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José, filho de Davi, não temas receber a Maria, tua mulher, porque o que nela está gerado é do Espírito Santo, e dará à luz um filho, e chamarás o seu nome Jesus, porque ele salvará o seu povo dos seus pecados.

ouvintes, um fato curioso nos chama a atenção nesse instante. Nós poderíamos fazer uma maratona com a seguinte pergunta: qual o filho que escolheu previamente quem seria sua mãe? E qual seria o seu nome? Poderíamos oferecer prêmios para ajudar na obra do Senhor, não é? E tudo mais. Mas nós não vamos fazer isso. Nós vamos dizer: Jesus Cristo foi o filho que escolheu a sua própria mãe, aquela que deveria ser a sua própria mãe. Escolheu o seu nome, escolheu a família pela qual ele viria ao mundo. Ele disse para os teólogos do seu dia: antes que Abraão existisse, eu sou. Antes que Abraão existisse, eu sou. Sem dúvida alguma, é o Espírito que estava em Jesus Cristo que estava dando tal identificação. Ele disse: derribai esse templo e em 3 dias o levantarei. Falando na primeira pessoa. Ele falando do seu próprio corpo. O Pai que estava nele, o Pai que está em mim, disse Jesus, é quem faz as obras. Portanto, Jesus nunca foi segunda pessoa. Ele sempre foi o primeiro e o último, o Alfa e o Ômega. Alfa é a primeira letra do alfabeto grego. Ômega é a última letra. Isso quer dizer o primeiro e o último. E por que não do alfabeto judaico, mas do alfabeto grego? Isto quer dizer que para nós também, os gentios, ele deveria ser o primeiro e o último. Você sabe que um judeu nunca crê no Messias como segunda pessoa. Ele crê no Messias como Deus mesmo. Apenas não creu ainda que aquele Jesus, este Jesus no qual nós cremos, é o Messias. Mas um rabino respondeu, dizendo: quando ele vier, ele será Deus. Ele será Deus mesmo. Então ele escolheu a família através da qual ele viria ao mundo. Ele não escolheu a Miss Beleza, a filha do homem mais rico do mundo. Ele escolheu uma mocinha humilde, santa, pura, intocada, virgem, que não havia deixado se levar pela paixão da mocidade do seu dia. Eu creio que ainda temos moças como aquela. Eu creio que ainda temos gente como aquela. Sim, ouvintes, o filho que escolheu a sua própria mãe, sua própria família, o seu próprio nome, é o Senhor Jesus Cristo. Se você pudesse escolher a família através da qual você viria ao mundo, qual família você escolheria? Uma pequena jovem, humilde, casada com viúva?

pobre para você vir ao mundo? Não, não é? Sabendo que nasceria mais tarde em uma manjedoura? Eu creio que nós muitas vezes lamentamos porque não nascemos numa família rica, porque não somos herdeiros de uma grande fortuna como outros são. Nós somos herdeiros. Nós temos nascido numa família rica. Nós temos nascido numa família escolhida pelo próprio Deus. Oxalá que todos os filhos soubessem dar valor aos seus pais, como sendo eles uma escolha de Deus, uma preferência de Deus para trazê-los ao mundo. Mas de todos os modos, o cristão é feliz porque pertence à família de Deus. Agora vamos ver aqui em 2 São Mateus, capítulo 1, a partir do verso 18, nós encontramos informação precisa sobre o nascimento de Jesus Cristo. E nós não devemos ficar com a Bíblia somente com o seu último versículo, somente com o seu último capítulo. Devemos ficar com a Bíblia desde o primeiro capítulo até o último. E como a maioria dos cristãos querem ficar somente com Mateus 28, 19 para seu batismo? Ficar logo com o último capítulo só? Não quero o primeiro. O primeiro mostra que é o Pai. E mostra o nome que ele trouxe. O primeiro capítulo de São Mateus. Sim. José, marido de Maria, como era justo e não queria infamar, intentou deixá-la secretamente, segundo São Mateus, capítulo 1, versículo 19. Mas vamos fazer uma pergunta aqui. Por que, irmão José, você quer deixar a menina com quem você se casou? Você deveria ter pensado nisso antes. Um homem já velho, com tantos filhos, casar-se com uma mocinha tão nova. O que você podia esperar disso? A coisa ficou um pouco difícil. Mas por que, José? Ah, é porque ela se encontra grávida. Ela está gestante. Antes que eu a conheça. Porque eles haviam se casado de uma maneira legítima, correta. Apenas pela palavra. O homem dava a palavra à mulher, e a mulher consentia com aquela palavra, correspondia com aquela palavra, e desde então eles estavam casados, potencialmente casados, e não poderiam ser mais de outro. Isto, se acontecesse, era adultério já. Que coisa diferente do mundo de hoje, hein? Mas o mundo de hoje modernizou-se, não é? Isto aqui já era. E por isso estamos cada dia mais nos aperfeiçoando, ficando felizes, sadios. A família está cada dia mais sólida, não é? Não precisa de divórcio, não precisa de nada, porque está evoluindo. O mundo está virando um Éden. Me permitam, entre parênteses, um Éden satânico. Ora, o nascimento de Jesus Cristo foi assim. Estando Maria, sua mãe, desposada com José, antes de se ajuntarem, achou-se ter concebido do Espírito Santo. Agora ali estava a luta do velho homem justo. Ele não queria infamar a moça. Intentou deixá-la secretamente.
projetando em seu coração isso. Então um anjo do Senhor veio a ele em sonho e disse: José, filho de Davi, não temas receber a Maria, tua mulher, porque o que nela está gerado é do Espírito Santo. E dará à luz um filho e chamarás o seu nome Jesus. Ela já sabia que nome deveria dar ao seu filho. Não era o nome daquela artista de novela. O nome influi muito no caráter da pessoa. E há nomes que têm sido trazidos do inferno. As pessoas deviam orar primeiramente e pedirem a Deus inspiração para o nome de seu filho, de sua filha. Que lástima, que tristeza, que falta do Espírito Santo nas famílias. Que falta de mensagem, que falta de Deus. Agora, Maria sabia como deveria chamar seu filho. Isto pela própria mensagem do anjo. Jesus, porque ele salvará o seu povo dos seus pecados. Tudo isto aconteceu para que se cumprisse o que foi dito da parte do Senhor pelo profeta, que diz: eis que a virgem conceberá e dará à luz um filho, e chamá-lo-ão pelo nome de Emmanuel, que traduzido é Deus conosco. Deus conosco. Não segunda pessoa de Deus conosco, mas Deus conosco, o próprio sangue do Pai irrigando as veias de Emmanuel. Porque somente isto, somente este sangue poderia nos salvar dos nossos pecados. A Bíblia diz: porque ele salvará o seu povo dos seus pecados. A Bíblia diz que ele nos comprou com seu próprio sangue, que Deus nos comprou com seu próprio sangue. Ouvintes, isto é profundo, isto é tremendo. Quando Deus chamou o seu nome, Senhor Deus, está na palavra El, Elá, Eloí, que significa o que existiu de si mesmo. O que existiu de si mesmo. Sempre ele se manifestou com um nome que o caracteriza, que expressa o seu caráter. Sim, Deus escolheu nomes para si que viriam expressar de fato o seu caráter, mas todos eles resumiram em um nome só. Por quê? Eloí, Senhor, Senhor Deus, que existiu de si mesmo, que sempre existiu de si mesmo, com atributos em si que deveriam ser expressados através daquele corpo, daquela teofania, daquela manifestação gerada no ventre de Maria. Jesus, Salvador, isso é expressão de atributo que Eloí tinha em si. Nome, Jeová Rafa, por exemplo. Jeová Rafa, o Senhor que te sara. E assim por diante. Mas o que nos interessa ter conhecimento disto? Sim, se você está apanhando a coisa pelo lado espiritual, você nunca confunde Jesus com segunda pessoa de Deus. Você vai ver que Jesus, Jesus, quer dizer Deus.
um atributo de Salvador. Quer dizer, Emmanuel, quer dizer, Deus conosco. Pai é Deus sobre nós, Filho é Deus conosco, o Espírito Santo é Deus em nós. Sabe por quê? O anjo disse, não temas receber Maria tua mulher, porque o que nela está gerado é por obra e graça do Espírito Santo. E esse próprio anjo, esse mesmo anjo, disse para Maria, a sombra do Altíssimo te cobrirá. E o Espírito Santo virá sobre você, independente de quaisquer meios humanos. Por isso ela continuou virgem. E Ele que é Criador de todas as coisas, criou-se a si mesmo dentro daquele ventre, através de uma pequena célula que chamou células sobre células, formando um corpo no qual Ele habitaria, faria manifestar o seu nome. Diz a Bíblia, manifestei o teu nome aos homens. Qual é o nome do Pai, do Filho e do Espírito Santo? Ele deve ser invocado no seu batismo, porque antes de você saber quem é Jesus Cristo, você nunca poderá identificar-se a si mesmo em seu corpo. Esse é o verdadeiro evangelismo que nós precisamos nesses dias. Porque assim como a sombra do Todo Onipotente veio sobre Maria, esta mesma sombra deve vir sobre a igreja, sobre você, e gerar o que em sua mente, em seu coração, em sua vida? Três deuses? Esta não é a sombra do Onipotente. Isto é uma sombra teológica, humana. O Espírito Santo não gerou três. Gerou um, com três manifestações, com três operações de graça: água, sangue, Espírito, justificação, santificação e batismo do Espírito Santo. Quer você isto? Quer você essa graça? Quer você a sombra do Todo Onipotente? O Espírito Santo veio sobre Maria e gerou nela o Filho, que manifestou o caráter de Deus, os atributos de Deus, sarador, curador. Ele tomou sobre si as nossas enfermidades, Ele tomou sobre si as nossas transgressões. E esse mesmo Espírito Santo veio na igreja e a cobriu com sua graça, e encheu esta igreja de Deus, do Espírito Santo. Por isso ela está ocupada com Deus, não precisa do mundo em si, não precisa de interpretações do mundo. Oh, que Deus os abençoe, que Deus cubra cada um individualmente com aquela mesma sombra que cobriu a Maria, com aquela mesma sombra que cobriu a igreja no dia de Pentecostes, gerando nela o verdadeiro Espírito Santo, o verdadeiro Filho de Deus.

0: manifestei o teu nome aos homens. Ide, ensinai as nações, batizando-as em nome do Pai, do Filho e do Espírito Santo. Arrependei-vos, e cada um de vós seja batizado em nome de Jesus Cristo, para a remissão dos pecados, e recebereis o dom do Espírito Santo. Deus vos abençoe com esta palavra, em nome de Jesus Cristo. Amém.
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Boa noite, ouvintes da Web Rádio do Tabernáculo da Fé de Campinas. Agradecemos por ter nos acompanhado em mais este dia cheio de bênçãos de Deus. Estamos certos que você foi abençoado. Durante a madrugada, teremos uma mensagem completa do profeta de Deus prometido em Malaquias capítulo 4, versículo 5. Amanhã, temos mais bênção para vocês aqui na Web Rádio Tabernáculo da Fé de Campinas. Boa noite com Jesus. Deus vos abençoe.

Amém. Bom dia com Jesus. Vamos todos juntos? O Senhor é a força da nossa vida. Graças a Deus. Olhe para o seu irmão e diga para ele: Shalom, meu irmão. Shalom. Shalom. Paz do Senhor. Shalom, shalom. Graças a Deus por mais um culto que o Senhor nos concede. Vamos marcar a escritura, Apocalipse capítulo 10, versículos do 1 ao 7. Escritura que será lida esta manhã, Apocalipse capítulo 10, versículos do 1 ao 7. E nós vamos cantar o hino de número 131, A Graça de Deus Revelada. Todos conhecem, portanto, todos nós vamos cantar, louvar ao Senhor. Solte sua voz. Graça, graça, a mim basta a graça de meu Jesus.

0: God forgive me for telling it. See?
1: Agora, se isto for empecilho para você, então Deus me perdoe por tê-lo dito. Vem.
0: I never told it before. Only to my church. My own church.
1: Eu nunca disse isso antes, somente para minha igreja, minha própria igreja.
0: And I look back.
1: E eu olhei para trás.
0: And I hope, by the grace of God, that you don't class me a fanatic.
1: E eu espero, pela graça de Deus, que você não me classifique como um fanático.
0: If I am, I don't know it.
1: Se eu sou, eu não sei.
0: I don't want to be. No.
1: Eu não quero ser. Você entende? Mas eu...
0: God in heaven knows that this is true as I hold my Bible, or as I told you last night about the squirrels. This happened just recently.
1: Deus no céu sabe que isto é verdade, enquanto seguro minha Bíblia sobre isto, exatamente como eu lhes contei ontem à noite sobre os esquilos. Isto aconteceu recentemente.
0: I looked back and I seen myself and I wasn't moving.
1: Eu olhei para trás e vi a mim mesmo e eu não estava me movendo.
0: And I turned, looked this way, it looked like a little place coming down like this.
1: E virei e olhei para este lado, parecia um pequeno lugar descendo assim.
0: And I say this not as an apology, but I've been pretty hard on women.
1: E eu não digo isto como um pretexto, mas eu tenho sido duro com as mulheres.
0: I've been called a woman hater, but I'm not.
1: Eu tenho sido chamado de odiador de mulheres. Mas eu não sou.
0: I'm not.
1: Eu não sou.
0: I like my sisters, but I don't like to see women acting the way these modern American women are.
1: Eu gosto de minhas irmãs, mas eu não gosto de ver as mulheres agindo da forma que essas modernas americanas fazem.
0: When I went to San Angelo, the catacomb in Rome, in Italy, there was a sign up there by the catacomb that said, "Please, American women, put on your clothes before entering this place and honor the dead."
1: Quando fui até Saint Angelo, nas catacumbas em Roma, na Itália, havia um aviso ali em cima das catacumbas que dizia: "Por favor, mulheres americanas, coloquem as suas roupas antes de entrarem neste lugar em respeito aos mortos."
0: Notice to the American women.
1: Um aviso para as mulheres americanas.
0: Why, it's a disgrace.
1: Ora, é uma desgraça.
0: They asked me, "Haven't you all got any decent women over there?"
1: Eles me perguntaram: "Você tem alguma mulher decente lá?"
0: I said, "Oh, sure we have. That's another crowd, see?"
1: Eu disse: "Oh, claro que temos. Isto é apenas o... Aquele é outro grupo, vem?"
0: But they know, just as American, that's what it was.
1: Mas elas eram conhecidas como americanas. Isso é o que era.
0: And so, I won't have time in this meeting to tell you.
1: Então, isto eu não terei tempo nesta reunião para lhes contar.
0: In 1933, this is a woman's nation.
1: Em 1933, esta é uma nação de mulheres.
0: It's a number 13.
1: É o número 13.
0: It appears in the 13th chapter of Revelation. 13 stars, 13 stripes, 13. Everything's a 13.
1: Ela aparece no capítulo 13 de Apocalipse. 13 estrelas, 13 listras, 13. Tudo é 13.
0: Everything is a woman.
1: Tudo é a mulher.
0: And remember, thus saith the Lord, there'll be a woman rule before the end time.
1: E recordem, assim diz o Senhor, haverá uma mulher que governará antes do fim do tempo.
0: She'll either be president, vice president, or it'll be the Catholic Church as a woman.
1: Ela será uma presidente, vice-presidente, ou será a Igreja Católica como uma mulher.
0: I see her, a great woman, the nation bowed to her.
1: Eu a vi, uma grande mulher, a nação se inclinando para ela.
0: It'll be one before the end time.
1: Isto será antes do fim do tempo.
0: Thus saith the Lord.
1: Assim diz o Senhor.
0: Write it down, find out, you young people.
1: Anote isto e descubram, vocês jovens.
0: See if it happens.
1: Veja se isto acontece.
0: If it isn't, I'm a false prophet.
1: Se não acontecer, eu sou um falso profeta.
0: Now.
2: Graças a Deus. Um bom dia com Jesus. Senhor, continue nos abençoando. Convite para a cerimônia de casamento. Com a bênção de seus pais, Renato Carvalho da Silva e Rita Jesus Cardoso Silva e Tereza F. Casagrande Oliveira, Esther e Lucas convidam para a cerimônia de seu casamento, a realizar-se no dia 27 de fevereiro de 2021, às 18 horas, na Igreja Evangélica Cristã, Tabernáculo da Fé, na Rua Iguatinga, número 171, Santo Amaro, São Paulo. E a cerimônia será transmitida através da internet. Fica então o convite à igreja e o convite também será afixado ali no quadro de aviso. Deus os abençoe. Deus abençoe esta união. Estará se batizando hoje, após a escola dominical, a irmã Ana Júlia Mantovani Leobino. Onde está a irmã? Está aqui? Ana Júlia? Está aí, poderia se colocar de pé? Ah, está ali atrás. Deus a abençoe. Será batizada em nome do Senhor Jesus Cristo hoje. Obrigado, irmã. E você que tem o desejo de também receber este nome, que é sobre todo nome, é sua oportunidade. Basta falar com um dos diáconos e você também receberá esse batismo. O irmão João Aparecido Rostirola comunica que se mudou para Paulínia e vai congregar aqui novamente com os irmãos. Já congregava conosco, depois mudou e agora está comunicando que vai voltar a congregar. Onde está o irmão? Ah, está ali. Deus o abençoe, meu irmão. Deus o abençoe. Testemunho, bom dia com Jesus. Quero expressar minha gratidão a Deus e deixar meu testemunho para a honra e glória de Deus. Tinha em meu coração o desejo de ser mamãe e sempre cria que Deus iria me dar um filho, mesmo que por vezes a medicina dizia o contrário. Eu cria. Por vários cultos, o pastor tem orado por irmãs que desejam ter filhos. Mas no culto do dia 10 do 1, no final do culto, eu estava orando e clamando a Deus por um filho, e na mesma hora nosso pastor disse as seguintes palavras: tem alguma mãe que precisa ter um filho e não está concebendo? O Espírito Santo veio sobre mim. Você pode ter, irmã. Depende de sua fé. Eu saí dali crendo e falando em meu coração: eu creio, e Deus assim o fez, estou grávida. Deus abençoe meu pai e meu pastor Cleomar Borges pelas orações, e que meu filho venha para ser uma bênção para este ministério que Deus tem usado a nosso favor sem cessar. Irmã Sara Borges Porto, Deus a abençoe. Deus abençoe esta gestação. E esse é o nosso Deus, poderoso Deus, que atua ao nosso favor. E você vai ter agora a mesma oportunidade de orar a esse Deus e poder receber aquilo que você precisa e necessita. Vamos então orar. Vamos orar com o pastor Wesley Rodrigues. Nós vamos orar também por irmã Lourdes, que se encontra internada. Nós vamos orar em favor dela também e pelos nomes no livro de oração.
3: Amado Deus, mais uma vez, ó Pai, estamos aqui reunidos, inclinados, nossos corações inclinados diante do Senhor. Agradecendo a Ti, ó Pai, porque o Senhor tem ouvido o nosso clamor, o pedido do Teu povo, as necessidades dos Teus filhos. O Senhor tem cuidado de nós, Pai. Obrigado por tudo que o Senhor tem feito. E desta forma, com esta fé, que o Senhor responde às orações, pedidos nesta hora são entregues diante do Senhor através das mãos levantadas. Ó grande Deus Todo-Poderoso, conhecedor de todas as coisas, continue ajudando a todos nós, Pai. Em nome do Senhor Jesus, nomes no livro de oração, pessoas internadas, como foi falado. Ó Deus, o Senhor é o médico dos médicos, e nós intercedemos como a igreja do Senhor, ó Pai. E que nesta manhã, mais uma vez, o Senhor possa falar através do Teu vaso ungido, ó Pai. Que o Senhor dê força e saúde e que o Senhor possa falar aos nossos corações aquele recado que o Senhor tem para cada um, ó Deus. Em nome do Senhor Jesus. Amém, Senhor.

justifica a ausência, irmão Hilde Ruth Garcia, por viagem, também justifica a ausência, irmão Marcos Davi e família. E agora nós vamos ver as igrejas que nos acompanham através da internet. A Igreja de Boa Esperança, Deus os abençoe. A Igreja de Pouso Alegre, Deus abençoe. A Americana, Deus abençoe os irmãos em Americana. Mogi Mirim, Deus abençoe. Indaiatuba, pastor Wesley Rodrigues, Deus os abençoe. Santo Antônio do Amparo, Deus abençoe aos irmãos. Também a igreja em Pirassununga está nos acompanhando. E Sandra Mantovani, Madalena Machado, Rogério e família, Lúcia Edna, Dismiel e família, Abraão e família, Jonatas Mantovani, Daiane, Alípio Carlos, Davi Almeida e família, Pedro Araújo e Cleonice Araújo, Tito e Cainã, Márcio de Jesus e família, e Edmária e Darian. Total de 86 computadores, aproximadamente 164 irmãos que nos acompanham e estão sendo abençoados. Deus abençoe a todos que nos acompanham, as igrejas e aos irmãos também. E agora nós vamos acompanhar, na voz do profeta, a mensagem: qual a atração sobre a montanha?

0: saying, Hosanna to the Son of David.
1: E as multidões que iam adiante e a que seguia clamava dizendo, Hosanna ao Filho. Qual é a atração sobre a montanha? William Marion Branham, 25 de julho de 1965, Tabernáculo Branham, Jeffersonville, Indiana, Estados Unidos da América. Somente crer. Somente crer. Tudo é possível. Somente crer.
0: Let's bow our heads now.
1: Vamos inclinar nossas cabeças agora.
0: Father God, that's our sincere prayer tonight.
1: Deus Pai, esta é a nossa sincera oração nesta noite.
0: Seeing all that you are doing for the people in this day.
1: Vendo tudo o que tu estás fazendo pelas pessoas neste dia.
0: And we ask you, Lord, may we only believe.
1: E nós te pedimos, Senhor, que possamos somente crer.
0: Just believe it's the truth, the written word being made manifest to us.
1: Somente crer que esta é a verdade, a palavra escrita sendo manifesta a nós.
0: Grant these things, Father.
1: Concede estas coisas, Pai.
0: Now tonight, we want to thank you for the light that you threw on the scriptures for us this morning.
1: Agora, nesta noite, nós queremos te agradecer pela luz que tu lançaste sobre as escrituras para nós nesta manhã.
0: And we pray tonight, Lord, in the prayer line, that you will vindicate your word to be the truth.
1: E nós oramos nesta noite, Senhor, que é na fila de oração que tu vindiques a tua palavra como sendo a verdade.
0: We pray for all the churches and the congregations that's gathered around the little microphones out across from the nation.
1: Oramos por todas as igrejas e pelas congregações que estão reunidas ao redor dos pequenos microfones através da nação.
0: All the way to the west coast, up into the mountains of Arizona.
1: Até a costa oeste, até lá nas montanhas do Arizona.
0: Down into the plains of Texas, way into the east coast.
1: Lá nas planícies do Texas, até lá na costa leste.
0: All across the country, Lord, where they have gathered.
1: Através de todo o país, Senhor, onde têm se reunido.
0: Many hours apart, we are in time, but Lord, we're together tonight as one unit, believers waiting for the coming of the Messiah.
1: Estamos a muitas horas de distância no tempo, mas Senhor, nós estamos juntos nesta noite como uma unidade, crentes. Esperando pela vinda do Messias.
0: We pray, Heavenly Father, that you'll send him soon for your church.
1: Nós oramos, Pai Celestial, que tu o envies em breve para a tua igreja.
0: For we ask it in his name, amen. You may be seated.
1: Pois pedimos em seu nome, amém. Podem se sentar.
0: Christian greetings to all that's here tonight.
1: Saudações cristãs para todos que estão aqui nesta noite.
0: I'm sorry that we're still jammed and packed till we can hardly breathe.
1: Sinto muito por continuarmos apertados e lotados a ponto que mal podemos respirar.
0: Even the air conditioners, as well as this air conditioning, doesn't have much effect. So many people.
1: Mesmo os condicionadores de ar, ainda sendo ar-condicionado, não surte muito efeito. Há muita gente. Se fosse somente a quantidade normal de pessoas aqui nesta igreja, esses condicionadores de ar congelariam você. Mas agora, todos estão se abanando com leques e os condicionadores soprando o mais que eles podem.
0: We send greetings from the east coast to the west. All our friends in Christ who's listening in.
1: Enviamos saudações desde a costa leste até a oeste para todos nossos amigos em Cristo, os quais estão ouvindo.
0: We send greetings over in San Jose, Brother Borders, the group up there.
1: Enviamos saudações a São José, irmão Borders, o grupo lá.
0: We send greetings up in the mountains, Prescott, Arizona, to brother Leo Mercer and his group that's up there waiting for the coming of the Lord.
1: Enviamos saudações lá nas montanhas de Prescott, Arizona, ao irmão Leo Mercer e seu grupo que está lá esperando pela vinda do Senhor.
0: We send greetings to those in Tucson that's gathered tonight waiting for the coming of the Lord.
1: Enviamos saudações àqueles em Tucson que estão reunidos nesta noite esperando pela vinda do Senhor.
0: Down in Houston, Texas, to those who are waiting for the coming of the Lord.
1: Lá em Houston, Texas, aqueles que estão esperando pela vinda do Senhor.
0: Up in Chicago, to those who are waiting for the coming of the Lord.
1: Lá em Chicago, aqueles que estão esperando pela vinda do Senhor.
0: Up on the East Coast, New York and Connecticut, and the great groups up there that's waiting for the coming of the Lord.
1: Lá na costa leste, Nova York e Connecticut, e os grandes grupos lá que estão esperando pela vinda do Senhor.
0: We don't have room here to seat them, so we just have to send them the word through the medium of the telephone.
1: Nós não temos espaço aqui para assentá-los, então nós temos que lhes enviar a palavra através do por intermédio do telefone.
0: We send greetings to brother Junior Jackson tonight and his group down in Clarksville.
1: Enviamos saudações ao irmão Junior Jackson nesta noite e o seu grupo lá em Clarksville.
0: Brother Ruddle up on 62 and his group waiting for the coming of the Lord.
1: Ao irmão Ruddle na 62 e seu grupo esperando pela vinda do Senhor.
0: And we're gathered here tonight at the home church, the tabernacle, waiting for the coming of the Lord.
1: E estamos juntos aqui nesta noite na igreja sede, no tabernáculo, esperando pela vinda do Senhor.
0: And now, many of you maybe wasn't at the services this morning.
1: E agora, muitos de vocês talvez não estavam no culto nesta manhã.
0: But I trust that everyone that wasn't will get that tape.
1: Mas eu espero que cada um que não estava consiga aquela fita.
0: For I believe that it was the most straightest message to the church since the message of Sirs, what time is it?
1: Pois eu creio que foi a mensagem mais direta para a igreja desde a mensagem Senhores, é este o tempo?
0: I felt the anointing of the Spirit, felt led to say what I did.
1: Eu senti a unção do Espírito, me senti dirigido a dizer o que disse.
0: It was long, but yet I felt led to do it.
1: Ela foi longa, mas eu me senti dirigido a fazer isso.
0: I think the Lord by His word showed that what hour we're living.
1: Eu creio que o Senhor, através de sua palavra, mostrou a que hora estamos vivendo.
0: And make sure that we understand these mysterious things that's happening.
1: E certifiquem-se que entendamos estas coisas misteriosas que estão acontecendo.
0: You know, the Bible said, the wise shall understand.
1: Vocês sabem, a Bíblia diz, os sábios entenderão.
0: But the nations and the people will grow weaker and wiser.
1: Mas as nações e as pessoas se tornarão mais fracas e mais sábias.
0: Just think the average American now is in middle age about 20 years old. Weaker, but wiser.
1: Simplesmente pense, o americano típico agora está na idade média, cerca de 25 anos de idade, mais fraco, mas mais sábio.
0: They didn't have jet planes in them days and atomic warheads, but they lived a lot longer.
1: Não tinham aviões a jato naqueles dias e cargas atômicas, mas viviam muito mais.
0: We're getting weaker and wiser, and our own wisdom is what's going to destroy us.
1: Estamos ficando mais fracos e mais sábios, e a nossa própria sabedoria é o que irá nos destruir.
0: We will destroy ourselves.
1: Nós nos destruiremos a nós mesmos.
0: God will not destroy us,

0: We will destroy ourselves.
1: Nós nos destruiremos a nós mesmos.
0: God will not destroy us. Our wisdom will destroy us.
1: Deus não nos destruirá. Nossa sabedoria nos destruirá.
0: It's always been that way, and so will it be again.
1: Sempre foi desta maneira, e assim será outra vez.
0: Now, the Lord willing, next Sunday morning, not knowing now what I will speak on.
1: Agora, o Senhor permitindo, no próximo domingo de manhã, não sabendo agora sobre o que falarei.
0: But I trust that the Lord, if He lets us live and nothing happens, it be His will.
1: Mas eu confio que o Senhor, se Ele nos deixar viver e nada acontecer, e se for da vontade dEle,
0: we aim to speak another message next Sunday morning, have prayer for the sick next Sunday night.
1: Nós planejamos pregar outra mensagem no próximo domingo de manhã, ter oração pelos enfermos no próximo domingo à noite.
0: Then it falls my lot to return back home to Arizona to take the family back so that the children can register in school.
1: Então, toca a mim retornar para casa no Arizona, a fim de levar a família de volta para que as crianças possam se matricular na escola.
0: Then we'll notify you, just as we can, of the meetings as they mature, or the times that we, places that we aim to be.
1: Então, vocês serão, nós notificaremos a vocês, assim que pudermos, sobre as reuniões à medida que elas se concretizarem, ou o tempo que nós, os lugares que planejamos estar.
0: So, God bless you all.
1: Então, que Deus abençoe a todos vocês.
0: Now, tonight, knowing that I'm 15 minutes late to begin with.
1: Agora, nesta noite, sabendo que isto, eu estou 15 minutos atrasado para começar.
0: Quarter till 8 here in Jeffersonville. And that's about a quarter to 9 at the East Coast.
1: 15 para as 8 aqui em Jeffersonville. E são cerca de 15 para as 9 na costa leste.
0: And then it's about 5 o'clock on the west coast.
1: E então são cerca de 5 horas na costa oeste.
0: So now we are just about sundown here.
1: Então agora, para nós, o sol quase já se pôs aqui.
0: And I want to speak to you for just a short service to try to find the anointing of the Spirit and then call the prayer line.
1: Eu quero falar a vocês como sendo um pequeno culto para tentar encontrar a unção do Espírito e então chamar a fila de oração.
0: Now I want the congregation here, as well as the congregation assembled at other places.
1: E eu desejo que a congregação aqui, bem como as congregações reunidas em outros lugares,
0: find some man, some brother, that's anointed by the Spirit.
1: Encontrem um homem, algum irmão que seja ungido pelo Espírito.
0: And when we start praying for the sick, go lay hands upon those that's in your congregation.
1: E quando começarmos a orar pelos enfermos, que vá e imponha as mãos naqueles que estão na sua congregação.
0: Remember, God is omnipresent. He is everywhere.
1: Recordem, Deus é onipresente. Ele está em todos os lugares.
0: So, down in Texas, over in California, up in Arizona, wherever you are.
1: Então, lá no Texas, na Califórnia, lá no Arizona, onde quer que você esteja.
0: Lay hands on those that are sick when we start praying for the sick.
1: Impõe as mãos naqueles que estão enfermos quando começarmos a orar pelos enfermos.
0: Now I'm sure God will hear and answer prayer.
1: E tenho certeza que Deus ouvirá e responderá a oração.
0: Strange thing last Sunday night. And the anointing was going on in the Holy Spirit.
1: Coisa estranha no último domingo à noite, e a unção estava em ação e o Espírito Santo.
0: It's quite a thing. I hadn't had a line of discernment for months and months since I was here the other time.
1: Foi uma coisa e tanto. Eu não havia tido uma linha de discernimento fazia meses e meses desde que estive aqui da outra vez.
0: Then to walk up there under a promise. You don't know that he'll do it.
1: E então chegar aí sob uma promessa, não se sabe se ele o fará.
0: You can't say he'll do it.
1: Não se pode dizer que ele o fará.
0: You just got to walk up there and wait.
1: Simplesmente tem que se caminhar aí e esperar.
0: He's sovereign. He does what he wants to.
1: Ele é soberano, ele faz o que deseja.
0: But stand there and wait to see what he will do.
1: Mas ponha-se em pé aí e espere para ver o que ele fará.
0: Then feel it break through on you like that.
1: Então sinta aquilo manifestar-se em você dessa maneira.
0: And at the end of the meeting, not knowing who it was,

0: E no final da reunião, não sabendo quem era,
1: but there'd been a man somewhere along the line that was tall, bald on top, and he was a very sick person.
0: Mas havia um homem em algum lugar na fila que era alto e careca, e ele era uma pessoa muito enferma.
1: Then right at last there was a man appeared here on the platform.
0: E então no final houve um homem que apareceu aqui na plataforma.
1: And had his head down. And looked like he was suffering, holding himself around the stomach.
0: E tinha sua cabeça inclinada e parecia que ele estava sofrendo, segurando seu estômago.
1: And I thought that must be that first man or second man or whatever it was that I prayed for him.
0: E eu pensei que aquele devia ser aquele primeiro homem ou segundo homem, ou seja qual tenha sido aquele que orei por ele.
1: Because he was bald and was holding his head down, a large man, stooped over.
0: Porque ele era calvo e estava mantendo sua cabeça inclinada. Um homem forte estava inclinado para frente.
1: But I looked around and I found the gentleman sitting out there, but he was rejoicing.
0: Mas eu olhei ao redor e encontrei o cavalheiro assentado ali, mas ele estava regozijando.
1: I thought, where is it?
0: Eu pensei, onde está?
1: I couldn't decide where it was at.
0: Eu não conseguia decidir onde estava.
1: I could feel it and see the man before me.
0: Eu podia sentir aquilo e ver tal homem perante mim.
1: I felt it pull around this way and it was coming from back.
0: Eu senti aquilo puxar nesta direção e estava vindo de trás.
1: I looked at Brother Neville and these two sitting here, it wasn't them.
0: Eu olhei para o irmão Neville e esses dois assentados aqui não eram eles.
1: I said, the man is on the inside of that baptistry back there.
0: Eu disse, o homem está dentro daquele batistério ali atrás.
1: And you know who it was? Brother Shepherd.
0: E vocês sabem quem era ele? O irmão Shepherd.
1: The reason I couldn't recognize him is sitting back there with his head bowed, praying.
0: A razão pela qual não pude reconhecê-lo, ele estava sentado ali atrás com sua cabeça inclinada, orando.
1: He thought he was going to die. Has thought that for the last few weeks.
0: Ele achava que ia morrer. Achava isso durante as últimas semanas. Sua esposa lhe disse para comprar um novo par de sapatos e ele disse, eu não vou necessitar deles. Eu não estarei aqui muito tempo.
1: And he met me the other day up there in the yard. Brother Woods is shouting and praising God.
0: E ele se encontrou comigo outro dia lá no jardim do irmão Wood, gritando e louvando a Deus.
1: That I'm eating bacon, eggs, tomatoes, anything I want.
0: Disse, eu estou comendo bacon, ovos, tomates, tudo que eu quero.
1: And humbly giving up his seat, getting back in there, out of the way, and praying.
0: E humildemente, dando o seu lugar, ficando lá atrás, sem estorvar, e orando.
1: You see, you don't need a prayer card, you only need faith, see?
0: Veja, você não necessita de cartão de oração. Você só necessita de fé. Está vendo?
1: I didn't know whether he was healed or not. I just said, a man praying. He's got something wrong.
0: Agora, eu não sabia se ele havia sido curado ou não. Eu simplesmente disse, um homem orando, ele tem algo de errado.
1: I think he called what it was, stomach trouble. And praying back behind here.
0: Eu acho que ele manifestou o que era. Problema estomacal e orando aqui atrás.
1: The Lord Jesus make you well. Now that's all I could tell.
0: O Senhor Jesus o cura. Agora, isso foi tudo que eu pude dizer.
1: The pull was that he was praying.
0: O que atraía era que ele estava orando.
1: I could see, but what happens, I won't know.
0: Eu podia ver isso, mas eu não sabia o que acontecia. Está vendo?
1: But when you said come back, everybody's aware. When it says, thus saith the Lord. See, that's not me speaking no more than him. That's him.
0: Mas quando você o ouve de volta, todos estão cientes quando ele diz, assim diz o Senhor. Veja, isso não é mais eu falando, então. É ele.
1: But I always say, Jesus Christ has made you whole. That's exactly the truth.
0: Mas eu sempre digo, Jesus Cristo o curou. Essa é exatamente a verdade.
1: He was wounded for our transgressions. With his stripes, we were healed.
0: Ele foi ferido por nossas transgressões. Pelas suas pisaduras, fomos sarados. Está vendo? Está vendo?
1: But when it comes, thus saith the Lord, and tells you what to do and what's going to happen, watch that. It'll be that way.
0: Mas quando isso vem, assim diz o Senhor, Ele diz o que fazer e o que vai acontecer. Observe isso. Será dessa maneira.
1: But when I say Jesus Christ heals you, makes you whole, you believe it. Because He's already said it. I'm just repeating what He said.
0: Mas quando eu digo Jesus Cristo o cura e o faz são, creio nisso, porque Ele já o disse. Eu estou simplesmente repetindo o que Ele disse.
1: And a vision is just repeating what He showed. You understand?
0: E a visão está simplesmente repetindo o que Ele mostrou. Vocês entendem?
1: Now, may we hurry up and get right into the Word, because I know that many of you are here. Got long miles to travel tonight.
0: Agora, apressemos-nos e entremos diretamente na palavra, porque eu sei que muitos de vocês que estão aqui têm muitas milhas para viajar esta noite.
1: I pray that God will bless you, help you and protect you along the roads.
0: Eu oro que Deus os abençoe, os ajude e os proteja ao longo das estradas.
1: And now, I wish to turn tonight to St. Matthew, the 21st chapter, and verses 1 to 11, in St. Matthew.
0: E agora eu desejo voltar nesta noite a São Mateus, capítulo 21, versículos 1 a 11, em São Mateus.
1: And now, if you don't have your Bible, or if you want to jot down these scriptures, all right.
0: E agora, se você não tem sua Bíblia, ou se você deseja anotar essas escrituras, está bem.
1: Now, to you who never heard the message this morning, and you have a tape recorder.
0: E agora, para vocês que não chegaram a ouvir a mensagem nesta manhã, e você tem um gravador.
1: We never solicit selling tapes. We never solicit selling anything.
0: Nós nunca instigamos venda de fitas. Nós nunca instigamos venda de coisa alguma.
1: Sometimes in a big meeting they announce they got some books back there.
0: Algumas vezes numa grande reunião anunciam que tem alguns livros lá atrás.
1: We don't make anything out of them. Brother Vail's a writer.
0: Nós não tiramos nada deles. O irmão Vail é o escritor.
1: The tapes. The man operates the tape business there will tell you. We don't make no tape money.
0: As fitas. O homem que trabalha com o negócio das fitas ali lhe dirá que nós não ganhamos dinheiro nenhum com as fitas.
1: We don't take the tapes, it's the message.
0: Nós não, não são as fitas, é a mensagem.
1: And when a man gets on his mind that it's money, he ain't gonna make tapes no more. That's right.
0: E quando um homem coloca em sua mente que é o dinheiro, ele não mais fará fitas. Isso é certo.
1: I was asking about it, I think our tapes sell about under $5 or something, 3 to 5 or something like that.
0: Eu estava indagando sobre isso. Eu creio que nossas fitas são vendidas abaixo de $5, ou algo assim. 3 a 5, ou algo assim.
1: What I say? 3 and 4 for them big long tapes.
0: O que diz? 3 e 4 para aquelas grandes, as fitas longas.
1: And a certain minister, I asked about one of his tapes and it was $9.
0: E um certo ministro, eu perguntei sobre uma de suas fitas e ela era $9.
1: About 20 minutes or 30 of a message.
0: Cerca de 20 minutos ou 30 de uma mensagem.
1: So I see that our brother Softman back there is not getting rich any of them on these tapes that they're putting out.
0: Então eu vejo que nosso irmão Softman lá atrás não está ficando rico, nenhum deles, nessas fitas que eles estão distribuindo.
1: See, they make just enough to get by on.
0: Veja, eles fazem simplesmente o suficiente para cobrir o custo.
1: Can't ask them to make them for nothing because they have to buy the tapes and everything else.
0: Não se pode pedir para darem de graça porque eles têm que comprar as fitas e tudo mais.
1: The machinery is very expensive. Costs about $10,000 to get set up to make those tapes to begin with.
0: E o maquinário é muito caro. Custa cerca de $10,000 o equipamento para fazer essas fitas para começar.
1: Now I understand soon they haven't announced it yet, but there's a tape hearing again.
0: Agora eu compreendo que logo que eu ainda não anunciei, mas há uma audiência sobre fitas outra vez.
1: Ever so often, the trustees, I have nothing to do with it at all.
0: De tanto em tanto tempo, nós, os administradores, eu não tenho nada a ver com isso, de modo algum.
1: I don't even know none of the meetings. It's another mere pro or con.
0: Eu nem mesmo, nunca, em nenhuma das reuniões, não é nem a favor e nem contra.
1: They turn in their bids, the trustees decide who is the next man to make tapes, and they send him a letter. That's all I know about it.
0: Eles apresentam suas opiniões. Os administradores decidem quem é o próximo homem a fazer as fitas e eles lhe enviam uma carta. Isto é tudo que eu sei sobre isso.
1: They take care of that because I can't even dedicate babies, let alone take care of tapes. So, are baptized.
0: Eles cuidam disso, porque eu não consigo nem dedicar os bebês, muito menos cuidar das fitas, então, ou batizar.
1: So I've got my mind set on this message. That's that third pull, and it's the one I must be loyal and reverent to.
0: Assim que estou com a mente ocupada com esta mensagem, que é essa terceira puxada, e é a isso que devo ser leal e reverente.
1: Matthew

estou com a mente ocupada com esta mensagem, é isto que devo ser leal e reverente. Parágrafo 27, na voz do profeta. Assim que estou com a mensagem, com a mente ocupada com esta mensagem, que é a terceira puxada, e é a isso que devo ser leal e reverente. E nós também devemos ser leais e reverentes a esta mensagem. Antes, vamos ver o pão diário. Influência. Devemos honrar uns aos outros, respeitar um ao outro como irmão, irmã, amar uns aos outros com amor imortal. Você diz, bem, simplesmente não consigo. Bem, somente fique aqui mais um pouco. E então você irá gostar das pessoas também. Você irá amar aqueles que não amam. Esse é realmente um bom sinal do cristianismo. Quando você pode, de coração, amar aqueles que não amam. Amar aqueles que não é fácil amar. Jesus disse, se você só faz favores para aqueles que lhe fazem favores, bem, os publicanos fazem o mesmo. Mas veja, você deve ser gentil com aqueles que são indelicados com você. Fazer o bem para aqueles que lhe fazem o mal. Lembre-se sempre disso. Mantenha isso perante você, que Deus o está observando. Lembre-se, Deus foi bom com você quando você era mal com Ele. Cristo morreu por vós, sendo vós ainda pecadores. Oh Deus, o pior pecador da cidade. Gostaria de poder estar bem, gostaria de poder estar onde ele esteve. Desejaria ter podido estar naquele lugar em que ele estava. Sabe o que eu faria? Oh, eu não estaria interessado em tantos assuntos de igreja. Eu cairia sobre o meu rosto e diria, querido Senhor Jesus, o Mestre da vida, dar-me a tua graça perdoadora. Se eu tivesse oportunidade de estar diante dele, creio que é o sentimento de todos aqui esta noite. Nós faríamos a mesma coisa. Eu, mas hoje é exatamente como era então. Estamos tão ocupados com tantas coisas na igreja que temos que fazer tanto que a igreja requer de nós e tantos lugares a que ir até que realmente falhamos muitas vezes em receber a oportunidade. E talvez alguma noite tenhamos que ir
ensaiar para o culto de música, tenhamos de fazer alguma outra coisa, algo talvez de maneira religiosa. Hã? Ah, perdoa. Tenhamos de fazer alguma outra coisa, algo talvez de outra, de natureza religiosa, mas quando o Espírito Santo está falando em seu coração, a melhor coisa que você pode fazer é responder sempre. Não importa o que seja, a que hora da noite, ou em que tipo de missão esteja, porque pode ser que ele não torne a falar por longo tempo, e talvez nunca mais. Aleluia! A marca da besta. Essa aqui foi 18/2/56. E a primeira foi 14/11/63. Muitas vezes, em organizações, denominações, eles têm um credo e se acomodar com este credo. Este é o nosso credo, não importa o que o ministro pensa, ele tem de pregar o credo, porque está na denominação, e aqui não temos nenhum credo senão Cristo. Esse é o credo, e nenhuma lei senão amor, nenhum livro senão a Bíblia, e Cristo é o cabeça. E a Bíblia é o nosso manual. O mundo é a minha paróquia. De forma que eu gosto simplesmente de pregar da maneira como me sinto dirigido a pregar, e simplesmente da maneira como entendo. Amém. O sonho certo. 31/7/55. Porque eu não, para mim, não importa para mim a que igreja as pessoas pertencem. A coisa principal é se elas são cristãs. Se você é católico, se você é protestante, se você é metodista, batista, ou seja o que for que seja, contando que você seja cristão, essa é a coisa principal. Cristo não olha para a sua igreja, a qual você pertence, porque elas todas pertencerão e acabarão algum dia, e se dissolverão e não mais serão lembradas. Porém, o princípio do cristianismo são as condições do coração para com Deus. E é nisso que gostamos de concentrar a atenção. É conhecer um irmão, não pela igreja a que ele pertence, ou como ele usa a sua roupa, porém o que ele é em seu coração. Glória a Jesus. Aleluia. A palavra falada é a semente original. 18/3/62.

porque ele nunca tinha vivido com ela. A noiva de Cristo ainda não é sua esposa. A ceia das bodas está para acontecer. Entendem? Observem, isso é rico. Ela se apressou, e o que ela fez? Ela cruzou sua semente. Ela a misturou com a semente da serpente. E quando fez, ela trouxe uma o que ela produziu? Ela produziu um filho da morte, um filho que perverteu cada filho depois disso. E quando a igreja de Jesus Cristo foi pervertida no templo de Roma, depois de seu nascimento virginal e de ter sido dado a Cristo no Pentecostes, ela, o que ela fez? Ela se cruzou com o dogma romano, e a igreja protestante fez exatamente o mesmo. Ela não consegue esperar. Lagarta, gafanhoto, locusta, pulgão. 23/8/59. A igreja está se movendo devagar demais para a hora em que estamos vivendo. Há algo radicalmente errado. E cabe a nós neste dia, na vinda próxima do Senhor, nos sentir e estudar isso e ver o que está errado. Encontrar a causa. Nunca se pode encontrar a cura até se encontrar a causa. Se você entrar em seu consultório e disser: estou tendo dores de cabeça e náuseas, e ele lhes der uma pequena aspirina ou algo assim, e dispensá-lo, ele só está tentando se livrar de você. Um médico verdadeiro e genuíno irá diagnosticar aquele caso até encontrar qual órgão não está bem. Então trabalhar a partir daquele órgão. Assim é com o reino de Deus. Temos de descobrir o que está errado, então trabalhar a partir dali. Amém. Hoje, não temas, 24/2/61. Agora lembre-se, se Deus alguma vez foi chamado à cena para agir, e a maneira que ele age da primeira vez, ele tem que agir toda vez depois da mesma, agir toda vez depois da mesma maneira. Ou ele errou quando ele agiu da primeira vez. Então, se aquela foi a maneira dele de fazer conhecido naquele dia aos judeus e aos samaritanos que estavam esperando por um Messias, nem um gentio estava esperando por um Messias. Nós éramos romanos e gregos e estávamos adorando deuses de ferro e aço e mármore, e como muitos deles ainda estão fazendo. Estão adorando aí mármore, deus de ferro, de barro. Eles não estão? Nós estávamos do mesmo jeitinho. É coisa triste.

Muitos deles ainda estão fazendo. Olha o que você estava fazendo. Estão fazendo. E assim, como a clama nas costas, com uma crava nas costas, mas agora carregando uma cruz, isso, uma crava, alguma coisa. E depois de 2000 anos de teologia e ensino, agora a igreja gentia, a igreja eleita, está esperando pelo Messias. Agora ele terá que agir, quando vier desta vez, exatamente como agiu naquela vez, ele terá que fazer as mesmas coisas, porque a palavra disse que ele faria. Aleluia! Vamos dizer graças a Deus por esses parágrafos. Louvado seja o nome de Jesus. Aleluia! Amém! Glória a Jesus! Que coisa tremenda. Nós estávamos adorando os ídolos, Deus de madeira, de barro, de pedra, mármore, ferro. Como eles estão ainda? Muitos estão hoje adorando agora o barro, adorando o mármore, adorando ferro. Muitos agora, nesse exato, você também estava assim. Mas hoje nós recebemos a coluna de fogo. A coluna de fogo veio. Num culto, fez mais do que 33 anos e meio. No ministério do Senhor Jesus na terra. Um culto fez mais do que Atos dos Apóstolos. Um culto. Só a noiva de Jesus tem esse grande privilégio da graça de Deus. Louvado seja o nome de Jesus por essa graça. Amém. E agora, depois de ouvir esse testemunho da Sara, Deus te abençoe, minha filha. Ouvi um testemunho que está vendo, vindo um netinho, não sei se é neto, deve ser, e dedicar uma netinha. Oh, que graça, que amor. Elisa Costa Borges, nós vamos ficar de pé. O Sadraque Borges e a irmã Camila Borges vão dedicar os seus filhos. Eu quero dedicar as crianças de máscara. Cada um que pegar os bebezinhos deve pegar de máscara para a proteção deles, porque eles são muito sensíveis. Eu quero álcool aqui também.

0: Devora.
1: Senhor meu Deus, nesta manhã, ó Pai, quero te agradecer, Jesus, por todas as bênçãos que o Senhor tem feito na minha vida, ó Deus, na vida do meu marido. Senhor, obrigado, Deus, pela vida da minha filha, que o Senhor possa continuar abençoando ela, dando saúde a ela. Me dê sabedoria ao meu marido, ó Pai, para que possamos criá-la nos Teus caminhos. Graças te dou, Senhor, porque eu não mereço, mas Tu és bom e misericordioso e me deu essa grande bênção, que o Senhor possa me capar para cuidar dela, ó Pai. No nome do Senhor Jesus Cristo, com o perdão dos meus muitos pecados. Amém.
2: Senhor nosso Deus, querido, bondoso Pai Celestial, muito obrigado, Senhor Jesus, por esta bênção que o Senhor tem dado a mim e a minha esposa, ó Pai. O Senhor tem colocado essa pequena criança, ó Pai, nos nossos braços, ó Deus, para que possamos cuidar, ó Deus. Dê-nos sabedoria, ó Pai, como pais, ó Deus, para criá-la no caminho do Senhor, ó Deus. Ó Pai, te agradecemos, não temos palavras para lhe agradecer, ó Deus, por essa pequena bênção que o Senhor tem nos dado, ó Pai. Que o Senhor abençoe a cada um de nós, ó Deus. É o que te pedimos, ó Pai, te agradecemos, ó Deus. E pedimos com perdão dos nossos muitos pecados, ó Deus. É o que te pedimos e te agradecemos. Em nome do Senhor Jesus Cristo, amém.

Senhor Jesus, aqui está a pequena Elisa Costa Borges, sendo dedicada ao Senhor, ao Deus Todo-Poderoso, que criou os céus e a terra, e os mares e os abismos. Senhor, o Salmo 128, ó Pai, verás os filhos dos teus filhos. Abençoa esta criança. Eu invoco a bênção do Senhor sobre ela, ó Pai. Que a bênção do Deus de Abraão, de Isaac, de Jacó, a bênção da Bíblia, a bênção da mensagem, da coluna de fogo que nos visitou nesses últimos dias, vem sobre ela, que ela seja uma bênção para seus pais na igreja, uma bênção para servir ao Senhor. Marque ela, ó Deus, se houver tempo, ó Pai, que ela possa te servir todos os dias da vida dela, para a glória do teu nome, em nome do Senhor Jesus Cristo. Amém. Amém. É uma bênção. Ela é linda. Oh, como Deus é grande. Olha, tanto que ela está bonitinha. Olha lá.

Мне на это. Я Сара, daqui uns dias. Tô dedicando mais um netinho. Coisa boa.

nome do Senhor Jesus. Amém. Assentai-vos. Nós somos uma família e aprendemos com o profeta de Deus cada detalhe. A gente erra porque é humano. A gente sabe como aquele rapaz foi trabalhar na fábrica de farinha. Se eu não cometo erros, então você não pode trabalhar. Porque se você não comete erros, você não faz nada. E às vezes erra, é ceder. É lisa. O Senhor é meu Deus. Muito bom. O Senhor é o meu Deus, né? Vamos dizer, o Senhor é meu Deus. Isso quer dizer, é lisa, quer dizer, o Senhor é meu Deus. Então, vamos ver essas perguntinhas aqui. Eu creio, respeito. Hoje no culto da escola dominical, está fazendo a pergunta da escola passada. O senhor disse que chamava a sogra de mãe. É bíblico. Então, o correto de toda nora cristã é chamar a sogra de mãe? Isso serve para homens e mulheres? Não, não é. Ô mãe. Não é isso. É uma consideração. É uma consideração. Como se fosse a mãe. Não é uma consideração. Não é chamar de mãe. Não é isso. É uma consideração. Como se fosse uma mãe, é a segunda mãe. Sua sogra não é a segunda mãe, irmão Jessé? Você não chama ela de mãe, né? Não, mas não é uma consideração? Você não considera ela? Então é uma consideração, não tem... Você entendeu? Amém? É... Bom dia, pastor Clomar Boer. Gostaria de saber sobre uma coisa que tem. Gostaria de saber sobre uma coisa que tem causado desespero que observo em alguns irmãos jovens e casados, é sobre jogos e futebol. Parece que ficou tudo normal. Os irmãos, cada um, torcer para um time. Deus me livre. E postar na internet fotos com camisas de times e de jogos, de vídeo, game, não sei o que é isso, de vídeo game, como se fossem mundanos, isso tem causado um desespero, porque vimos
que a vinda de Jesus está cada dia mais próxima. E dá para perceber o sofrimento. Tudo ficou tão normal. Comemorar como os mundanos, comprar roupas de uniformes para os filhos e ensinar a torcer para jogos de times. Eu não acredito que um cristão que conhece o irmão Branham de longe faz isso. Eu não acredito. Ele não precisa nem nascer de novo. Se ele conhece o irmão Branham de longe, ele não faz isso. Me perdoe pela pergunta. É apenas o desespero de um jovem que espera pela vinda do Senhor. Muito bem, jovem. Eu não acredito, mesmo ele não nascido de novo, ele não tem essa coragem. Se você está nesse abismo do fundo do inferno, Deus te levanta no nome de Jesus Cristo. Time, irmãos. Isso é tudo do diabo. Time, jogos, isso é tudo do inferno. Amado pastor, no livro de Mateus, capítulo 5, versículo 42, onde Jesus disse que emprestar, eu queria perguntar para o senhor, porque não entendo direito o que Jesus disse. Algumas pessoas pedem emprestado as minhas ferramentas que preciso usar a qualquer momento e não devolvem. E outras pedem emprestadas e não usam e fica mais de meses na casa deles. Eu peço de volta e eles ficam aborrecidos comigo. Eu preciso muito das ferramentas, pois faço pequenas manutenções, reparos e qualquer momento alguém me chama para trabalhar e as ferramentas estão emprestadas algumas vezes. Eu não sei o que fazer. Eu devo emprestar ou não? Deus te abençoe, o Senhor e a sua família. Não, irmão, não empresta, não. É o seu ganha-pão. Empresta, não. O irmão assinou o seu nome. Amém. Glória a Jesus. Se você tem duas lá e não vai te fazer falta se devolveu, se não devolver, não devolveu, empresta. Mas é o seu? Não, o seu não. É como o dinheiro. Você vai emprestar um dinheiro assim, ó, esse dinheiro eu tenho ele para dar, para perder. Alguém chega emprestado, pede emprestado. Quer dizer, você não conta que aquilo... Se pagar algum dia, bem. Se não pagou, se você precisa, aí eu não posso, então não empresta. Amém? É assim que... Nós vamos ler a Bíblia. Olha meu óculos.
vocês vão me perdoar. Eu preciso... Assenta a mão um pouquinho. Eu preciso de acertar uma coisa aqui. Obrigado. Ah, tá bom. Eu não quero que as crianças passem aqui para cumprimentar as mães, não deixa. E o irmão Brandes, eu creio no velho antiquado aperto de mão, quando pode, é claro. Se a lei diz não, não. Mas quando nós... Eu sou culpado. Às vezes abraçar. Esse não é o cumprimento bíblico. O Mombrano disse que antes do aperto de mão, era o abraço e um ósculo santo no pescoço. O abraço significa isso. O ósculo santo no pescoço. O Mombrano disse, esse era o cumprimento antes do aperto de mão. Então nós não vamos abraçar. Tudo bem? Para ficar bíblico. Porque você vai no outro lugar e nem me deu um abraço. É padrão mundial. Não é? Não, você vai lá nos Estados Unidos... Não, o padrão é esse aqui, ó. É um aperto de mão. Vamos ver. Eu sei que às vezes é um amor. Eu sou culpado disso. Ah, vamos abraçar. Mas esse é o padrão bíblico. Quando pode, você entendeu? Tudo bem? Final do culto, não quer dizer que está fazendo seita, não é isso, esse é o padrão, o velho, antiquado, aperto de mão. Senão você vai lá na igreja, lá não sei aonde, chega lá, eles te dão um aperto de mão, e você vai, me deu um aperto de mão lá, mas é o bíblico. Esse é o padrão da mensagem. Amém? Tudo bem? Tudo bem. Então nós vamos ler a Bíblia agora. E as crianças vão ficar suspensas porque saem pela internet. Ah, lá pode... E causa muita pergunta. Lá pode? Lá pode? Então vamos dar a César o que é de César. Lembrando disso, um cristão obedece às leis. Amém? Apocalipse capítulo 10.

E vi um anjo forte que descia do céu, vestido de uma nuvem, e por cima da sua cabeça estava o arco celeste. E o seu rosto era como o sol, e os seus pés como colunas de fogo, e tinha na sua mão o livrinho aberto, e pôs seu pé direito sobre o mar, e o esquerdo sobre a terra, e clamou com grande voz, como quando brama o leão, e havendo clamado, os sete trovões fizeram soar as suas vozes. E sendo ouvida dos sete trovões as suas vozes,

Eles fizeram soar as suas vozes, e sendo ouvida dos sete trovões as suas vozes, eu ia escrevê-las, e ouvi uma voz do céu que me dizia: sela o que os sete trovões falaram, e não escrevas. E o anjo que vi estar sobre o mar e sobre a terra levantou a sua mão ao céu e jurou por aquele que vive para todo sempre, o qual criou os céus e a terra, o qual criou os céus e o que nele há, e a terra e o que nela há, e o mar e o que nele há, que não haveria mais demora. Mas nos dias da voz do sétimo anjo, quando tocar a sua trombeta, se cumprirá o segredo de Deus, como anunciou aos profetas, seus servos. Senhor, amamos este profeta de Deus. Amamos a coluna de fogo. Cremos nela, Pai. Cremos esta mensagem de corpo, alma e espírito. É a razão do nosso viver. Vivifica mais uma porção nos nossos corações, ó Pai, com a remissão dos nossos pecados. Em nome do Senhor Jesus Cristo. Amém. Glória a Jesus. Amém. Assentai-vos.

Amém. Nós vamos relembrar da escola passada, da fita que foi rodada, dos ungidos dos últimos dias. Irmãos, tem uma coisa que deve emocionar nossas almas. É a mensagem. Deve estar, a noiva deve estar com uma grande emoção com essa mensagem. Parece que nesses últimos dias, a noiva, ela está assim, a namorada do noivo, e a mensagem, ela nos faz entrar em um companheirismo mais íntimo com o Senhor. Ela é Deus para a noiva, ela é o absoluto. Ela não tem outra vida. Não tem sentido a igreja se não fosse a mensagem. Não tem sentido. Bom, João Rostirola, irmão João. Tão bom te ver, irmão João. Deus abençoe. E tudo, a razão de uma reunião em torno de ouvir o que acabamos de ouvir na própria voz de irmão Brana, e como ouvimos domingo passado, e remoer isso, ficar remoendo nas escolinhas das crianças, nas pregações. É isso que é o Evangelho, é isso que é a nossa fé, é isso que é a nossa vida, é tudo o que é em parte quando vier o que é perfeito. Pregaçãozinha aí, pula daqui, pula dali, um tem uma coisinha, outro tem outra coisinha. Tudo que é em parte é aniquilado quando vier o que é perfeito. E o profeta de Deus disse: e pela graça de Deus nós temos a perfeição, que é a palavra. Pregaçãozinha disse, pula daqui, emoção dali, tudo isso é aniquilado. A noiva seja coisa do passado. A noiva está com a palavra firmado no que está escrito, aguardando o rápido que está às portas, firmado. E pega nessa mensagem, ora e chora, e firmados, não tem outra coisa a não ser isso. E na mensagem, os ungidos dos últimos dias, o parágrafo, o profeta de Deus, depois de tanta coisa, aquele parágrafo 264, ou 260 em diante, no mesmo dia
em que o Filho do Homem foi revelado, Apocalipse 10, do 1 ao 7. Leio quando você chegar em casa. Nós acabamos de ler aqui na igreja. A mensagem do sétimo anjo abrindo selos. O que é? Não o anjo que é o Filho do Homem, mas o mensageiro está revelando o Filho do Homem. O mensageiro revelou o ministério do Filho do Homem, do próprio Deus. Pode você esperar isto agora? Pode você separar isto agora? Oh Deus, o profeta está dizendo. Pode você separar isto agora? O mensageiro revela o ministério do Filho do Homem. Ele revelou o ministério de Deus. Pode você separar isto agora? Amém. Não é. É aí onde parece ser tão difícil para você. Veja você, não o Filho do Homem, ele próprio, mas o sétimo anjo, o sétimo mensageiro, está revelando ao público o Filho do Homem, porque ele deixou a casca. Ele não pode organizar, é o grão, ele próprio novamente. Oh Deus, ele próprio novamente. Agora é o grão. Quem está nos preparando para subir? O próprio Deus. Que coisa profunda. O próprio Deus. Quem poderia preparar? O próprio Deus nos preparando para encontrar com Ele. Desceu na terra. Oh Deus. E nesse dia, Janes e Jambres resistirão. Ungidos, crentes, manufaturados, incrédulos, a igreja formal e os pentecostais se opõem ao grão verdadeiro. Eles se opõem ao grão, mas deixe-os para lá. Sua insensatez se tornará manifesta, como a deles foi. Vem. Vocês entendem agora? Amém. Apocalipse 10 diz: nos dias da voz do sétimo anjo. Lembre-se, sétimo era da igreja de Laodiceia. O soar desse anjo, quando esta era da igreja estiver denominada e se tornar uma era da igreja, quando estiver em uma organização pentecostal, quando o mensageiro para essa, o que foi cada mensageiro, o que foi Martim Lutero, uma repreensão aos católicos, o que foi Wesley, uma repreensão aos luteranos, o que foi Pentecostes, uma repreensão aos outros. Onde a vida foi agora? Longe de uma organização. Chega de casca. É o grão. O quê? Uma repreensão
aos pentecostais. Vem para cumprir a escritura desta hora. Vem, é o grão, é o próprio Deus. Se eu estou aqui, ó, com o próprio Deus. Nós estamos com o próprio Deus. Louvado seja o nome de Jesus. Notem, no mesmo dia, quando este mensageiro, não quando ele começar, mas quando ele começar a declarar sua mensagem, vem a primeira puxada, cura; segunda puxada, profecia; terceira puxada, abertura da palavra, os mistérios revelados. Não há ordem mais superior para revelar a palavra do que profetas. Mas a única maneira do profeta poder ser um vindicado é pela palavra. E lembre-se, a terceira puxada foi a abertura dos sete selos para revelar a verdadeira oculta que tem estado selado na palavra. Vocês creem nisto? A congregação diz amém. Cremos nisto. A verdade. Oh, para revelar a verdade oculta que tem estado selado na palavra. Selado. Selado. Os sete selos. Para revelar a verdade oculta que tem estado selado na palavra. Vocês veem isto? Eu vejo isto, Senhor. Tudo foi revelado. Irmão, esse é o avivamento da noiva. Sabe até quando? Até o rapto. Não. Se houver mais 10 anos, 5 anos, sei lá, quantos anos, 100. Cremos que Jesus vem hoje, no próximo minuto. Mas é o avivamento da noiva, é isso. Não tem outra coisa. E então, nesse dia, quando esta coisa é para acontecer, que Janes e Jambres e personificadores aparecerão novamente, tal como eles fizeram quando Moisés apareceu com a palavra original. Para dizê-la, eles aparecem para personificá-la, exatamente certo, como você vê o que Mateus 24, 24 significa. Veja, ungidos. Agora, há três coisas que nós vamos dizer antes de encerrarmos. Vamos prestar bem atenção, que isso é tão profundo. Nós devemos ficar mais humildes, mais cheios de amor, mais cristãos, mais exuberantes, mais fiéis, mais de oração, mais de entrega a Deus. O profeta disse, não foi isso? Se o povo fosse mais sincero, Deus já tinha descobrido o remédio para o câncer, não foi? Agora há três coisas que nós vamos dizer antes de encerrarmos. Tudo que o profeta disse, irmãos,
Eu sempre creio com a minha alma. Mesmo não entendendo. Eu creio, Jesus. E você, a noiva, deve... Eu creio, Senhor. Eu creio. Eu não entendo muita coisa. Mas essa mensagem sempre foi... O absoluto, meu absoluto. É só isso? Eu quero que vocês ouçam muito bem. Agora, ao encerrarmos, três coisas. Marque essas três coisas. Lembre-se, três coisas foram cumpridas. Três coisas estão diante de vocês neste exato momento. Três coisas. Não esqueça dessas três coisas. Primeiro, não esqueça. Primeiro, o mundo está na condição de Sodoma. Hoje passou aí na voz do irmão Brana. Escreva isso, jovem, antes do fim. Levantará uma mulher, presidente ou vice-presidente. Assim diz o Senhor. Se isso não acontecer, eu sou um falso profeta. Qual o demônio do inferno que tem coragem? Nem o diabo não tem coragem de levantar. Nem o diabo. É realmente um profeta de Deus. Qual cego denominacional? Pobre iludido. Se você é um denominacional, deixe esses dogmas, deixe esses credos, deixe essas coisinhas, essas pregaçõezinhas, que não leva a lugar nenhum, e fica com o resultado do Filho do Homem. Isso aqui não é uma pregação. É o Filho do Homem. É o próprio Deus. Está preparando para o evento. O maior evento da história mundial. O rapto da igreja. Oh, Deus. Três coisas. Essas três coisas. Primeiro, o mundo está na condição de Sodoma. Jesus disse que aconteceria. Veja a perversão. Nossas mulheres tentando agir como homens. Essa é a primeira. Nossos homens tentando agir como as mulheres. Efeminados, pobres, imundos, depravados, endemoniados, e não sabem. A Bíblia diz que isso aconteceria, e é onde está. E o profeta viu aquela mulher com roupa de púrpura. Ele viu até a roupa que ela estava vertida. E dizendo, eu estou aqui, ela está dizendo, é para lutar pelos direitos. Da diversidade de
sodomismo. Estou aqui para lutar pelo o cidadão, pelo sodomismo. Fim! Fim! Fim! Quem nos advertiu? O Filho do Homem, o sétimo anjo. Graças a Deus pela mensagem. Ai, se não fosse essa mensagem, nós estaríamos com um pedaço de barro, um pedaço de ferro, adorando uma santa, prostrado em um dogma, em um credo, algum seguindo algum homem falível ali, outro por ali, dizendo ser alguém não é nada, mas estamos seguindo não o homem, mas o Filho do Homem. O Filho do Homem. Estamos seguindo o Filho do Homem, que é o Deus eterno. Esse não é falível. Então, três coisas. Primeira coisa. Segunda, é a nossa hora. De acordo com as escrituras aqui, que Jannes e Jambres aparece em segundo lugar, resistindo, os anos de Jambres para resistir, é o mundo denominacional. Em terceiro lugar, sodomismo, essas três coisas. Sodomismo, segundo Jannes e Jambres, e em terceiro lugar é a mesma. E em terceiro lugar, e nessa mesma hora, que o Filho do Homem há de ser revelado. Oh Deus, aí está seu crente. Seu crente manufaturado e seu incrédulo, a palavra genuína a palavra genuína se destacando, vindicada ao crente manufaturado, personificando-a, e ao incrédulo rejeitando a coisa inteira. Oh, meu Deus, veja, aí está o seu crente manufaturado e o seu

manufaturado e ao incrédulo rejeitando tudo. Mas eu sou o crente. Eu não rejeito isso. Eu não rejeito, eu abraço. Eu não quero ser um manufaturado também, dizer não. Não, isso aí não. Não. Eu quero ser o crente. Eu tenho que crer nisso. Você não pode ser um manufaturado. Ter uma membrana como homem de Deus somente. Eu creio nesta mensagem, isso, mas não passa de um manufaturado. Não! Eu sou crente! Essa mensagem é minha vida! Eu vivo por ela! Eu nasci por ela! É a razão do meu Deus viver! Eu sou um crente, meu Deus! Eu sou um crente! Eu sou um crente! Eu não quero ser um manufaturado! Crer pelas metades! Não! Eu creio em tudo isso. Eu creio que não haverá mais demora. Mas haverá luz no entardecer. O caminho para a glória certamente encontrará. Está certo? Nações estão se rompendo. Israel despertando. Depois vocês podiam cantar, irmão Daniel, não está aí? Vocês podem cantar o conjunto. Nações estão se rompendo. Israel está despertando. São sinais que nossa Bíblia prediz que os dias dos gentios contados. Sodoma, sobrecarregado de horrores, retornai, ó dispersos, aos vossos. O dia da redenção está próximo. Os corações dos homens se desfalecem e há temor. Estai cheio do Espírito de Deus, tendo vossas lâmpadas preparadas e límpidas, para que possa ver a palavra da hora. Olhai para cima, vossa redenção está próxima. Assim, quando você olha para cima, a redenção está próxima. A redenção está próxima. A redenção está próxima. A redenção está próxima. Falsos profetas estão mentindo. Foi dito que estariam aqui ungidos. A verdade de Deus, eles negam que Jesus, o Filho, é o nosso Deus. É isso, eles não creem nisso. A Bíblia diz que haveria essa coisa aqui está. Mas caminharemos, pois onde os apóstolos pisaram, mesma luz, e restaurar a fé dos pais aos filhos. O dia da redenção está próximo. Tão próximo. Os corações dos homens
se desfalece.

0: cobre-se de temor, a terra está desmoronando, a terra está se acabando. Oh, estai cheio com o Espírito de Deus, tendo as vossas lâmpadas preparadas e limpas, olhai para cima, a vossa redenção está próxima. Está próximo, irmão. Está próximo, jovem. Está próximo. Tira todo o mundanismo. Está próximo. Vocês creem nisso? Na terra onde esta mensagem vai, da costa leste a oeste, da Califórnia, Nova York, abaixo do sul, acima do norte, para as missões, aonde for que ela esteja indo, e neste tabernáculo, norte, missões, a mensagem nas missões, oh Deus, nessa terra onde esta mensagem vai, Ele cria tanto, eu também. Essa mensagem, onde esta mensagem vai, da costa leste a oeste, na Califórnia, a Nova York, abaixo do sul, acima do norte, para as missões, a mensagem, e ainda for que ela esteja indo neste tabernáculo, ela está indo neste tabernáculo. Nós somos pobres, nós temos estas coisas grandes, nós somos pobres, não temos estas coisas grandes, floridas, e programas de televisão. Nós simplesmente estamos tentando fazer o melhor que podemos, mas tudo que o Pai me deu virá a mim. Nós não temos grandes missões, estamos fazendo o que podemos no sábado, levando ali folheto, fazendo uma vinheta, fazemos o que podemos, mas todos que Jesus disse, todos que o Pai me deu virá a mim, todos vão encontrar essa mensagem, toda semente eleita, sem grandes missões, porque não temos condições. Agora, eu quero que vocês saibam que isto é seguro, e você quer ouvir esta fita, você poderia ter pensado hoje que eu estava tentando dizer sobre mim mesmo, sendo que eu estava levando esta mensagem. Eu não tenho nada mais do que nada a ver com isso. Você não pensou que eu estava falando de mim mesmo? Nada mais do que apenas uma voz. E minha voz, até mesmo contra meu melhor julgamento, eu queria ser um caçador de animais com armadilhas, mas é a verdade de meu Pai que declaro fazer, estou determinado a fazer, mas foi eu, não foi eu, aquele que apareceu lá no rio, eu estava somente de pé lá, quando ele apareceu, em 1933, ele apareceu, não sou eu. analisa essas coisas e prediz essas coisas que acontecem tão perfeitamente como são. Não sou eu. Não é ele. É impossível um homem falar isso. Ele. Ele. Ele. Não sou eu. Não sou eu quem realiza essas coisas e prediz essas coisas que acontecem tão perfeitamente, tão perfeitas como são. Eu sou somente quem está perto. Quando ele o faz, o profeta ficava assistindo. Ele ficava assistindo. Eu fui somente uma voz que ele usou para dizê-lo. Não foi o que eu sabia. É a que eu simplesmente me entreguei. Por quem ele falou. Não sou eu. Não foi o sétimo anjo. Oh, não! Foi a manifestação do Filho do Homem. Não foi o sétimo anjo. Foi a manifestação do Filho do Homem. Do próprio Deus. Aleluia! Pela manifestação do Filho do Homem. Aleluia. Não foi o anjo, sua mensagem, foi o ministério que Deus realizou. Não é um homem, é Deus. O anjo não era o Filho do Homem. O anjo não era o Filho do Homem. Ele era o mensageiro do Filho do Homem. O Filho do Homem é Cristo. Ele é aquele de quem você está se alimentando. O Filho do Homem é Cristo. Ele é aquele de quem você está alimentando. De quem que eu estou alimentando? Do Filho do Homem. Estou sendo preparado por quem? Pelo Filho do Homem. Quem está me preparando? O Filho do Homem. Você não está se alimentando de um homem. Não. Você está alimentando um homem? Não. Você não está se alimentando de um homem. Um homem, suas palavras falharão. Mas você está se alimentando do infalível corpo, palavra do Filho do Homem. Do corpo infalível. Se você não tem se alimentado completamente de toda palavra para lhe dar força para voar acima destas coisas denominacionais, voa acima disso. Voa acima do mundo. Jovem, voa acima de time. Voe. Voe. Voe acima do ódio. Voe acima de rancores. Voe acima de inimizade, meu Deus. Voe acima de tudo isso. Voe. Oh, Deus. A tribulação, a grande tribulação. A grande tribulação vai ficar aí. Vai ficar aí, tudo vai ficar aí. Parece que eu posso ver assim. Oh, meu Deus, podia tanto. Mas não tem jeito. Vai ter que ficar aí. Vou! Se você não tem se alimentado completamente de toda a palavra, para dar-lhe força, para morar acima de todas essas coisas emocionais e coisas do mundo, quer fazer isso nessa hora? Quer fazer isso nessa hora? Enquanto oramos? Quer fazer isso? Eu quero fazer isso. Eu quero fazer isso. Querido Pai, esta é uma coisa difícil. Não é fácil para um mortal fazê-la. Tu sabe de todas as coisas. Eu rogo a Ti, querido Deus, que isto não seja mal entendido, mas na luz da Tua palavra possam as pessoas andar. E Deus Pai, eu não sei quem é o eleito. Tu sabes, eu não sei quando é a vinda, a Tua vinda, mas eu só sei que Tu disseste quando isto acontecesse, esses falsos ungidos, não certo quanto eles começarem, Moisés apenas os deixou em paz, pois ele não podia fazer nada quanto aquilo, ele podia somente fazer o que tu estavas dizendo. Tu lhes disseste para clamar pulgas, então eles as chamaram. Tu lhes disseste para transformar água em sangue, então eles os fizeram. Moisés somente executou palavra por palavra, como tu disseste, mas então foste tu quem tornastes a loucura manifesta. Agora, Pai, tu ainda és Deus. A mesma palavra disse que isto aconteceria nos últimos dias. Muitas pessoas honestas, como dissemos domingo passado, colocando suas mãos na arca sobre um carrinho novo e não nos ombros dos levitas, têm caído mortas, mortos em pecado e transgressões, discutem contra suas próprias consciências. Muitos ministros assentados em seus escritórios leem a palavra e andam e mudam de página rapidamente para não ter que criticar, saber que eles perderá sua posição social com o público, com a igreja e com a sua denominação. Que Deus nos ajude a nunca fazer isso. Limpa nossos corações, Senhor, de toda a imundícia do mundo. Senhor, eu me levanto pronto para a purificação. Eu me levanto pronto com esta igreja e com todos os ouvintes e todo aquele que ouvir esta fita. Eu me levanto, Senhor, e peço purificação, Senhor. Lava-me, leva-me à casa do oleiro e quebra-me, molda-me como um servo que tu desejas. Molda-me, pois, Senhor, eu sou homem de lábios impuros, como Isaías clamou, habito com pessoas de lábios impuros, e ai de mim, pois eu vejo a revelação de Deus se tornando manifesta. Como Isaías viu os anjos no templo, eu vejo o templo o tempo do fim, Senhor. E ai de mim, minha família, ai de mim, meu povo. Ó Deus eterno, tem misericórdia de nós. Eu imploro por mim mesmo. E o povo, não nos deixe perecer com aqueles que não creem, mas que possam viver com os crentes. Possam viver com os crentes. Viver com isso. Toda denominação, Senhor, todo homem e mulher, eu não posso te pedir para abençoar uma denominação, quando eu sei que tu és contra ela, mas eu somente posso dizer, Senhor, se tu tivesses qualquer de tuas ovelhas lá entre eles, que eles possam ouvir esta fita, que eles possam ouvir isto, Senhor, entender com o entendimento que tu lhes der, e que eles possam sair e receber a ti, possa elas não andar enganadas pela cegueira de tradição deste dia, possa elas não tentar comer algo que ou foi um cadáver ou outro dia, que elas possam aceitar a palavra. Foi assim que os fariseus crucificaram a ti, Senhor. Eles estavam pegando o cadáver do dia de Moisés, tentando se organizar sobre isso, pois que tu tinhas dado o tipo do deserto de maná fresco, cada noite significando cada geração. Foi aí que eles falharam. Isso os envenenou, isso os matou, comer este alimento contaminado. Espiritualmente, isso faz a mesma coisa hoje. Mata-o espiritualmente como uma denominação. Ajude-nos, querido Deus. Está tudo em tuas mãos agora. No nome de Jesus Cristo, com nossas cabeças inclinadas, vamos cantar isto enquanto você faz sua decisão. Você irá para todo o caminho? Posso ouvir meu salvar. Ele é a palavra. Dor, chamado, posso ouvir. Oh, eu tenho andado sem destino faz longo tempo, mas realmente neste momento eu ouço, vinde a mim, todos vós que estáis andando às cegas, ouça, toma a tua cruz, segue-me diariamente. Sim, embora eu ande pelo vale da sombra da morte, não temerei mal algum. Pelos verdes pastos e pelas águas tranquilas, e onde ele me guiar, onde, Senhor, tu me guiar, Senhor, eu vejo, Senhor, eu vejo essa loucura trinitariana, eu vejo o mundo inteiro semente nela, semeando nela, joio crescendo por toda parte, mas onde tu me guiares agora, Senhor, eu serei como aqueles em Atos 19, quando eles ouviram isto, eles foram batizados no nome de Jesus Cristo, seguirei, eu fui parte do caminho, Senhor, o suficiente para receber-te. Agora como ele irei até o fim. Aleluia. você que vai ser batizado, devemos batizar a todos. Batiza, devemos batizar a todos. Há um tanque aqui nesta água. Se você não foi, o que impede? Aqui está a água. Venha mesmo. Não esperas até a noite. Vem agora, irmão. Vem agora. Vem agora mesmo. Há um homem de pé aqui que batizará qualquer que tenha se arrependido e feito confissão. Se você foi batizado uma dúzia de vezes, eles o batizarão no nome de Jesus Cristo para a remissão de seus pecados. Está vendo? Não temas isso. Mas veja, a mensagem está em seu coração. Aleluia! Eu devo declará-la. Esse é meu único propósito. Sem levar em conta o que minha esposa diz, meus filhos dizem, meu pastor diz, meu que quer que diga, é meu Senhor. Eu devo declarar isso. É meu único propósito. E agora muitos, é Ele. E agora muitas vezes eu me esqueço de receber os ministros. Oh Deus, eu não quero esse espírito arrogante, egoísta, ministrando com o meu. Eu quero o meu espírito seja puro e limpo, amor fraternal, santo como o Espírito Santo. Agora, se alguém fizer algo de errado a mim, está tudo bem. Embora eu possa ter o direito de vingar, eu não quero que minha vida, não, eu quero ter amor, eu quero estar pronto para corrigir com amor que absolutamente responde a isso, o amor é que responde, irmãos. Aleluia! Vamos ficar de pé e louvar a Deus. Não quero um espírito arrogante, petulante, não. Não quero um espírito vingativo, não. Não. Eu quero um espírito de amor, meu Deus. O profeta diz, eu quero um espírito dócil, amoroso. Eu quero um espírito dócil, amoroso. Eu não quero um espírito arrogante. Eu não quero um espírito, mesquinho, não. Eu quero um Espírito Santo, cheio de amor. Cheio de amor. Cheio de amor. Cheio de amor, o meu espírito. Eu não quero um espírito arrogante, não. Um espírito mau, não. Misericórdia, meu Deus. De vingar dos outros, tem misericórdia. Misericórdia, espírito egoísta. Eu não quero esse espírito arrogante, egoísta, misturado com o meu. Eu quero o meu espírito seja puro e limpo, amor fraternal, santo com o Espírito Santo. Agora, se alguém fizer algo errado a mim, está bem. Embora eu possa ter o direito de vingar, eu não quero isso em minha vida. Não. Eu quero ter amor. Eu quero estar pronto para corrigir com amor. Com amor. Que abundantemente responde a isso. O amor responde, irmão. Nunca aceito o espírito vingativo. Não vinga de ninguém. Esse não é o espírito do profeta, não. O espírito do profeta é o espírito de amor. É o espírito de amar. É o espírito de amar. Aleluia. Glória a Jesus. Dá esse espírito, irmão Bruno, para mim, Senhor. Dá esse espírito, irmão Bruno, para nós. Dá esse espírito, irmão Bruno, para nós. Dá esse espírito para nós, meu Deus. O amor absolutamente responde a isso. O amor responde a isso. Deixa o amor responder a isso. Aleluia. Glória a Jesus. Glória a Jesus. Aleluia. Glória a Jesus. Você não está alimentando do homem. Você está alimentando do Filho do Homem. Você vai. O profeta fala lá. Muitos assentam nas suas escrivanias. Olha, veja. Depois fecha e vai. E ele disse: muitos incrédulos, crentes manufaturados. E vê. Mas deixa. Vai. E não crê, crê mais ou menos. Não, nós cremos. Nós cremos de alma, corpo e espírito. Nós não somos manufaturados, não. Nós cremos de alma. Nós cremos com as nossas almas. Louve e glorifica Jesus. Aleluia.
1: Graças a Deus. Diga graças a Deus. Obrigado, Jesus, por esta escola dominical maravilhosa, pela tua palavra, Senhor. Ó Deus, pela unção, continue mantendo a bênção do Senhor sobre nosso pastor, Senhor. Continue abençoando, dando força e saúde. Obrigado, Jesus, pela tua presença em nosso meio, por esta mensagem a qual nós reverenciamos. Ó Deus, sela isso no coração de cada um, em nome do Senhor Jesus. Amém. Graças a Deus, fomos abençoados em mais uma escola dominical. 15 para as 3 da tarde, companheirismo, 17 horas, a voz do profeta. E o culto da noite. Deus continue abençoando a todos. Está encerrado o culto. Amém.

a história por detrás do hino. Volte seus olhos para Jesus. O hino Volte seus olhos para Jesus foi escrito por Ellen Lemel, uma mulher que amava Deus e dedicou sua vida à música cristã. Nascida em 1864, Ellen enfrentou grandes dificuldades. Ela ficou gravemente doente, perdeu totalmente a visão e ainda foi abandonada pelo marido, que não aceitou cuidar de uma esposa cega. Mesmo com tanta dor, Ellen não perdeu a fé. Ela continuou confiando em Jesus e servindo a Deus. Em 1918, ao ler um texto da missionária Lilia Trotter, Ellen foi tocada por uma mensagem simples: parar de olhar para os problemas e voltar os olhos para Jesus. Dessa inspiração nasceu este hino tão conhecido. Ele nos lembra que quando olhamos para Cristo, os problemas diminuem e a paz de Deus enche o nosso coração. A vida de Ellen nos ensina uma verdade poderosa. Podemos perder muitas coisas nesta vida, mas nunca devemos tirar os nossos olhos do Senhor Jesus Cristo.

Morte, onde está teu aguilhão? 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

palácio além, aquele reino de Deus, onde todos os velhos serão jovens, onde já estarão vestidos com vestes brancas e nunca poderão envelhecer, nunca mais poderão pecar, nunca poderá haver nenhum ciúme ou ódio ou qualquer coisa. Oh, que coisa!

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Mas ele respondendo, disse-lhes: Quando é chegada a tarde, dizeis: Haverá bom tempo, porque o céu está rubro. E pela manhã, hoje haverá tempestade, porque o céu está de um vermelho sombrio. Hipócritas, sabeis diferenciar a face do céu e não conheceis os sinais dos tempos?

E chegando-se os fariseus, os saduceus, para o tentarem, pediram-lhe que lhes mostrasse algum sinal do céu. Mas ele, respondendo, disse-lhes: quando é chegada a tarde, dizeis: haverá bom tempo, porque o céu está rubro, e pela manhã, hoje haverá tempestade, porque o céu está de um vermelho sombrio. Hipócritas, sabeis diferenciar a face do céu, e não conheceis os sinais dos tempos? Ouvintes, estas escrituras se encontram em São Mateus capítulo 16, a partir do verso 1 até o versículo 3, nós temos lido. Que o Senhor Jesus Cristo acrescente suas graciosas bênçãos a todos nós enquanto discorremos, meditamos sobre estas escrituras. Comecemos por aqui, com uma pergunta: quem estava tentando a Jesus Cristo? Pagãos, criminosos, jogadores, viciados, adúlteros? Não. Era uma classe de gente muito fina, muito religiosa. Era o clérigo. Eram líderes religiosos. Agora, essas escrituras que acabamos de citar mostram que Jesus estava repreendendo o clérigo, aqueles líderes religiosos, por não serem capazes de discernir o tempo e o sinal do tempo. Então aqui está um bom assunto para nós: o tempo da unidade e o sinal. Veja só, quem estava repreendendo fariseus e saduceus? O Nazareno, o Galileu, um homem que não tinha nenhuma procedência legítima para eles. Não tinha nem currículo a ser apresentado, senão até um nascimento muito duvidoso. É que estava repreendendo a homens irrepreensíveis. Quem ousaria repreender aquele clérigo, aqueles líderes? Ouvintes, ser capaz de discernir o sinal do tempo em que estamos vivendo é o mais importante, é o que se mais necessita, porquanto ninguém pode fazê-lo sem que tenha o Espírito Santo de Deus. Discernir o tempo e o sinal do tempo em que estamos vivendo. Houve um sinal no tempo de Noé. Houve o tempo de Noé e um sinal para o tempo de Noé. Isto é certo? Agora, cabe uma pergunta: quantos perceberam? Quantos reconheceram aquele tempo e o sinal daquele tempo? A civilização, os homens, as mulheres, infelizmente vamos fazer uma declaração muito dura nesse instante: um cavalo com uma égua, um cachorro com uma cadela, um boi com uma vaca, um galo com uma galinha, discerniu o tempo e o sinal do tempo naquela hora, naquele dia de Noé, e entraram na arca. Os bichos, porcos, entraram na arca. Mas os homens civilizados de então
não conheceram o sinal, o tempo e nem tão pouco o sinal do tempo. Eu já li alguma coisa daquele grande cientista, Richard. Inclusive, existe aí a escala Richard, não é? E ele estava criticando o seu governo por ter gastado milhões e milhões de dólares para construir um aparelho que pudesse prever os terremotos, os sismos. Então aquele cientista diz que isso é perder dinheiro, é perder tempo, porque os terremotos, os sismos, só podem ser previstos pelos animais, pelo comportamento dos animais e das aves. O profeta desta era estava na Índia e ele assistiu lá um comportamento muito estranho dos passarinhos e do gado. Lá existem muitas muralhas de pedras e os passarinhos se abrigam e fazem ninhos naquelas brechas das pedras, daquelas muralhas. O gado, por sua vez, se abriga do sol castigante daquela região, à sombra daquelas muralhas. Mas qual foi o comportamento dos pássaros, dos passarinhos e do gado num determinado dia? Os passarinhos se arribaram, não ficaram entre as brechas das pedras. O gado foi para o meio do campo e se uniu, fez uma unidade. Isto porque estava conhecendo o tempo e o sinal do tempo. Sabe o que aconteceu? Logo em seguida veio um terremoto. Quem avisou para as vacas, para os bois, para os passarinhos que viria um terremoto? Bom, eles dizem, foi o instinto. Isaías disse com razão, ouvintes, vamos ver o que tem sido o homem, porque assim acabaria todo esse orgulho, essa petulância. Isaías disse, ouvi, ó céus, e presta ouvidos, tu, ó terra, porque fala o Senhor. Criei filhos, exalcei-os, mas eles prevaricaram contra mim. O boi conhece o seu possuidor, e o jumento a manjedoura do seu dono. Mas Israel não tem conhecimento, o meu povo não entende. Isaías, capítulo 1, versículo 2, versículo 3. O boi conhece o seu dono, o jumento conhece a sua manjedoura, mas o homem não pode conhecer o seu Criador. O homem não pode obedecer, se não esperar de Deus, como se Deus fosse um escravo, a chuva num determinado tempo para lhe aumentar as riquezas, o sol na hora certa, e que Deus ajude em seus negócios. E mais nada. Mas conhecer o tempo e o sinal do tempo, isso é para quem o Espírito de Deus inspira. Veja só, Jesus falou que a sua vinda seria como um ladrão à noite, e justamente quando as pessoas estivessem inconscientes de sua vinda, trabalhando, vivendo,

conscientes de sua vinda. Trabalhando, vivendo, como se fossem viver perpetuamente aqui na Terra. Tentando salvar a Terra por todos os meios. Salvar a natureza através de palavras, não de ação. De todas as maneiras. Mas ao mesmo tempo, destruindo a Terra. Se você vê o que a civilização fez no dia de Noé, você verá o que a civilização está fazendo nesses dias. Se você conhecer o que a civilização fez no tempo de Noé, você conhecerá o que a civilização está fazendo nesse tempo. Se você lembrar, pelo menos através das escrituras e da história sagrada, o que a civilização e a religião fez no tempo de Jesus, você verá o que ela está fazendo agora, porque ela nunca mudou. Ela é sempre a mesma, ela tem o mesmo espírito. Agora vejam como os homens estariam tão inconscientes de sua vinda, como os antediluvianos estavam inconscientes do dilúvio que viria sobre a Terra. Ora, eles estavam tão desprovidos de discernimento que a Virgem concebeu, deu à luz um filho e eles com as escrituras nas mãos e não viram o sinal se cumprindo ali. Porque um sinal foi dado, é que uma Virgem conceberia. Mas quem podia crer que aquela moça tinha concebido como Virgem? Não através de um namoro profano que pode acontecer isso. Mas sim, por obra e graça do Espírito Santo, para cumprir as escrituras que eles tinham em suas mãos. Foi justamente quando as pessoas estavam tão inconscientes que isto aconteceu. Eles estavam totalmente inconscientes do cumprimento das escrituras no seu determinado tempo. Apesar de estar lendo nas sinagogas que a Virgem conceberia e daria à luz um filho. O mesmo está acontecendo, apesar de estarem pregando escatologia, a segunda vinda de Cristo, estão tão inconscientes que a posição e a atitude deles contra o sinal, as escrituras que se cumpriria nesse tempo, mostram as atitudes deles. Mostram que eles estão totalmente inconscientes sobre a segunda vinda do Senhor Jesus. Mas vejam, onde poderia se abrigar alguém no dia de Noé? Somente na arca. Onde poderia alguém se abrigar do juízo? Nos dias em que o Filho de Deus se manifestou em carne? Somente em Jesus Cristo, somente crendo, onde podemos nos abrigar nesses dias em que o mundo está totalmente inconsciente da segunda vinda de Jesus. Lembremos-nos que lá havia algumas virgens prudentes que foram para encontrá-lo. Na verdade, foram mais algumas. Cinco de um lado, cinco do outro lado. Cinco representando virgens prudentes. Cinco representando virgens nécias, imprudentes, loucas. Representando gente que quer ser cristãos, mas nunca são cristãos. Nunca se enchem do Espírito Santo. Mas vejam, elas tinham azeite em suas lâmpadas. Aquelas prudentes, e estavam prontas, elas estavam aguardando por aquele sinal, e é justamente para esta gente que está aguardando o sinal da segunda vinda de Cristo, que nós estamos falando nesta hora. Estamos falando para milhares, para todo mundo, mas somente aqueles que estão aguardando a segunda vinda de Cristo

e o seu sinal podem receber isto como azeite, como provisão para esta grande preparação do século. O homem tem se preparado para tudo. O homem tem se preparado, inclusive, para a guerra. Com pretextos de fins pacíficos, tem se armado com a bomba atômica e demais coisas. E assim são todas as nações. As que podem, fazem. As que não podem, não fazem porque não podem. Se pudessem, fariam o mesmo. Os homens que não procedem da maneira como os ricos procedem porque não podem. Se eles pudessem, eles procederiam da mesma maneira. E relativamente falando, todos estão em idêntica situação diante de Deus. Todos, os pobres e os ricos nos dias de Noé, conforme já afirmamos, bois, vacas, porcos, conheceram o sinal do dia, mas os homens não conheceram. O boi conhece o seu dono, o jumento conhece sua manjedoura, mas o homem não conhece o sinal do tempo. A Bíblia promete para esta era em que estamos vivendo um profeta, mas quem pode encontrá-lo nas Escrituras? É aquele grande intérprete das Escrituras? É aquele grande sábio inquiridor do século? Aquele grande doutor em teologia? Não, nunca, jamais. Quem podia encontrar o Filho de Deus na manjedoura? Seriam eles? Não. Seriam poucos, três homenzinhos revelados apenas. Quem podia dizer que ali estava o Cristo, o Filho de Deus vivo? Seria Anás, Caifás? Não. Eles disseram que ali estava Belzebu, mas um pescador humilde disse: Tu és o Cristo, Filho de Deus vivo. Oh, aquele ladrão disse: Lembra-te de mim quando entrares no teu reino. Quem mostrou para aquele ladrão que estava um rei ali? Rei derrotado, sangrando, cujos ossos podiam ser contados, numa hora tão terrível. Mas ele conheceu o sinal do tempo. Ele conheceu o rei. Ele conheceu o que os grandes homens não conheceram. E eu dou graças a Deus, porque pessoas tão humildes e simples, nesse instante, podem agradecer juntas comigo, porque não temos conhecido grandes coisas desse século, mas temos conhecido a coisa maior de todos os tempos, o sinal de Deus para a sua segunda vinda, o Logos de Deus, a coluna de fogo tem se manifestado novamente sobre o ministério de um profeta de Deus na terra, cuja mensagem vem cortando esses males que tem cegado os povos, cegado aqueles que buscam a Deus como virgens nécias, e tem nos trazido azeite, tem nos trazido a palavra da preparação, e tem nos feito fugir das muralhas, das brechas denominacionais, da sombra denominacional na qual nós nos abrigávamos antes. Mas por que os passarinhos e o gado, ambos saíram dali, todos eles, porque aquelas muralhas iam cair no terremoto. E elas têm caído no grande terremoto espiritual que tem havido na terra. A terra está sucumbindo espiritualmente falando. E quem se salvou desse grande abismo, da grande catástrofe que tem coberto a terra? A iniquidade, o pecado religioso. Senão aquele que tem visto o sinal de Deus, manifestado através do ministério humilde e simples de um profeta de Deus. Oh Deus bendito, o que nós temos de pedir ao Senhor é com gratidão em nosso coração, pelo que o Senhor já tem nos dado, pela luz que temos visto neste caminho escuro que andávamos,
Ó Deus, abençoa todos os nossos ouvintes, que cada um possa ver o sinal do tempo, em tempo de se arrepender e se converter, em nome de Jesus Cristo. Amém, Senhor. Amém.

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1: Mas quando vier o amor perfeito, quando ele vier, ele permanecerá para sempre. Homens tentando escrever hinos, eles ficam dementes. Ninguém não escreveu certa vez. Se enchêssemos o oceano de tinta e os céus fossem feitos de pergaminho, e cada haste na terra fosse pena e cada homem um escrivão profissional, para descrever o amor de Deus, o oceano secaria. Ou embora, esticado de céu a céu, o pergaminho não conteria tudo. Quando a terra estiver cambaleando com o poder atômico, sacudindo-a como um homem embriagado indo para casa. Quando os oceanos se transformarem em desertos. E vendo que isto alcançou os ouvidos de Deus e as estrelas se recusarem a brilhar, o amor de Deus continuará sendo o mesmo. Ele não pode falhar.
2: God so loved you that he gave his son that you might be saved and filled with his spirit and have his love projected into your heart by the Holy Ghost.
1: Deus te amou de tal maneira que ele deu seu filho para que você pudesse ser salvo e se enchesse do Espírito e tivesse o seu amor projetado em seu coração através do Espírito Santo.
2: Make you love everybody.
1: Fazendo você amar a todos.
2: That's the reason Christians have your ups and downs the way they do.
1: Esta é a razão pela qual os cristãos têm suas altas e baixas, de maneira que eles têm. Porque você poderia ser o esteio da casa, não importando a condição que você esteja. Se você ama a Deus, você sabe onde você está se firmando. Há mais alguém antes de orarmos? Deus te abençoe, senhora, ali em cima na galeria. Deus te abençoe, senhor. Deus te abençoe, amigo. Isto é correto. Está bem com as nossas cabeças inclinadas. Deus te abençoe aqui embaixo, senhora. Eu apenas pensei, talvez um minuto a mais. Você diz, irmão Branagh, o que significa quando levantamos as mãos? Significa isto, você desafia cada lei da ciência. A ciência diz que as suas mãos têm que ficar para baixo. A gravidade segura sua mão para baixo. Mas você levantou a sua mão. Como você fez isto? Você rompeu a regra científica, porque há um espírito em você.
2: There's a spirit in you. And that spirit made a decision that you were wrong. And you raised your hand to your creator.
1: Há um espírito em você, e esse espírito fez uma decisão que você estava errado, e você levantou a sua mão para o seu Criador.
2: Don't you think he don't know it?
1: Não vá você pensar que ele não sabe disto.
2: No way you can come except my Father draws him. And all that comes, I'll give him everlasting life and raise him up at the last day.
1: Ninguém pode vir a mim a não ser que o Pai o traga, e todos que vierem, eu lhes darei vida eterna e os ressuscitarei no último dia. É morte e vida quando você levanta sua mão para Ele. Se você realmente tem a intenção disso. Aquele que ouve a minha palavra e crê naquele que me enviou tem vida eterna e não passará pelo julgamento, mas tem passado da morte à vida.
2: Raise your hands and say, Lord, I do not believe that Jesus Christ, God's Son, gives me the kind of love, the gospel love that I really need.
1: Levante a sua mão e diga, Senhor, eu agora creio que Jesus Cristo, Filho de Deus, vai me dar aquele tipo de amor, o amor ágape, que eu realmente necessito.
2: And I accept it in Christ's name.
1: E eu aceito isto no nome de Jesus Cristo.
2: Heavenly Father, thou didst see the great host of hands that's been spread up towards the sky.
1: Pai Celestial, tu realmente viste o grande exército de mãos que se levantaram em direção aos céus.
2: And I'm sure that the recorded angels are standing there.
1: E tenho certeza que os anjos que são testemunhas estão aqui perto de pé.
2: Well, I know that you're near.
1: Pois eu sei que tu estás próximo.
2: And you said, the angels of God are encamped about those.
1: E tu disseste, os anjos do Senhor acampam ao redor daqueles.
2: They don't leave, they just stay there, they just camp there.
1: Eles não vão embora, eles apenas ficam ali, eles se acampam ali.
2: About those who fear him and love him.
1: Daqueles que o temem e o amam.
2: And now, Lord, I pray that you receive each one of them as the fruits of the message tonight. And may they be peacefully and safely taken through life.
1: E agora, Senhor, eu oro para que tu recebas a cada um deles como os frutos da mensagem desta noite e que eles possam ser pacíficos e cheios de fé para tomarem isto, a tua vida.
2: And in that day when this strikes, whenever it may be.
1: E naquele dia quando a morte chegar, seja quando for.
2: May the angels of God bear their sword across the Jordan to the other side in the bosoms of God.
1: Que os anjos de Deus possam levar as suas almas para o outro lado do Jordão, para o seio de Deus.
2: Where they'll be kept forever.
1: Onde elas serão guardadas para sempre. Conceda-o, Senhor. Cuide deles. Eles são teus.
2: And you are giving them to your Son, the Lord Jesus, as love gifts.

0: that raise your hand.
1: Isto fez com que pecadores fracos, desviados, levantassem as suas mãos.
0: Now you present them to Christ for their love gifts, and he promised he'd give them everlasting life and raise them up at the last day.
1: Agora, apresente-os a Cristo, pois eles são dádivas de amor, e ele prometeu que ele lhes daria vida eterna e os ressuscitaria no último dia. Que desta noite em diante eles possam ter o amor do teu Espírito, o verdadeiro amor de Deus, como a velha mãe Corsa tinha, a respeito da qual acabamos de falar. Conceda-o, Senhor. Pois eu os entrego a ti no nome de Jesus, o teu Filho. Amém. Não diz a Bíblia que ele é agora, neste momento, o sumo sacerdote que pode ser tocado através do sentido de nossas enfermidades? Não disse ele, um pouco mais, e o mundo não me verá mais, mas vós me vereis? Quem são vós? O mundo é um incrédulo. Quem são vós? A sua igreja. Vós me vereis, pois eu, pronome pessoal, estarei convosco até mesmo em vós até o fim do mundo. Quantos sabem disto? As coisas que faço, vós também as fareis. Todos vocês creem nisto? Correto. Então, quando ele nunca havia feito aquele sinal diante de um gentil, apenas judeu e samaritano. Por quê? Este é exatamente o fim da era judaica. Este é o fim da era gentílica. Aquele foi o seu sinal como Messias. E ele ressuscitou dos mortos. Ele está obrigado a fazer a mesma coisa agora que ele fez então. Ou ele errou quando ele o fez no passado. Quando as circunstâncias aparecem, ouçam atentamente. Quando as circunstâncias aparecem e da forma que Deus agiu da primeira vez, ele tem que agir do mesmo modo todas as vezes. Ou ele agiu errado quando o fez pela primeira vez? Correto. Então, se esta é a maneira que ele se faz conhecido, então, prometeu que ele o faria para com os gentios. Veja através da história. Isto nunca aconteceu até agora. Gentios, vocês estão tendo o seu último chamado. Vamos orar. Agora, Senhor, o restante é contigo. Eu apenas

0: Mas posso proferir a tua palavra e eu oro para que tu te manifestes nesta noite como Filho de Deus ressurreto, o mesmo ontem, hoje e eternamente. Conceda o Senhor. E então, no fim do tempo, nós oramos para que cada alma que esteja aqui nesta noite seja cuidadosamente guardada, sendo levada para o rio da morte, possa ressuscitar nos últimos dias com o Senhor. Com o qual nos assentaremos e viveremos com Ele e estaremos com Ele para sempre.
1: And now we know you're here.
0: E agora sabemos que tu estás aqui. Tu disseste, onde estiverem dois ou três reunidos em meu nome, eu estarei no meio deles. Agora, Senhor, nós oramos para que tu manifestes o teu ser aqui nesta noite. Pois pedimos isto no nome de Jesus. Amém. De onde estávamos chamando? O quê?
1: Y.
0: All
1: right, prayer card Y.
0: Está bem, cartão de oração Y.
1: We've been called, I believe, first night, the 25 and the 50 and then 30 or something.
0: Nós estávamos chamando, eu creio, na primeira noite, 25, então até os 50, então 30 ou algo.
1: That's why.
0: Vamos, Y.
1: Prayer card, Y, little card, got a Y.
0: Um cartão de oração Y, é um cartãozinho que tem um Y mesmo.
1: Now, if you're not called, hold your card, we'll get you.
0: Agora, se você não for chamado, segure seu cartão. Nós chegaremos nele.
1: Let's start from...
0: Vamos começar do...
1: Let's just skip around the whole bunch of mix them all up tonight.
0: Vamos apenas saltar. Tem um punhado deles. Misture-os todas nesta noite.
1: Just get some from one place and some another.
0: Apenas pegue alguns de um lugar e outros de outro.
1: All right.
0: Quantos você distribuiu? 100, está bem.
1: All right.
0: Correto.
1: Let's start from line number one. Who has number one?
0: Vamos começar com o número Y1. Quem tem o número 1?
1: Anybody has prayer card line number one, raise up your hand.
0: Alguém tem o cartão de oração Y número 1? Levante a sua mão. Onde está ele? Você poderia vir até aqui, senhora, até onde estou? Y número 2. Poderia você levantar a sua mão? Y número 2, a senhora aqui atrás. Agora os rapazes os tragam aqui e misturem todos eles. Distribua-os para o auditório. Os veteranos, os que já estiveram aqui antes, sabem como fazemos isto. Nós descemos aqui e misturamos todos os cartões. Os distribuímos a qualquer um que os desejam. Ninguém sabe onde a fila de oração vai começar até chegarmos bem no nesta noite. E então, às vezes, começamos em um lugar ou em outro e o misturamos e tudo mais.
1: All right, number two, number three.
0: Está bem. Y número 2, Y número 3. Y número 3, vocês levantaria sua mão. Número 3, o homem. Número 4, pode você levantar a sua mão? Y número 4. O cavalheiro bem lá atrás. Poderia você vir aqui, senhor? Está bem. Veja, eles estão por todo o edifício. Y número 5, poderia levantar a sua mão? Y número 5, bem ali no final. Vem aqui, senhor. Eu gostaria de parar agora. Vamos para outro lugar. Vamos para o Y50. Quem tem o Y50? Pode levantar a sua mão. Y50. Em algum lugar, parte do edifício. Lá atrás. Alguém diz que é lá atrás. Levante. Oh, aqui está você. Está bem, senhor. Vem aqui. Y50. Está certo, Y51, Y52. Você poderia levantar a sua mão?
1: 52, 53.
0: Está bem. Venha bem aqui. 54. Y54, 55. Y55, levante a sua mão. Eu não o vejo. Está bem, vamos deixar o 50 então. Vamos para o Y95. Quem tem o Y95? Levante a sua mão. Y95. Aqui, está bem. Seja onde estiver, venha.
1: 96.
0: Está certo. 97. 97, por favor.
1: 98, 99, 100.
0: Isto simplesmente os deixa todos misturados, tudo através do... Não importa quem se levanta, a ideia é trazer alguém aqui na plataforma. Agora eu vou lhe perguntar algo. Agora você tem uma ideia da posição que estou. Eu preguei um sermão do Evangelho. Nem tanto sobre a cura divina, porque a coisa principal é uma alma diante de Deus. É para isso que estamos aqui. É para salvar as pessoas, para que elas se acertem com Deus. A cura divina é apenas um benefício que acompanha a sua apólice de seguro de vida. Ela é apenas um benefício. Davi disse: bendize ao Senhor, ó minha alma, e não te esqueças de todos os seus benefícios. Quantos sabem disto? Quais? Perdoa todas as tuas iniquidades, cura todas as tuas enfermidades. Ele disse isto? Esse é o benefício que acompanha isto. Agora, Jesus Cristo é o mesmo ontem, hoje e eternamente. Eu quero saber quantos de vocês creem nisto. A maneira que ele era ontem, princípio, poder, ação, palavras, tudo, ele tem que ser o mesmo hoje, se ele é o mesmo. Quantos sabem disso? Está bem. Ele é o mesmo ontem, hoje e eternamente. Agora, se vocês ficarem bem reverentes, só um pouquinho. Não se movam por aí agora, apenas fiquem sentados, bem quietos. Quantos aqui não possuem um cartão de oração, querem que Deus lhes cure? Levantem as suas mãos. Que não possuem um cartão de oração? Não há maneira de dizer onde seja e quem é quem. Tudo bem. Se você olhar para este lado, se a unção do Senhor vier, Cristo. Quantos já viram a foto disto agora? Tem a fotografia aqui, está bem. Está aqui em Washington, D.C., a única de fogo. Ela é o único ser sobrenatural que já foi provado pelo FBI. Ou qualquer coisa que foi cientificamente provada, que foi tirada uma foto deste ser sobrenatural. A coluna de fogo que guiou os filhos de Israel. Quantos sabem que aquela coluna de fogo era Cristo? Vocês, leitores da Bíblia. Quantos sabem que quando ele estava aqui na terra, ele disse, eu vim de Deus e volto para Deus. Quantos sabem disto? E quando ele voltou para Deus, Paulo o encontrou depois de sua ressurreição no caminho para Damasco. O que era ele? Uma coluna de fogo novamente, uma luz que o cegou. Não é isto correto? Pedro, quando ele estava orando, ele veio como uma luz através da prisão, entrou e o libertou, abriu os portões em sua frente, o levou para fora. Não é isso correto? Ele é o mesmo ontem, hoje e eternamente. O que isto fará? Qualquer espírito, qualquer coisa, qualquer vida testemunhará de si mesmo. Agora, se aquele anjo de Deus, cuja fotografia você vê aqui, Se aquele anjo de Deus é o Cristo, isto levará às obras de Cristo.
1: Aleluia!
0: Quantos sabem disto?
2: Momento de meditação. Bem-aventurado o homem que não anda segundo o conselho dos ímpios, nem se detém no caminho dos pecadores, nem se assenta na roda dos escarnecedores. Antes tem o seu prazer na lei do Senhor, e na sua lei medita de dia e de noite. Que a sua plena satisfação sempre esteja na lei do Senhor, e na sua lei medite de dia e de noite.

ensinando-as a guardar todas as coisas que eu vos tenho mandado. E eis que estou convosco todos os dias até a consumação dos séculos. Amém.

Mais um momento de meditação na mensagem do profeta de Deus para esta era. Continuando na mensagem da Páscoa, a mensagem Eu Sei. Nós lemos em Mateus capítulo 28, o versículo 20. E o profeta de Deus, nesta mensagem, no parágrafo 36 em diante, ele diz: são essas horas cruciais que nos fazem avançar por aquelas areias sagradas. Isto estava na Bíblia, e recordem, não importa quão grande seja a angústia, Satanás não pode tomar a sua vida até que Deus tenha terminado com você. Lembra disto, igreja. Satanás não pode tomar a sua vida até que Deus tenha terminado com você. Não há nada que possa acontecer com você sem que Deus o permita. Tudo que acontece com você é porque Deus permitiu. Creia nisto. Você vai repousar em Deus. As coisas que você está passando é porque Deus permitiu. Você pode pensar: ele não está comigo, Deus esqueceu de mim. Não creia nisto. Ele disse: eis que estou convosco todos os dias, até a consumação dos séculos. Todos os dias, segunda, terça, quarta, quinta, sexta, sábado, domingo, todos os dias, entra semana, sai semana, entra mês, sai mês, entra anos, sai anos, todos os dias, até a consumação dos séculos, até aquele minuto, segundo, da partida aqui na terra. Não há nenhum mal que possa vir, a não ser que Deus permita, e é para o seu bem que ele está operando. Tudo contribui para o bem dos que amam a Deus. Você ama a Deus? Então é para o seu bem. Vamos pensar, quando o dilúvio chegou ali para destruir o mundo, ele não pôde destruir a Noé. Noé não poderia ser destruído, porque Deus tinha uma obra para ele fazer. Um dia, lá embaixo, em uma grande nação, sobre um grande cativeiro, ali havia alguns filhos hebreus, que conhecemos como Sadraque, Mesaque e Abednego, e chegaram a um lugar onde eles tinham que tomar uma decisão, que algo precisava ser feito. Eles tinham que tomar uma decisão. A fé deles foi colocada em teste. E quando a sua fé é colocada em teste, então não falha. Fique exatamente com o que você crê. E quando foram confrontados, a fé foi colocada em prova, eles passaram por momentos cruciais,
não somente foram eles para um monte de cinzas, mas eles foram para uma fornalha ardente. Mas Satanás não pôde destruí-los, pois o propósito de Deus ainda não havia se cumprido. Eles podiam entrar ali com esta esperança: eu sei que meu Redentor vive. Eles podiam entrar ali com esta esperança: aqui estamos seguros de que Deus é capaz de nos libertar desta fornalha ardente. Mas de modo algum nós não nos inclinaremos à imagem. Satanás não pôde tomá-los. Ele não podia afogar Noé no dilúvio até que terminasse o propósito de Deus. Ele não podia queimar os filhos hebreus até que o propósito de Deus tivesse terminado. Ele não podia matar Jó com as chagas e problemas até que o propósito de Deus tivesse terminado. Nem mesmo podia os leões comerem Daniel até que terminasse o propósito de Deus. Nem mesmo podia a morte, idade avançada, levar Abraão até que o propósito de Deus terminasse. E nem mesmo isto pode te levar, ou me levar, esta doença, esse problema, te levar, ou me levar, até que o propósito de Deus em nossa vida seja realizado. Então adquirimos o consolo deles. Deus estava com eles. Deus também está conosco. Deus estava com Noé, por isso que o dilúvio não pôde afogá-lo. Deus estava com Mesaque, Sadraque e Abednego, por isso que a fornalha ardente não pôde destruí-lo até que o propósito de Deus terminasse com eles. Daniel, os leões não podiam comer Daniel até que o propósito de Deus terminasse. E esse problema não pode te levar, não pode te tirar até que o propósito de Deus termine com você. Deus estava com eles, também Deus está conosco. Eis que estou convosco todos os dias, até a consumação dos séculos. Eu vou cumprir o propósito de Deus. Diga: eu vou cumprir o propósito de Deus. Aleluia. Porque Deus permite que os problemas aparecem. Deus arreia o problema, coloca freio em sua boca e faz com que ele obedeça. E aqueles problemas nos trazem a um companheirismo mais íntimo com Deus. Aleluia. O quarto homem lá na fornalha, a coluna de fogo lá na cova dos leões, o pacto, o arco-íris lá com Noé, a presença de Deus com você também é notória, irmãos. Como o quarto homem, como a coluna de fogo, como o arco-íris, você passa a ter
uma experiência com Deus? Porque da mesma forma que Deus estava com eles, Deus também está conosco. Não existia nenhum arco-íris até o dilúvio chegar, mas depois que Noé passou por aquela condição que ele passou, flutuando 40 dias e noites em uma tempestade, e a pequena arca sendo arremessada para cima e para baixo na água, foi depois que o dilúvio acabou que ele viu um arco-íris pela primeira vez. O pacto da esperança, o pacto da promessa, depois dele ter passado pela tribulação, então ele viu a promessa. Até então não tinha arco-íris. É assim que você vê a promessa depois de você ter passado pela tribulação. Eu gostava daquele poema ou salmo: devo ser levado para casa no céu, em um leito florido de tranquilidade, enquanto outros lutaram para ganhar o prêmio, navegando através de mares de sangue. Nós pedimos por conforto e paz, Deus nos dá o melhor que Ele poderia conceder: provas e tribulações. Isto é melhor do que conforto e paz. Nosso conforto está logo além do rio. Não aconteceu até os filhos

logo além do rio. Não aconteceu até os filhos hebreus serem forçados a entrar na fornalha ardente. Uma das provas mais importantes que eles viram um como filho de Deus de pé no meio deles. Seus problemas produziram o filho de Deus de pé no meio deles, nas brisas, para banar a onda de calor. Mas enquanto eles não entraram na fornalha, aquele confortador não apareceu. Ele aparece nas horas cruciais, difíceis, horas de problemas, horas escuras. Nessas horas cruciais, ele sempre mostra que está conosco. Foi Daniel quem fez um propósito em seu coração, que ele não se corromperia com as coisas do mundo, e foi forçado, através de uma prova, se ele orasse a Deus, iria para a cova dos leões. Mas foi depois que o calor foi aumentado e ele foi jogado na cova dos leões. Depois daquilo, ele viu o anjo do Senhor de pé entre ele, vigiando aquela grande coluna de fogo de pé entre ele e os leões. E os leões não puderam lhe tocar, porque ele passou por provas e tentações e problemas. Ele sabia que o seu Deus era capaz de livrá-lo daquilo. Aleluia! Horas cruciais. Foi Abraão, depois dele ver o chão ficar estéril e a seca chegar, e Ló se separou e desceu para viver em deleite com o mundo. Foi depois dele ter ouvido os lamentos e clamores de seus pastores, sem nenhum capim para o seu gado, mas ele permaneceu na terra que Deus lhe deu e lhe disse para peregrinar ali. E naquele dia, depois dele ter sido tentado até que a sua paciência estava no fim, foi naquele dia, quando a prova terminou, que ele falou face a face com Elohim, debaixo do carvalho naquele dia. Foi depois que ele passou por suas provas, depois que ele passou pelos problemas que passou, foi que Deus apareceu para ele na forma de um homem e se assentou ali e lhe disse que ele era casado e que o nome de sua esposa era Sara, e disse que ela riu dele atrás da tenda. Foi ali que Abraão o chamou de Elohim. Foi depois da prova e da tribulação. Oh, se a igreja pudesse apenas despertar para si mesma hoje, para encontrar aquilo depois dos problemas e provas e risadas e críticas, as coisas pelas quais a igreja passou, a igreja pentecostal, pois vimos Deus em nosso meio fazendo grandes sinais e maravilhas.

Depois da fadiga e problema do dia, depois de tudo isto passar, então, por último, veremos a Jesus. Ele estará esperando por mim. Jesus é tão justo e verdadeiro. Em seu lindo trono, ele nos dará boas-vindas ao lar. Depois do dia terminar, enquanto é dia, vamos trabalhar. Vamos trabalhar nessas horas cruciais. Ele também está conosco, igreja, como Deus também estava com Noé, com Moisés, com Abraão, com Daniel, com os filhos hebreus. Ele também disse que estaria conosco, e nós temos experiência com ele nessas horas cruciais. Ele se faz presente, manifestando, porque ele gosta de manifestar, como Deus manifestou com eles através do quarto homem, do arco-íris, da coluna de fogo, Elohim, na visão. Deus também manifesta conosco de alguma forma. Você tem esta experiência? Todos estes grandes homens, que tomaria a maior parte do nosso culto matutino, podemos dizer que eles passaram pelas provas e viram a Deus. Eles passaram pelas provas e viram anjos. Eles passaram por provas e revelações e viram sinais e maravilhas e coisas. Mas nenhum deles viu o que Jó viu. Todos aqueles homens, depois de ver os anjos, vendo Deus e todas estas coisas, eles nunca viram nada para lhe dar esperança além da sepultura. Mas Jó viu a ressurreição, ele viu a Páscoa, ele viu a coisa que consola cada coração. Então, quando ele viu, que minhas palavras sejam impressas em um livro, que elas sejam esculpidas com a caneta de ferro na rocha, igreja do Deus vivo. Estamos felizes porque ele está conosco. Estamos completando um ano que Deus nos deu a inspiração de ter esses momentos de meditação. Como somos gratos meditar naquilo que o profeta de Deus deixou para nós. É tanto alimento, não é nada de nós mesmos, mas é aquilo que Deus deu lá para o profeta de Deus. E Deus disse para ele: armazene alimento. E nessas meditações nós estamos comendo deste alimento. Você está feliz, você está alegre com essas meditações dentro da mensagem que é o alimento da hora, nas horas cruciais que ele sempre aparece para ajudar os seus filhos. Você também terá uma experiência com Deus. Não te se desanime nas horas de provas, nas horas cruciais. Você vai ter uma experiência com Deus, irmão. Você vai ter uma experiência com Deus, irmã. Apenas siga em frente, regozijando
Ele está conosco todos os dias até a consumação dos séculos. Amém. Amém. Amém.

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0: There's room at the fountain for me.
1: You like him old song?
2: Amém. Bom dia com Jesus. Vamos todos juntos. O Senhor é a força da nossa vida. Você quer olhar para o seu irmão? Shalom! Shalom, meu irmão! Shalom! Paz seja convosco! Graças a Deus por mais uma oportunidade que o Senhor nos concede. Estarmos juntos, uma escola dominical abençoada. E nós vamos marcar a Escritura, Apocalipse, capítulo 1, versículos do 1 ao 3. Escritura que será lida esta manhã. Apocalipse, capítulo 1, versículos do 1 ao 3. Enquanto a igreja acha a Escritura, vamos. Tu és digno, corinho. Tu és digno. Tu és digno, Tu és digno, Senhor. Vamos cantar este corinho enquanto você encontra a Escritura. Tu és digno, Senhor.

0: deixará boa.
1: You accept it?
0: Você aceita isto?
1: All right. Raise your hand, then.
0: Correto, levante a sua mão então.
1: Go home and be well.
0: Vá para casa e fique boa.
1: Ask the woman if she wasn't praying for her kidney trouble.
0: Pergunte à mulher se ela não estava orando por seu problema de rins.
1: Try. Is that right, lady?
0: Isso é correto. Não é isso correto, senhora?
1: That's right. Raise up your hand so the people can see.
0: Se isto é correto, levante sua mão para que então as pessoas possam ver.
1: Now she has her prayer card.
0: Agora, ela não tem um cartão de oração.
1: I do not know the woman. I've never seen her in my life.
0: Eu não conheço a mulher. Eu nunca a vi em minha vida.
1: Is that right, lady? We're strangers one another.
0: Não é isto certo, senhora? Somos estranhos um para um com o outro.
1: Wave your hand.
0: Dê um sinal com sua mão.
1: Now you have faith and believe.
0: Agora você tenha fé e creia.
1: Does that make him the same?
0: Isso faz dele o mesmo?
1: What'd she do?
0: O que ela fez?
1: She touched the high priest. The high priest spoke through me and showed a vision. That's exactly what he said he would do.
0: Ela tocou o sumo sacerdote. O sumo sacerdote falou comigo e mostrou uma visão, exatamente o que ele disse que ele faria.
1: Jesus said, I do nothing. St. John 5:19. Verily, verily, I say unto you, the Son can do nothing in himself, but what he sees the Father doing, that doeth the Son. Likewise.
0: Jesus disse, nada faço. São João 5:19. Na verdade, vos digo que o filho por si mesmo não pode fazer coisa alguma se não vir fazer o pai. Porque tudo quanto ele fez, o filho o faz igualmente.
1: Is that right? How many know that scripture?
0: Não é isso certo? Quantos conhecem essa escritura?
1: St. John 5:19.
0: João 5:19.
1: Pray. Just pray. Humbly pray.
0: Ore apenas. Ore uma oração humilde.
1: Here, I've seen an elderly woman sitting right back here, right in the line of my finger.
0: Aqui eu vejo uma senhã sentada bem aqui atrás, bem na direção de meu dedo.
1: Don't you see that light hanging over the woman? Right here?
0: Não vê você aquela luz pairando sobre a mulher bem aqui?

0: Dios.
1: She's had a cat, she's got a cataract on her eye. Either they're going to try to take it off.
0: Ela tem catarata em seu olho. E eles vão tentar tirar aquilo.
1: And she's had a cataract operation before.
0: E ela já fez uma cirurgia de catarata antes.
1: That thus saith the Lord.
0: Este é assim diz o Senhor.
1: A mother, that's right, isn't it?
0: Agora, mãe, isto é certo, não é?
1: If that's right, wave your hand.
0: Se isto está correto, acene com sua mão.
1: If we're strangers, one another, wave your hand.
0: Se somos estranhos um para com o outro, acene com sua mão.
1: There you are.
0: Aí está.
1: Now, do you believe with all your heart?
0: Agora você crê de todo o seu coração?
1: Now, have faith. Just believe God.
0: Agora tenha fé, apenas creia em Deus.
2: Bom dia com Jesus. O Senhor continue nos abençoando. Estará se batizando hoje a irmã Ana Késia Felício Pereira. Vai se batizar hoje após a escola dominical. Onde está a irmã? Poderia se colocar de pé. Irmã Ana Késia Felício Pereira. Ah, está ali, ó. Deus a abençoe. Será batizada hoje no nome do Senhor Jesus Cristo. Obrigado. Pode se assentar. E você que deseja também ser batizado em nome do Senhor Jesus Cristo, é a sua oportunidade. Você pode falar com um dos diáconos aí, aproveitar a chance e receber este nome que é sobre todo nome, o nome do Senhor Jesus Cristo, no verdadeiro batismo bíblico. Gostaria de agradecer primeiro a Deus por seu amor e graça e depois pelas orações dos irmãos, pela cirurgia da minha mãe, irmã Nasir. Ocorreu tudo bem e ela já se encontra recuperando em casa, para a honra e glória do nome do Senhor Jesus Cristo. É o agradecimento do irmão William Vaz. Agradece a Deus pela cirurgia. Agradeço a Deus pelas orações da igreja ao meu favor, pela viagem que fiz. O Senhor Jesus me levou e me trouxe em paz. Trago saudações ao pastor Cleomar e à igreja do pastor Manassés de Curitiba. Também saudações do pastor Valmir ao pastor Cleomar. Pastor Valmir é pastor da igreja que está em Florianópolis. Irmã Isilda, Deus a guardou e a trouxe de volta em nosso meio. Deus abençoe, pastor Cleomar e querida igreja. Estou escrevendo para agradecer a Deus pelo livramento que ele me deu para mim e para minha preciosa família. No começo de janeiro, meu saudoso sogro ficou hospitalizado. Quase toda semana íamos para Alfenas, porque meu esposo ficava com ele como acompanhante. Em uma das viagens, após retornarmos, fomos informados que toda a família estava com Covid e todo o tempo estávamos lá e ficamos em contato com eles. E como humanos ficamos preocupados, como nós temos um Deus que nos livra e um pastor que intercede pela igreja, eu falei com Deus, meu querido Senhor Jesus Cristo. O pastor Cleomar disse que está orando pela igreja e como parte desse ministério, eu creio que ele ora por mim e pela minha família também. Eu creio que o Senhor vai nos livrar desse mal e eu vou dar testemunho na igreja para a honra e glória do seu nome. E aí ela conclui dizendo, e o nosso Senhor Jesus Cristo nos livrou. Deus continue abençoando ao pastor Cleomar, sua família e a toda a igreja. Irmã Raquel Rocha de Oliveira, isso aconteceu no mês de janeiro e ela está testemunhando para a honra e glória do Senhor Jesus Cristo. E agora nós vamos orar. Se você tem um pedido, uma necessidade, faça conhecida ao Senhor pelo levantar de uma de suas mãos. Nós vamos orar com o pastor Aparecido Vital. E você que tem uma necessidade, é sua oportunidade. Justifica a ausência, irmão Josiel Marcondes e família. E também irmão Marcos Davi e família justificam a ausência.
3: Senhor Jesus Cristo, estamos agradecidos a Ti, ó Pai, por

Mas esta manhã que estamos reunidos, Pai, na expectativa da palavra, Pai, e já, Senhor, usufruindo das bênçãos do Senhor nessa primeira parte do culto, Pai, o nosso agradecimento, Senhor, por testemunhos, ó Deus, de bênção, Senhor, cura divina. Pai bendito, o Senhor é, meu Deus, o Deus Todo-Poderoso, ó Pai, e que o Senhor possa falar com cada um de nós nesta manhã. O Senhor sabe a necessidade de cada membro, cada filho de Deus. Que o Teu servo seja inspirado por Ti, como sempre tem sido, Pai, para nos dar a palavra divina, ungida com o Espírito Santo, e assim cada um, Pai, ter percepção espiritual para ouvir, Senhor, aquilo que o Espírito Santo está falando às igrejas, no nome do Senhor Jesus Cristo. Amém, Senhor. Amém.

0: graças a Deus. Vamos ver as igrejas que estão nos acompanhando nesta manhã. A igreja de Pouso Alegre. A igreja de Boa Esperança.
1: Santa Ceia Americana na terça, quinta em Mojimirim.
0: Santa Ceia em Americana na terça-feira e em Mojimirim na quinta-feira. Está Americana, Santa Ceia do Senhor na terça, Deus assim permitindo. E Mojimirim, volta lá em Mojimirim, por favor. Santa Ceia do Senhor na quinta-feira em Mojimirim. Agora vamos continuar. Indaiatuba, pastor Wesley Rodrigues. Está aí os irmãos. Santo Antônio do Amparo. Deus abençoe também os irmãos. E os irmãos que nos acompanham, a igreja, também a igreja de Pirassununga, irmão, e os irmãos Edivaldo Cesareto, Sandra Mantovani, Antônio Miguel e família, Jair e Viviane, Madalena Machado, Bismiel e Cristina, Lúcia, Edna, Ivonete Vieira, Márcio de Jesus e família, Pedro Araújo e Cleonice, Davi e Silvana, Davi Almeida e família, Daiane, Cristiane e Larissa do Amaral, Timóteo e família, Daniel Almeida e família, Edmara e Dalirian. Um total de 68 computadores, aproximadamente 131 irmãos que nos acompanham. Deus os abençoe a todas as igrejas, a todos os irmãos. Deus os abençoe. E agora nós vamos ouvir na voz do profeta e acompanhar a mensagem Qual Atração Sobre a Montanha, do parágrafo 122 ao parágrafo 166.

0: 3 years ago, I heard a friend of mine, the city surveyor, lives down the lane from me driving a stake down.
1: 3 anos atrás, eu ouvi amigo meu, o agrimensor municipal, ele mora a uma quadra de mim, colocando uma estaca.
0: I went out there and said, what's the matter, bud? Mr. King, son, personal friend.
1: Eu fui lá e disse, qual é o problema, Mud? O filho do Sr. King, amigo pessoal.
0: He said, Billy, we're going to widen this road.
1: Disse, Billy, vão alargar esta via.
0: You all remember.
1: Todos vocês recordam.
0: I said, it may be the bridge. I told Brother Woods, I said, hold your property.
1: Eu disse, pode ser a ponte. Eu falei com o irmão Wood e eu disse, segure sua propriedade.
0: Maybe that bridge is going to come through up here.
1: Talvez aquela ponte passe por aqui. Ou algo assim.
0: The lane was tore up. Bricks, rocks, all over everything.
1: A alameda estava toda remexida. Tijolos, pedras jogadas por todos os lados.
0: So he said, I said, hold your property.
1: Então ele disse, eu disse, segure sua propriedade.
0: Then when Mr. King told me that was going to happen, I went inside and said, my wife sitting there.
1: Então quando o Sr. King me disse o que iria acontecer, eu entrei, disse a minha esposa sentada ali.
0: Honey, there's something written about that. Thus saith the Lord somewhere.
1: Querida, há algo escrito sobre aquilo. É assim diz o Senhor em algum lugar.
0: I went and got my book, looked into it, and said it shall come to pass. 8 years later.
1: Eu entrei e apanhei meu livro, olhei nele e dizia, acontecerá 8 anos mais tarde.
0: Then, when I looked at it, I said it's time now, honey. We must turn west.
1: Então, quando olhei naquilo, eu disse, está na hora agora, querida. Devemos nos voltar para o oeste.
0: 2 days after that, standing in the room about 10 o'clock one morning.
1: 2 dias depois daquilo, certa manhã, estava no quarto por volta das 10 horas.
0: I went into the spirit of God. I saw that little cluster of doves flying. Look at them little birds. You remember it.
1: Eu entrei no espírito de Deus. Eu vi aquele pequeno bando de pombas voando. Olhei para aqueles pequenos pássaros. Vocês se recordam disso?
0: Amen. I seen 7 angels in the form of a pyramid. Come rushing into me.
1: Eu vi 7 anjos na forma de uma pirâmide. Vieram rapidamente até a mim.
0: Said, turn westward.
2: Amen.
0: Go to Tucson, be 40 miles northeast.
1: Disse, volte para o oeste. Vá a Tucson. Esteja 40 milhas ao nordeste.
0: And you'll be picking a cockleburr. Or a bullheader, they call it there, off your clothes.
1: E você estará tirando cardo ou carrapicho, como eles chamam lá, de sua roupa.
0: Brother Fred Sopman sitting there looking at me right now. Was there that morning?
1: O irmão Fred Sopman encontra-se aí olhando para mim agora mesmo. Estava lá naquela manhã.
0: I forgot about it.
1: Eu tinha me esquecido disso.
0: I said a blast went off like an earthquake. It shook for nearly everything there was in the country.
1: Eu disse, houve estrondo como se fosse terremoto que estremeceu praticamente tudo que havia naquela região.
0: I don't see how a man could survive it.
1: Eu não vejo como homem poderia sobreviver isso.
0: I was scared.
1: Eu estava assustado.
0: I stood at Phoenix, you all listening in the night. Bear me record.
1: Eu estava em Phoenix. Todos vocês que estão me ouvindo nesta noite me são testemunhas.
0: I preached on the sermon, sirs, what time is it?
1: Eu preguei o sermão, senhores, é este o tempo?
0: Where are we at?
1: Onde estamos?
0: I went west.
1: Eu fui ao oeste.
0: Many of you here got that tape. Many of you here heard it said a year or more before it happened.
1: Muitos de vocês aqui têm aquela fita. Muitos de vocês aqui ouviram o que foi dito 1 ano ou mais antes que acontecesse.
0: Went west wondering what was going to happen.
1: Eu fui ao oeste querendo saber o que ia acontecer.
0: One day I got a call from the Lord.
1: Dia eu recebi chamado do Senhor.
0: I told my wife, I said, honey, I'm probably, my work is over.
1: Eu disse à minha esposa, eu disse, querida, eu estou, provavelmente meu trabalho tenha terminado.
0: I didn't know.
1: Eu não sabia.
0: I said, God's probably finished with me now and I'll be going home.
1: Eu disse, Deus provavelmente terminou de me usar agora e eu irei para casa.
0: You go get with Billy. Take your children. God will make a way for you somehow.
1: Você vá com Billy. Leve as crianças. Deus proverá uma maneira para você de algum modo.
0: Go on, live true to God. See if the children get through school. Raise them in the admonition of God.
1: Vai e viva fielmente a Deus. Cuide que as crianças vão à escola. Crias na demonstração de Deus.
0: She said, Bill, you don't know that's true.
1: Ela disse, Bill, você não sabe se essa é verdade.
0: I said, no, but a man couldn't survive that.
1: Eu disse, não, mas um homem não poderia sobreviver àquilo.
0: One morning, the Lord woke me up, said, get up there, Sabino Canyon.
1: Certa manhã, o Senhor me despertou e disse, suba lá no Sabino Canyon.
0: I took a piece of paper and my Bible.
1: Eu tomei um pedaço de papel e minha Bíblia.
0: So I said, where are you going?
1: Minha esposa disse, aonde você vai?
0: I said, I don't know. I'll tell you when I come back.
1: Eu disse, eu não sei. Eu lhe direi quando voltar.
0: I went up in the canyon, climbed from up where the eagles was flying around.
1: Eu fui ao desfiladeiro, subi bem até onde as águias estavam voando por ali.
0: I was watching some deer standing there.
1: Eu estava observando alguns veados lá de pé.
0: I knelt down to pray and raised up my hands, and a sword struck my hand.
1: Eu me ajoelhei para orar e levantei minhas mãos, e uma espada veio até a minha mão.
0: I looked around, I thought, what's that? I'm not beside myself. Here's that sword in my hand, bright, shiny, glistening in the sun.
1: Eu olhei ao redor e eu pensei, o que é isso? Eu não estou fora de mim. Aqui está essa espada em minha mão, brilhando, reluzente, reluzindo com o sol.
0: I said, no, there's not people in miles of me way up here in this canyon. Where could that come from?
1: Eu disse, agora, não há gente a milhas de mim, aqui em cima, nesse desfiladeiro. De onde poderia ter vindo isso?
0: I heard a voice that that's the king's sword.
1: Eu ouvi uma voz disse, essa é a espada do rei.
0: I said, a king knights a man with a sword.
1: Eu disse, um rei arma um cavaleiro com uma espada.
0: The voice came back said, not a king's sword, but the king's sword. The word of the Lord.
1: Ele, a voz voltou e disse, não a espada de um rei, mas a espada do rei. A palavra do Senhor.
0: Said, fear not. It's only the third pull. It's the vindication of your ministry.
1: Disse, não temas. É simplesmente a terceira puxada. É a vindicação de seu ministério.
0: I was going hunting with a friend, not knowing what was going to happen.
1: Eu ia caçar com um amigo, não sabendo o que ia acontecer.
0: And someone called me, the one that criticized me about that picture of the angel of the Lord, the one that took it.
1: E alguém me chamou, aquele que havia me criticado a respeito daquela foto do anjo do Senhor, aquele que a havia tirado.
0: I had to go to Houston about his son, or he's going in the death row, he's going to be killed in a few days.
1: Eu tive que ir a Houston por causa de seu filho, pois ele estava na lista dos sentenciados à morte e iria morrer em poucos dias.
0: He met me there and threw his arms around me. He said, think the very man that I criticized comes to save my only son.
1: Ele me encontrou ali e me abraçou e disse, pense, o próprio homem que eu critiquei veio para salvar meu filho único.
0: You mean society give me a what they call an Oscar, whatever you want to call it, for saving a life?
1: A sociedade humanística me deu o que eles chamam de Oscar, ou seja lá o que queiram chamar isso, por salvar uma vida.
0: Then we went back. I went up in the mountain to hunt.
1: Então nós voltamos. Eu fui para a montanha caçar.
0: There, brother Fred and I, one morning when I walked out.
1: Lá, o irmão Fred e eu, certa manhã, quando eu saí.
0: Yes, I'd already got my javelina and I looked and seen the place where we went. I said, brother Fred, go over on that mountain early in the morning now, about to break a day, and I'll get on the other.
1: Eu já havia caçado meu javali. Eu olhei e vi o lugar para onde eles haviam ido. Eu disse, irmão Fred, vai em cima daquela colina agora cedo, por volta do raiar do dia, e eu irei naquela outra.
0: I won't shoot at the hog, won't kill him, but if they start over this way that hurt, I'll shoot in front of them and run them back.
1: Eu não atirarei no porco, não o matarei, mas se eles começarem a vir deste lado, a manada, eu atirarei na frente deles, e então os farei correr de volta.
0: Brother Fred went out there and there was no hogs.
1: O irmão Fred foi até lá e não havia porcos.
0: He waved at me and I seen it went down in the canyons, some big chasms. Sun is just coming up.
1: Ele acenou para mim e eu vi. E desci no desfiladeiro, uns grandes precipícios, o sol nascendo.
0: I come around the other side of the hill, not thinking nothing about the prophecies. Sit down, waiting, resting. I thought, what happened to those hogs?
1: Eu vim pelo outro lado da colina, não estava pensando nada a respeito das profecias. Eu me assentei, esperando, descansando. Eu pensei, o que terá acontecido com aqueles porcos?
0: I picked up my, sat down like Indians do, you know, cross-legged.
1: Eu apenas minha assentei como os índios fazem, vocês sabem, com as pernas cruzadas.
0: I looked on my overhaul leg and there was a bullheader.
1: Eu olhei para a perna de meu macacão e ali estava um carrapicho.
0: I picked it up. I said, that's strange.
1: Eu o tirei e eu disse, isso é estranho.
0: Here I am about 40 miles northeast of Tucson.
1: Aqui estou eu, cerca de 40 milhas ao nordeste de Tucson.
0: There's my little boy Joseph sitting there waiting for me.
1: Lá está meu pequeno garoto José, assentado lá, esperando por mim.
0: And as I started to look, I seen a herd of hogs come out about 1,000 yards from me up on a mountain.
1: E quando eu comecei a olhar, eu vi uma manada de porcos aparecer a cerca de 1,000 jardas de mim, sobre uma montanha.
0: I pulled the bullheader down and said, I'll get them.
1: Eu joguei o carrapicho fora e eu disse, eu os buscarei.
0: I'll go get Brother Fred and hang up a piece of paper to let know which way to go on this old cotilla here, and we'll get Brother Fred.
1: Eu vou buscar o irmão Fred e dependurarei um pedaço de papel para saber qual o caminho a seguir neste pé de eucatilho aqui, e apanharemos o irmão Fred. E eu comecei a subir a montanha correndo mais rápido que eu podia para o outro lado.
0: All of a sudden, I thought somebody shot me.
1: De repente, eu pensei que alguém havia atirado em mim.
0: I never heard such a blast that shook the whole country.
1: Eu nunca ouvi tão grande estrondo, sacudiu toda a região.
0: And when it did, standing before me was 7 angels in a cluster.
1: E quando isso aconteceu, diante de mim estavam 7 anjos num agrupamento.
0: I met Brother Fred and Emily later, said, what was...
1: Eu me encontrei com o irmão Fred e os outros pouco depois, disse, o que foi isso? Eu disse, isso foi aquela tal coisa.
0: What are you gonna do?
1: O que o irmão vai fazer?
0: Return home.
1: Voltar para casa.
0: For thus saith the Lord, the 7 mysteries that's been hid in the Bible all these years.
1: Pois assim diz o Senhor, os 7 mistérios que estavam escondidos na Bíblia por todos estes anos.
0: These denominations and everything. God is going to open those 7 mysteries to us in the 7 seals.
1: Estas denominações e tudo mais, Deus vai abrir aqueles 7 mistérios para nós nos 7 selos.
0: There was that circle coming up from the earth, like a mist forming.
1: Lá estava aquele círculo subindo da terra na forma de um nevoeiro.
0: When it did, it went from up into the mountain to get a circle on westward. From the way it come.
1: Quando isso aconteceu, isto foi diretamente para a montanha, começou a formar um círculo indo para o oeste, na direção de onde isto veio.
0: Science found it at wild, 30 miles high and 25 miles across, just exactly in the circle of the pyramid.
1: Depois de algum tempo, a ciência descobriu 30 milhas de altura e 25 milhas de lado a lado, exatamente no círculo da pirâmide.
0: And the other day, standing there, turn the picture to the right, and there's Jesus. Amen. As he was in the 7 church ages.
1: E outro dia, lá de pé, virei a foto para a direita, e ali está Jesus, como ele estava nas 7 eras da igreja.
0: The white wig on, showing supreme deity.
1: Com a cabeleira branca, mostrando suprema deidade.
0: He's Alpha and Omega. He's the first and the last.
1: Ele é o Alfa e o Ômega. Ele é o primeiro e o último.
0: He is the supreme judge of all eternity. Standing there to confirm the message of this hour.
1: Ele é o supremo juiz de toda a eternidade. Lá de pé, confirmou a mensagem desta hora.
0: And there shall be light about the evening time.
1: E haverá luz no tempo do entardecer.
0: What's it all about? What was it? I went westward.
1: O que é tudo isto? O que era isto? Eu fui ao oeste.
0: Upon that same mountain, passing up with Banks Woods there.
1: Sobre aquela mesma montanha, passando lá em cima com Banks Woods.
0: Said, throw up a rock. Say to Mr. Woods, thus saith the Lord. You'll see the glory of God.
1: Disse, atire uma pedra para cima. Diga ao Senhor Woods, assim diz o Senhor. O Senhor verá a glória de Deus.
0: The very next day, standing there, a whirlwind came down and blasted the mountains out.
1: Logo no dia seguinte, lá de pé, um redemoinho desceu e sacudiu as montanhas.
0: Rocks cut the top of the trees off, about 3 or 4 feet above my head.
1: Pedras cortaram o topo das árvores, cerca de 3 ou 4 pés acima de minha cabeça.
0: Made 3 big blasts. The brothers come run over.
1: Produziu 3 grandes estrondos e os irmãos vieram correndo.
0: There was about 15 men standing there, preachers and everything else.
1: Havia cerca de 15 homens que se encontravam ali, pregadores e tudo mais.
0: What was it? He said, what was it?
1: Que foi isto? Ele disse, que foi isto?
0: I said judgment is striking the West Coast.
1: Eu disse, julgamento está atingindo a costa oeste.
0: About 2 days after that, the earthquake almost sunk Alaska.
1: Mais ou menos 2 dias depois daquilo, o terremoto quase afundou o Alaska.
0: What is this light? Up on Sunset Mountain in the Coronado Forest of Arizona.
1: O que é esta luz lá em cima no Monte Pôr do Sol, na Floresta Coronado do Arizona?
0: What is a strange thing that happened up there? That the people's been driving east from west, picking up the rocks that laid around their horse truck.
1: Que coisa estranha é essa que sucedeu lá em cima? Que as pessoas têm viajado leste do oeste, apanham as pedras que foram derrubadas por lá onde aquilo atingiu?
0: And every one rock has three corners on it that it tore off. The 3R1.
1: E cada uma delas, cada pedra, tem três pontas que aquilo havia cortado. Os três são um.
0: They're laying on desks on paperweights across the nation.
1: Elas estão colocadas sobre escrivaninhas como pesos para papel através da nação.
0: What is this strange thing up on Sunset Mountain in the Coronado Forest?
1: O que é esta coisa estranha sobre o Monte Pôr do Sol na Floresta Coronado?
0: Junior Jackson listening in. You remember the dream he had it on Turpin, going towards the setting of the sun.
1: Junior Jackson, que está me ouvindo, vocês se recordam do sonho que ele teve, que eu interpretei, indo em direção ao pôr do sol?
0: And this happened on Sunset Mountain.
1: E isto aconteceu no Monte Pôr do Sol.
0: It's the evening time. Sunset time.
1: É o tempo do entardecer. O tempo do pôr do sol.
0: A sunset message. The setting of history.
1: A mensagem do pôr do sol através do ocaso da história.
0: A setting of prophecy, rather, being fulfilled.
1: O ocaso de profecia, ou melhor, sendo cumprida.
0: And it shall be light at the evening time upon Sunset Mountain in the Coronado Forest, 40 miles north of Tucson.
1: E haverá luz no tempo de entardecer sobre o Monte Pôr do Sol, na Floresta Coronado, a 40 milhas ao norte de Tucson.
0: Get on the map and see Sunset Peak there. That's exactly where it happened. I never know it till the other day.
1: Pegue o mapa e veja se o pico Pôr do Sol está lá. É exatamente aí onde isso aconteceu. Eu não sabia disso até outro dia.
0: Everything that shall never die is constantly unrolling itself.
1: Tudo que aquilo nunca morrerá está constantemente se desvendando.
0: From the very thing happening to the picture being Jesus standing looking at us now exactly on Sunset Mountain.
1: Da própria coisa acontecendo, a foto de Jesus olhando para nós e agora exatamente sobre o Monte Pôr do Sol.
0: And the sunset light, the evening light has come.
1: E a luz do pôr do sol, a luz do entardecer veio.
0: God vindicating himself.
1: Deus vindicando a si mesmo.
0: What is it? It is the facts that God and Christ are one.
1: O que é isto? É o fato de que Deus e Cristo são um.
0: The white, how many seen it? The white wig upon him as we talked in Revelation 1.
1: A branca, quantos a viram? A peruca branca sobre ele, como falamos em Apocalipse 1?
0: The supreme deity.
1: Vejam, a suprema deidade.
0: Supreme authority.
1: Suprema autoridade.
0: No other voice, no other God, no other nothing.
1: Não outra voz, não outro Deus, nenhum outro nada.
0: In him dwells the fullness of the Godhead bodily.
1: Nele habita corporalmente a plenitude da divindade.
0: The angels themselves was his wing. Amen.
1: Os anjos, eles mesmos, eram sua peruca. Amém.
0: What's happened up on Mount Sunset? God confirming his word. That's what all this noise is about.
1: O que aconteceu sobre o Monte Pôr do Sol? Deus confirmando sua palavra. É disso que se trata todo esse tumulto.
0: Notice God fulfilling his promised word again of Revelation 10, 1 to 7.
1: Observe, é Deus cumprindo sua palavra prometida outra vez de Apocalipse 10, 1 a 7.
0: And in the days of the sounding of the seventh angel's message, the mystery of God should be finished.
1: E nos dias o soar da mensagem do sétimo anjo se cumprirá o mistério de Deus.
0: The hidden mystery of Revelations 10:1-7. The last message to the last church age.
1: O mistério escondido de Apocalipse 10:1-7. A última mensagem para a última era da igreja.
0: Fulfills exactly in this age. St. Luke 17:30. The day when the Son of Man shall be revealed.
1: Cumpre exatamente nessa era, São Lucas 17:30. O dia em que o Filho do Homem se há de manifestar.
0: And there shall rise false prophets and false Christ. Show great signs and wonders, insomuch as to deceive the elect, if possible.
1: E surgirão falsos profetas e falsos cristos, mostrarão grandes sinais e maravilhas, de tal maneira que enganariam os escolhidos, se possível.
0: The people still in doubt. And as usual, the church is just as puzzled.
1: As pessoas continuam em dúvida. E como sempre, a igreja está igualmente confusa.
0: And the science, all through Tucson, yet they're writing pieces and putting the paper.
1: E a ciência, Tucson inteiro ainda, andam escrevendo artigos e colocando nos jornais.
0: Way back over on Mount Lemmon, them big cameras, didn't see it rising up from where we were standing.
1: Lá longe no Monte Lemmon, as grandes câmeras não viram aquilo se levantando de onde estávamos de pé.
0: Drifting on towards the west, showing the time is over. You can't go but a little piece there. It's at the west coast.
1: Flutuando em direção ao oeste, mostrando que o tempo está terminado. Dá para ir um pouquinho lá. Está na costa oeste.
0: Judgment struck just in the very way it went.
1: O julgamento atingiu exatamente da mesma maneira que foi.
0: We're right up over Phoenix, right all across. On to Prescott and across the mountains to the west coast.
1: Indo diretamente sobre Phoenix e atravessando sobre Prescott e através das montanhas a costa oeste.
0: Right on up into, where was they going? Right on up into Alaska. She's thundering, heading right that way.
1: Diretamente para onde estavam indo? Diretamente para o Alasca. E ela está trovejando, seguindo exatamente para aquele rumo.
0: And the observatories and all of them in Tucson are still asking research of science, trying to find out what it is.
1: E os observatórios e todos em Tucson continuam indagando, pesquisas da ciência tentando encontrar o que é isso.
0: So high there can't be fog, mist or nothing up there.
1: Tão alto que não pode ser neblina, cerração ou nada lá em cima.
0: What did it? Where's it at?
1: Que fez isto? Onde está?
0: They're just as puzzled at that supernatural halo hanging out of the sky as it was when the Magi's come in following a star saying, where is he? As born king of the Jews.
1: Eles estão simplesmente tão confusos com aquele halo sobrenatural pairando no além do céu como estavam quando os magos vieram seguindo uma estrela dizendo, onde está aquele que é nascido rei dos judeus?
0: What was it? God fulfilling his word.
1: Que foi isso? Deus cumprindo sua palavra.
0: There shall rise a star out of Jacob.
1: E uma estrela se levantará de Jacó.
0: And the God of heaven promised the evening time would have evening lights.
1: E o Deus dos céus prometeu que no tempo da tarde teria luzes do entardecer.
0: 3 years ago, this mystery was a prophecy. What time is it, sir? But now, it's history.
1: Há 3 anos atrás, este mistério era uma profecia. Senhores, é esse o tempo? Mas agora é história.
0: It's past. The promise is fulfilled.
1: Já passou. A promessa está cumprida.
0: What time is it, sir? And what's this attraction? God fulfilling his word.
1: Que tempo é este, senhor? E qual é esta atração? Deus cumprindo sua palavra.
0: He's the same yesterday, today and forever. Let us pray.

0: Deus cumprindo sua palavra.
1: He's the same yesterday, today and forever. Let us pray.
0: Ele é o mesmo ontem, hoje e eternamente. Oremos.
1: Dear God, I have helped the people at length, much longer than I intended.
0: Querido Deus, eu tenho segurado bastante o povo, muito mais tempo do que eu intencionava.
1: I pray, God, that something was said or done that will cause people out everywhere to understand.
0: Eu oro, Deus, se algo foi dito ou feito que cause com que as pessoas em todos os lugares compreendam.
1: And by seeing and understanding, they might believe that thou art the true Christ.
0: E ao verem e entenderem que possam crer que tu és o verdadeiro Cristo.
1: And the words that's being confirmed is a confirmation of his word being perfect and being fulfilled in its season.
0: E as palavras que estão sendo confirmadas sejam a confirmação de sua palavra sendo perfeita e sendo cumprida em seu tempo.
1: Now, Lord Jesus, from your own words, you said that the world would be in a Sodom condition.
0: Agora, Senhor Jesus, de tuas próprias palavras, tu disseste que o mundo estaria na condição de Sodoma.
1: We know that. We can look at it.
0: Nós sabemos disto. Podemos ver isso.
1: And you said in that day, as it was in Sodom, there were three messengers sent to the Gentile and Hebrew world.
0: E tu disseste naquele dia, como foi em Sodoma, haviam três mensageiros enviados ao mundo gentil e hebreu.
1: And one of them, which was God himself, the Son of Man,
0: e um deles, o qual era o próprio Deus, o Filho do Homem,
1: revealed himself in a human form, and performed a miracle insomuch that told Abraham what Sarah was doing behind him in the tent.
0: Revelou-se mesmo numa forma humana e realizou o milagre de tal maneira que disse a Abraão o que Sara estava fazendo atrás dele na tenda.
1: You said it would repeat again when the whole Gentile world would be in a Sodom condition. And we're here, Lord.
0: Tu disseste que isto se repetiria outra vez quando todo mundo gentil estivesse na condição de Sodoma. E aqui estamos, Senhor.
1: Other prophecies confirming the same thing of sending Elijah in the last days, the spirit of Elijah upon the earth.
0: Outras profecias confirmando a mesma coisa do envio do Elias nos últimos dias, o espírito de Elias sobre a terra.
1: To bring the hearts of the fathers or the children back to the fathers.
0: Para trazer os corações dos pais ou os filhos de volta aos pais.
1: Now pray, God, that this hour that you will confirm your word, that you are the same yesterday, today, and forever.
0: Eu oro, Deus, que nesta hora tu confirmes tua palavra, que tu és o mesmo ontem, hoje e eternamente.
1: Grant it, Father. They are all yours.
0: Concede-o, Pai. Eles são todos teus.
1: I pray that you'll grant these blessings and confirm what's been said for the glory of God. In the name of Jesus Christ. Amen.
0: Eu oro que tu concedas essas bênçãos e confirmes o que foi dito para a glória de Deus, no nome de Jesus Cristo. Amém.
1: Just speak a word. Amen. Confirm a word. God.
0: Falar uma palavra é um homem. Confirmar uma palavra é Deus.
1: To say something is one thing. God to do it is another thing.
0: Dizer algo é uma coisa. Deus fazê-la é outra coisa.
1: God don't need any interpreter. He does his own interpretation.
0: Deus não necessita de nenhum intérprete. Ele faz sua própria interpretação.
1: Now we're fixing to have a prayer line to pray for the sick. God willing.
0: Agora estamos nos preparando para ter uma fila de oração, orar pelos enfermos, querendo Deus.
1: And we know that there's no one, no man, no woman, no human being, no angel that can heal you. For God has already did it.
0: E nós sabemos que não há ninguém, nenhum homem, nenhuma mulher, nenhum ser humano, nenhum anjo que possa curá-lo, pois Deus já fez isso.
1: He made the preparation. The only thing you have to do is receive it.
0: Ele fez a preparação. A única coisa que você tem que fazer é recebê-la.
1: There's no man, no angel, no nothing. Not even God himself can forgive you for

0: for your sins. It's already done. Jesus did that at the cross.
1: Não há nenhum homem, nenhum anjo, nem nada, nem mesmo o próprio Deus pode perdoar seus pecados. Isso já foi feito. Jesus fez isso na cruz.
0: But he'll never prosper you anything or profit you anything until you accept it.
1: Mas isso nunca lhe será de proveito ou nada, ou lhe trará benefício algum até que você aceite isso. Está vendo?
0: The only thing can be done is orders that's been given by God for believers. To lay hands on the sick.
1: A única coisa que pode ser feita são as ordenanças que foram dadas por Deus aos crentes para colocarem as mãos sobre os enfermos.
0: That's been through the ages they've done that, through revivals, and they've called it God.
1: Através das eras eles têm feito isso, através de reavivamentos, e eles têm chamado isto de Deus.
0: Abraham seen many signs, but there come a time when Abraham saw his last sign. Just before Sodom was burned.
1: Abraão viu muitos sinais, mas chegou um tempo quando Abraão viu seu último sinal pouco antes de que Sodoma fosse queimada.
0: That was God manifesting himself in the form of a man.
1: Isso foi Deus manifestando a si mesmo em forma de um homem.
0: You believe that?
1: Você crê nisso?
0: Did Jesus say it would repeat?
1: Jesus disse que isso se repetiria.
0: Now how many in here and out in radio or out on the telephones across the nation, if you're still listening in, get ready now for prayer. Be praying.
1: Agora, quantos aqui, e no rádio, ou nos telefones através da nação, se vocês ainda estão ouvindo, estejam prontos agora para a oração. Estejam orando.
0: You've got these handkerchiefs here?
1: E você que tem esses lenços aqui?
0: Now, I cannot tell God what to do. No, far be it from me even trying it.
1: Agora, eu não posso dizer a Deus o que fazer. Não, longe esteja de mim até mesmo tentar fazê-lo.
0: He's sovereign, he does what he wants to. I can only obey and only can say what he says.
1: Ele é soberano, ele faz o que ele deseja. Eu somente posso obedecer e unicamente posso dizer o que ele diz.
0: And now, they're standing around the walls or packed in, it's congested.
1: E agora, eles estão de pé ao redor das paredes, estão apertados, está congestionado.
0: I wonder if we could ask God on these words, what is this attraction?
1: Será que poderíamos indagar a Deus sobre estas palavras, qual é esta atração?
0: If God would move among us again, there may be strangers here. And move among us and show his blessed face among us.
1: Se Deus se movesse entre nós outra vez, pode haver pessoas desconhecidas aqui. E se mover entre nós e mostrar sua bendita face em nosso meio.
0: Show his spirit here.
1: Mostrar que seu espírito está aqui.
0: Show that he's the same yesterday, today and forever.
1: Mostrar que ele é o mesmo ontem, hoje e eternamente.
0: That every one of us, after these two strong messages, could believe it to be so. All right?
1: Que cada um de nós, após estas duas fortes mensagens, pudesse crer que isto é assim, poderia você fazer isto? Muito bem.
0: Instead of calling a prayer line then, hot, congested, standing against wall.
1: Ao invés de chamar a fila de oração, então, quente, congestionado, de pé encostados na parede. Eu olho ao redor deste lado para chamar minha fila de oração. Não se conseguiria fazê-lo. Veja, de pé ali. Poderia eu chamá-la deste lado? Seus enfermos, macas, tudo mais, deitados. Não se conseguiria fazê-lo.
0: So sit where you are and believe God.
1: Então fique onde você está. E creia em Deus.
0: If you do have a prayer card, hold it. It'll be good.
1: Se você tem um cartão de oração, segure-o. Ele será válido.
0: You'll get to you if you want to come to a line. But you don't have to come to a line.
1: Nós chegaremos até você se você deseja passar pela fila. Mas você não tem que passar pela fila.
0: That Mr. Shepherd last Sunday night never come to no line.
1: Aquele Sr. Shepherd, no último domingo à noite, não passou por nenhuma fila.
0: I don't guess he had a prayer card.
1: Eu não acho que ele não tinha cartão de oração.
0: Is Mr. Shepherd here tonight?
1: Está o Sr. Shepherd aqui nesta noite?
0: Where is he? Is he here? In the back.
1: Onde está ele? Está aqui? Ele está lá atrás.
0: Did you have a prayer card, Mr. Shepherd? You didn't. You didn't.
1: O senhor tinha um cartão de oração, Sr. Shepherd? Não tinha? Ele não tinha.
0: He's sitting right there again tonight. That's a good place to be, Mr. Shepherd.
1: Ele está sentado exatamente lá outra vez nesta noite. Esse é um bom lugar para estar, Mr. Shepherd.
0: Not only have to be there, but just have faith.
1: Você não tem que estar somente lá, mas simplesmente ter fé.
0: Well, remember, a little woman touched his garment. And he felt it.
1: Pois recorde, uma pequena mulher tocou em suas vestes e ele sentiu.
0: And he's the same yesterday, today, and forever.
1: E ele é o mesmo ontem, hoje e eternamente.
0: And a Hebrew letter in the New Testament said that he's a high priest tonight that can be touched by the feeling of your infirmities.
1: E a carta aos Hebreus do Novo Testamento diz que ele é o sumo sacerdote nesta noite que pode ser tocado pelo sentimento de suas enfermidades.
0: You believe that? Have faith then.
1: Você crê nisso? Tenha fé, então.
0: Don't doubt it. Believe it. And it'll come to pass.
1: Não duvide disto. Creia nisto e acontecerá.
0: You can have what you've asked for if you can believe it. But you've got to believe it.
1: Você pode ter o que você pediu, se você puder crer nisto. Mas você tem que crer nisto.
0: Will you do it? Will all of you believe it?
1: Crerá? Crerão todos vocês?
0: How many will believe it now? God bless you.
1: Quantos crerão agora? Deus os abençoe.
0: I don't know who's who. I don't know none of you.
1: Eu não sei quem é quem. Eu não conheço nenhum de vocês.
0: It's not my business to know any of you. It's God's business to know these things.
1: Não me diz respeito conhecer qualquer um de vocês. Diz respeito a Deus conhecer essas coisas.
0: But he will do it if you believe it. Will you believe it now?
1: Mas ele o fará se você crer nisto. Você crerá agora?
2: Graças a Deus, você crerá nisto agora, a seu favor. Graças a Deus. E agora, ao toque de somente crer, vamos receber a palavra do Senhor ao nosso favor.

Espírito de Elias está sobre a terra. Bom dia com Jesus. Deus continue nos abençoando. Todas as igrejas. Santa Ceia em Americana, terça-feira. Quinta-feira em Mojimirim. Os dias estão abreviados. Muito rápido, isso é o fim. Cumprindo as profecias e o Elohim está conosco. Como esteve com Abraão e ele prometeu estar conosco. E ele está através da sua mensagem. Que grande coisa que acabamos de ouvir. O Espírito Santo mostrava por irmão Brana, lá você vai subir lá. De repente ele tirando o carrapicho, aquela explosão. E sete anjos desceram. Sete anjos formando o rosto de Jesus. Depois se subindo, e a ciência tirando foto. Cumprindo Apocalipse capítulo 10, do 1 ao 7. Para a noiva, todos os segredos revelados. É o tempo, foi uma vinda. Como ele disse na mensagem, a brecha. Ele estaria na terra, o mensageiro, no tempo desta vinda. E disse que lá não haveria mais demora. Não haverá mais demora depois disso. Graças a Deus que não há mais demora. Estamos no fim. Estamos na última hora. Eu sempre oro... Senhor, deixa eu granjear. Não deixa eu ser como aquele homem do talento. Recebeu um e guardou, e ficou parado, guardado. Porque, ele está voltando mesmo. Deixa eu ser aquele que recebeu. Quatro, cinco. Granjeou mais cinco. Recebeu dois, granjeou mais dois. Então deixe-nos trabalhar até a última hora. Como o ano do jubileu. Levantar o machado. Tocou a trombeta, não precisa descer o machado. Até o último segundo. Que cai assim, é tempo do fim, todo mundo sabe. Ah, não, vou parar aqui então. Não lembra dos talentos. Vamos trabalhar até o último segundo. Até o último instante. Porque não tem mais nada para cumprir. Só a noiva tem essa segurança. Só a noiva tem essa revelação. Que o Elohim, que esteve com Abraão, está conosco. Ele se manifestou na carne de um profeta. Para cumprir a sua palavra, o último sinal da discernir os pensamentos. Graças a Deus por ter isso tudo. Nós temos isso tudo, meu Deus. Cura divina. Olha, irmão Brana ensina na mensagem Crendo em Deus. Meditamos ontem aqui no culto de libertação. Escuta, não tem como perder se fazer aquilo que ele ensina no detalhe. É tremendo demais. Segura isso. Ele é o sumo sacerdote que pode ser tocado pelo sentimento de nossas enfermidades.
Você recebe de Deus. Nós recebemos. Eu recebo. Vamos ver o pão diário. Se a gente fosse comentar tudo, meu Deus. Outra, ele diz, essas duas grandes mensagens. Uma, senhores, é este o tempo. Quem lê ela, nós temos só, se tivesse na própria voz dele, não tem não traduzida não, né? Nós poderíamos começar a ouvir depois desta. Senhores, é este o tempo? É uma pergunta. Essa mensagem é a história. Cumpriu-se. Oh, graças a Deus. Aí você, quando ele fala assim, já é história, cumpriu-se. Aí você tinha que ver ela para você ver o que, que é. Cumpriu-se. Ela é história. Temos tudo, irmãos. Graças a Deus. Vamos dizer graças a Deus. Deu vontade até de ler ela com a igreja. Mas nós vamos meditar nela. Pão diário. José encontrando-se com seus irmãos. Agora no princípio, quando Deus falou e Satanás se encontrava, deixa eu falar a data, 30/12/56. Agora no princípio, quando Deus falou, e Satanás se encontrava lá e ouviu. E as pessoas estão tentando encontrar esse elo perdido. Eu vou lhe dizer, por revelação, se vocês querem recebê-lo, essa pessoa que falta entre o animal e o homem e a serpente, é a serpente. Que falta esse elo perdido, é a serpente. Antes que as pernas fossem tiradas dela, a Bíblia diz que ela era a mais astuta de todas as alimarias, não réptil, de todo o campo. Ela foi aquela que enganou a mulher em sua beleza, e ela concebeu, e agora, por fazer isso, e vendo que o pecado estava vindo, Deus colocou tal maldição sobre ela que a ciência nunca encontrará qualquer relação entre essa serpente, como é conhecida hoje, e a humanidade. Mas aí está o seu caído, ser degradado no intervalo que conectava essa vida animal. Aí está, Deus ocultou isso aos olhos e aos sábios entendidos, mas revelará aos pequeninos, os que aprenderão. Estão vendo? Aí está sua pessoa decaída. Oh, Deus, ele está me ensinando, ele tem me ensinado. Isso quer dizer que eu sou um pequenino. Você também. Hoje se cumpriu esta escritura. 19/2/65. Agora, nós o encontramos, como ele não se unia a eles. Ele não tinha nada a ver com a classe deles. Então ele era um rejeitado. Ele não tinha nenhum. Além disso, ele entrou no templo certo dia. O homem entrou lá e encontrou a casa de Deus quase tão contaminada quanto está hoje. Eles estavam comprando, vendendo, trocando dinheiro, e virou as mesas de dinheiro, pegou cordas e as trançou com elas e expulsou os cambistas para fora do templo
e olhou para eles com ira e disse: está escrito, aleluia, a casa do meu Pai é casa de oração, e vós a tendes convertidos em covil de ladrões, e vós, com as vossas tradições, invalidaste os mandamentos de Deus. Oh, poderia um grupo assim chegar a crer nele? Não, Senhor. Eles estiveram tão espojados na sujeira das sociedades e na imundícia do dia, que ficaram tão eclesiasticamente paralisados que não poderia sentir as vibrações do poder do Deus Todo-Poderoso. Não é de se admirar que, a pequena mulher pudesse tocar sua veste e ser curada por isso, e um soldado bêbado pudesse cuspir em seu rosto e não sentir nenhuma virtude. Depende de como você se aproxima disso. Depende do que você está procurando quando vai à igreja.

sua vida é, sua vida é digna do Evangelho? 30:6-63. Olhe para Jesus. Fale-se de nós humilharmos quando o próprio Deus se tornou um bebê, em vez de vir em um bercinho em algum lugar, em uma casa decente. Nasceu lá, sobre um monte de esterco, em um estábulo, entre bezerros, berrando. Envolveram-no em panos tirados do pescoço da canga de um boi, chamado Bacheiro, o mais pobre dos pobres, e assim o Criador dos céus e terra. Numa noite fria e chuvosa, eles disseram: Mestre, iremos para casa contigo. Ele disse: As raposas têm covis e as aves têm ninhos, mas eu nem sequer tenho lugar para reclinar a cabeça. Deus, Jeová se humilhou-se, Jeová se humilhou e se tornou homem, representado em carne pecaminosa, para redimir você e eu. Quem somos nós, então? Ele foi o nosso exemplo. Quem sou eu? Nada. Deus não chama o homem a julgamento sem primeiro adverti-lo. 24:7-63. Se é para ser o que quer que Deus queira que você faça, então faça isso da melhor maneira que sabe. Não importa quão pequeno, não importa quão pequeno seja, você deve fazê-lo. Você diz: bem, o problema é que cada um de nós quer fazer o trabalho do outro. Todos querem levar a bola, como se diz. Está vendo? Como este relógio aqui, agora. Cada pequeno movimento ali tem um lugar. Agora, cada parte dele não pode ser os ponteiros. Agora, eu só olho para os ponteiros para ver que horas são. Mas se uma daquelas pequenas engrenagens ali ficar fora de ordem, ele não marcará a hora certa. E é desse jeito com as pessoas. Todos temos. O corpo de Cristo tem que estar na sua posição em harmonia. Está vendo? E então podemos olhar e ver que hora do dia é. Estão vendo? Então o mundo está olhando para ver qual é. Está vendo? Estão vendo? Mas eles o estão observando. E se você for apenas uma pequena mola, a mola principal, ouse o que quer que seja, faça o melhor trabalho que puder nisso. Amém! Faça o melhor trabalho. Faça. Seja o melhor. Ninguém olha para mim, mas faça seu trabalho. Uns ora, outros jejuma, outros, mas Deus está usando você. Glória a Jesus, aleluia. Jeová Jiré, 9:2-61. Certa vez tive uma visão em Tulsa, Oklahoma, onde estava realizando uma reunião em um grande auditório, e um homem, sendo ministro em algum lugar, tinha sido chamado na região ou na reunião, creio que um ministro batista, e começou a lhe contar sobre sua vida. Um dos pastores patrocinadores locais chamou este homem e lhe perguntou: foi mesmo assim? O irmão já conhecia o irmão Brana, sem saber que fiquei sabendo de tudo em meu quarto de hotel. Estão

lá no quarto de hotel. Mas, ó, e depois que o Senhor me revelou aquilo que ele tinha feito, bem, então eu olhei e, como um dos homens tinha descido e dito, agora, o irmão Brana, quando está sob a unção, é um servo do Senhor, mas sua teologia não é boa, disse. Ele é profeta quando a unção está sobre ele, mas disse, quando a unção está ausente dele, disse, ó, sua teologia não é boa. Um homem que faria uma declaração como essa nem sequer sabe o que a palavra profeta significa. Um profeta significa um revelador divino da palavra. Estão vendo? E estes sinais são uma vindicação de que isso é o que é a verdade. Amém. Um paradoxo. 18:4-64. Por exemplo, se eu tivesse jurisdição sobre vocês, como Deus tinha sobre tudo, e dissesse, bem, vou lhe dizer uma coisa, qualquer que olhar para aquela luz vai morrer. Como se pegasse na árvore e de repente este irmão sentado aqui, este, olhasse para isso. Sinto muito por ele. Eu não quero que ele morra. E então mandarias o Terry aqui para isso não estaria certo. Não. Ora, mando meu próprio filho fazê-lo, isso não estaria certo. Só há uma maneira de eu poder ser justo, que é tomar o lugar dele. E Deus não poderia tomar o lugar de um homem, de um humano, sendo que ele é espírito, assim. Deus criou uma célula de sangue, que era o seu próprio filho, Jesus Cristo. E Deus entrou e viveu ali dentro, e viveu, identificou-se em Cristo. Aquele foi Deus, Emmanuel. Jesus disse, eu e meu Pai somos um. Meu Pai habita em mim. Está vendo? Deus em Cristo reconciliando o mundo. Jesus foi o corpo, o tabernáculo. Deus foi o Espírito que viveu nele. Para isso, irmãos, Deus enviou o seu profeta. Cadê a da manhã? Cadê a de hoje? Sábado? Cadê? Ah, tá colado. A ele ouvi. Pra que gastar tanta folha? Faz do lado assim, ó. Igual sempre fez. A ele ouvi. Não, não. Mudei de ideia. Faz assim mesmo, porque eu vou grampear. Tudo bem? Coloca mais por trás, não. Não, mas também se colocar no espiral, né, não tem problema. Pode colocar por trás mesmo. A ele ouvi. De hoje, 30:9-56, não há uma coisa restando, como vejo na palavra profética, uma coisa restando, ou uma coisa impedindo a vinda do Senhor Jesus Cristo nesta exata hora. Uma coisa restando na Bíblia, tudo foi cumprido. Esperando pela vinda do Senhor Jesus. E como devemos proceder esta tarde? Devemos falar e agir hoje como se esta fosse a última hora que teremos. E quem sabe se não pode ser? Pode ser para alguns de nós. E pode ser para todos nós, mas vamos agir como se fosse nossa última hora. Vamos orar como nunca antes. E vamos ser uma bênção para os outros e tentar fazer
tudo o que pudermos, pois lembre-se, este é o último tempo em que somos mortais. A partir disso, a partir do momento em que deixamos este mundo, nós entramos em outro mundo e nunca mais teremos oportunidade de ganhar uma alma naquele mundo. Tudo que vai ser, tudo que vai ser ganho, será ganho agora mesmo. E se essa pode ser nossa última hora, então o que devemos fazer nesta hora? Vamos ganhar almas para Jesus. Vamos dizer graças a Deus por esses parágrafos. Palmas para Jesus. Aleluia, graças a Deus. Tudo que vai ser ganho, será ganho agora mesmo. E se essa pode ser nossa última hora, isso aqui, ó, foi em 56. Faltava 9 anos para Deus levar ele. E se você olhasse, olha, Deus ia descer lá no Monte Pôr do Sol, dar a revelação do selo, a explosão, os 7 anjos ia descer, formando o rosto de Jesus, a ciência ia fotografar. Depois daquelas 2 explosões no dia seguinte, né? 2 dias depois, 2 explosões, e as pedras, eu já vi a pedra, ela é 3 pontas, 1, 2, 3. Todas as pedras ficaram daquele jeito, 3 pontas, dando um sinal para o mundo que os 3 são 1. Meu Deus, eu vi uma pedrinha, as pedras, eles colocam de cima. Tem uma foto da pedra aí? Só um profeta de Deus. Oh, que o mundo está perdendo, meu Deus, de não conhecer esta mensagem. Sair do engano. Graças a Deus que Deus nos tirou com a sua mão forte. Graças a Deus pela palavra revelada. O profeta diz na mensagem: o tempo, a tempestade que se aproxima. Parágrafo 70, parte dele. Já não temos o zelo de antes para sair em busca das almas e para admoestar as pessoas. Já não temos interesse de falar ao vizinho, aos amigos, ao leiteiro, ao jovem que nos vende jornal, ousa quem quer que seja. Porém, a coisa é atrair alguém ao Senhor Jesus, e que estamos muito pálidos, rejeitando caminhar na luz, o que é privilégio nosso. Estamos rejeitando crer na ajuda de Deus por meio da cura divina. O profeta diz: tem alguém doente? Diga: há um Deus que cura as enfermidades. Graças a Deus.
por Deus ter nos visitado. Você está feliz com isso? Vamos ver uma pergunta.

Ah, sim, olha aqui, ó. A cidade de Mogi Guaçu declarou lockdown, tá certo? Entre os dias 2, terça-feira próxima, até ao dia 9. Quer dizer, então estão todos proibidos de sair de casa o dia todo. Tem que ficar dentro de casa. Então nós não vamos ter a ceia. Então, essa semana, enquanto não dá o rapto, vai ser assim. Enquanto não passa, isso não vai passar. É cumprimento, né? Enquanto não dá o rapto, vai ser assim mesmo. Mas graças a Deus nós estamos alegres, que tem uma coisa boa na frente aí, irmão. Lockdown dos crentes. Não vai ver um crente na rua mais. Tá tudo nos ares. Foi pros ares. Pras bodas do Cordeiro. Aleluia. Não vai ver um crente mais na rua. Para onde foram os crentes? Lockdown pros crentes. Não vê um crente mais. Onde tá? Bem entendido, a noiva, né? Os crentes que eu falo é a noiva de Jesus. Graças a Deus. Então vamos, terça também, não vamos ter então, nem quinta, tudo bem? Vamos deixar aí, vamos assim, como Deus vai dirigir, porque é tudo incerto. Não sabemos, inclusive, eu não sei como está aqui, parece que não me fala nada, irmão Ala, mas me parece que pode andar só até às nove da noite, não pode sair depois das nove. E também, vamos fazer assim, ó, não falar para cumprimentar. Eu não sei, não vamos cumprimentar aqui não, porque todo mundo cumprimenta lá embaixo. Vamos obedecer. Tudo bem? Não vamos falar, não sei. Vamos ver aqui. Depois não tá, fala aqui não, já está. É sem graça, né? Mas... vamos falar, pelo menos não falar. Se você vai fazer, tudo bem. Mas não fala não, não fala, tudo bem? Amém? Glória a Jesus. Bom dia com Jesus, pastor Cleomar. Gostaria que o senhor me esclarecesse gostaria que o senhor esclarecesse sobre uma coisa. Existe um mercado que eu sempre compro e todo ano ele dá alguns brindes. Oi. Se ele está dando, na verdade, se ele não está dando, ele está te cativando porque você deu muito lucro para ele. Você apenas está recebendo um brindezinho que você mesmo pagou. É seu aqui lá. Ele não está te dando nada. Você que deu para ele uma fortuna o ano inteiro. Não é? Você que deu para ele? Deu casa para ele, deu carro, deu lucro, deu viagem para ele, viajar no final do ano, e ele te dá um copinho lá. Que ele é seu.
Se ele te desse um carro, já você vai dizer, isso aqui é meu, não é dele, não. Tá certo? Não tá certo? É a mesma coisa, eu encontrei um irmão que não queria aposentar, porque não queria nada de governo. Inclusive um parente meu, já saudosa memória, trabalhou a vida inteira. Como os irmãos são simples, né? Não quero nada de governo. Para convencer ele que aquele dinheiro é dele, ele ainda deu muito mais que não dá conta de receber na aposentadoria dele. Deu trabalho. Ele ficou uns 10 anos sem aposentar. Até que ele entendeu. Mas passou uns dias, ele partiu. Oh, Deus, o Senhor só pode ser eleito mesmo. Deus ama essas coisinhas. Deus é detalhista. Você vê o Velho Testamento, como fazer a franja dos vestidos, como fazer coisinhas. Coisinhas, se vai lenhar com o machado, se o machado não está bem acabado. Essas coisinhas, é o nosso Deus. Cuidado com seus filhos. Louvado seja o nome de Jesus. Estou muito feliz. Nós vamos meditar nas eras. Nas eras da igreja. Eu queria que a Sara, irmão Ilha, viesse aqui à frente. Há coisas que me vêm. E às vezes eu vou para esquecer e o Espírito me lembra. Ontem nós ouvimos uma fita profunda. Eu vi uma profundidade tão grande. Quantos ouviram ontem? Ninguém ouviu? Alguns. Tão grande. Escuta ela sobre a semente de Deus que não comete pecado. E um muito especial mesmo. Vocês vêm aqui, por favor. Eu quero ungir vocês.

Amém. Que Deus conserve Moília Porto. Ele é um filho para mim, uma bênção. Tão atencioso. Eu lembro da oração, oh Deus. Deus dá coisa boa. Você deve orar pelos seus filhos. Deus dá um casamento bom para eles. Dá uma esposa boa, marido bom. E Deus responde. Hoje está fazendo 17 anos, primeira vez que eu pisei aqui. Como passa rápido. 17 anos. Eu nunca pensei que ia fui consagrado em 2000 para ir para o Nordeste. Natal, Recife, Pernambuco. Três estados. Fiquei poucos dias lá e voltei. Voltei dizendo assim, Senhor, deixa eu ser cooperador dos diáconos. O resto dos meus dias, como era em Goiânia. Voltei com isso no coração. Fui até o escritório, o pastor disse, não, tem jeito mais não. Tem jeito de tirar isso não, velho. Não tem jeito de tirar isso não. Fiquei lá. Mandaram eu para tanto lugar. 3 anos de sofrimento. Vai! Ficar lá uns dias. Queria que eu assumisse a igreja de Minasu. Fui lá. Mas há algo dentro do meu coração. Se eu dou graças a Deus por orar, nunca ver. Às vezes coisas boas, mas orar e Deus fala, não. Que às vezes eu já vi gente falando, não, isso é bom demais, não precisa nem de orar. Não precisa, irmão. Não é tudo que é bom que é de Deus. Coisas boas, igrejas, abençoadas, dentro do estado de Goiás. Eu não precisava nem deixar a polícia. Coisa que eu amava. Foi para outro lugar. Nada. Fui para o Pará. Peguei uma licença lá e fui. Fiquei lá 4 meses. Voltei e falei, não. Aí, por último, um pastor chegou, o pastor Joaquim Gonçalves desanimou de você. Você nunca mais vai para lugar nenhum. Eu falei, graças a Deus. É isso que eu quero. Mas aquilo dentro de mim. Se eu não tenho medo, graças a Deus. É bom que eu... Mas aí eu comecei a orar. Falei, Senhor, se eu tenho alguma coisa... O Senhor me elegeu antes do mundo existir para esse ofício. Comecei em janeiro de 2003. Orei o ano inteiro, das 2 às 4 da manhã. Orando, clamando, depois eu deitava, acordava às 6 horas e ia para o quartel. Nesse período orava, meditava, lia. E passou um ano.
se o Senhor me viu e trabalhando, se o Senhor me elegeu, quando foi em novembro, por volta de novembro, estava descendo uma avenida com uma viatura chamada Alameda dos Botafogo. Desceu aquele sobrenatural, unção, e disse: eu já tenho um lugar para você, você vai para um lugar. Ah, mas eu agradeci a Deus, falei para todo mundo: Deus vai mandar eu para um lugar. E como, olha como acontece, quando foi em fevereiro, janeiro, o pastor Joaquim mandou eu para Limeira. E eu vim em fevereiro para Limeira, essas regiões aí, onde está o pastor Moisés hoje. E aquilo fechou meu coração. Eu falei: não é possível, gente. Mas o senhor falou que tinha um lugar. E algo soou dentro do meu coração. Deus prometeu Isaac para Abraão. Mas nesse intervalo veio Ismael. Eu falei: não, esse não é o lugar. Isso no dia 27 de fevereiro. Se eu fosse contar tudo. Mas Deus me mostrou uma coisa. Eu dentro de um avião, o pastor Joaquim Gonçalves assim, do lado, no dia 27, do dia 26 para o dia 27 de fevereiro, eu acordei para orar no dia 27 de fevereiro, aqui em Rio Claro, voltando de madrugada já, voltando para Goiás. E vi aquilo, fui no escritório e falei: pastor, não vou para aquele lugar. Não é meu lugar. Mas, irmão, você quer o quê? Eu quero estar no lugar que Deus me viu. Mal de trabalho, coitado. De repente, nem sabia que existia Campinas. Mas lá no hotel eu ficava perguntando: qual é a cidade próxima aqui, hein? É Campinas, é uma cidade grande. Fiquei pensando. Tudo bem. Voltei à noite, tarde da noite, ele me fez o convite. Ele me contou uma história e eu disse: o senhor quer que eu vou junto? Oh, vamos então. E uma história comprida. E na madrugada eu acordei do dia 28.

0: E na madrugada eu acordei do dia 28 e algo ressoou dentro da minha alma e disse: pede um sinal. Senhor, você está indo para o lugar que eu te elegi. E eu orava assim: Senhor, eu quero ir para um lugar que não tenha nada próprio, que tenha apenas um começo, um povo. E eu quero ver o Senhor me abençoar e dar as coisas para nós. Não quero o próprio. E Deus diz: eu estou te levando para esse lugar. E aqui eu estou nesse lugar. Dezessete anos passaram. Mas eu pensei assim, mas eu sei que é o lugar, mas o humano é incrédulo, né? Falei: não, mas eu vou ficar só 2 anos. Já está bom demais. Fui lá, peguei uma licença. 2 anos eu podia voltar de novo. Mas Deus veio e disse: queima essa ponte. Derruba isso, põe fogo. E eu te abençoarei. Oh Deus, tem misericórdia. Deus, vou te dar local. Eu pus no meu coração. Antes de eu queimar a ponte, Deus já deu o primeiro lugar assim. Agora eu vou queimar de vez e pôr fogo. E Deus foi abençoado. Graças a Deus. Hoje eu vejo Isaac casado. Sadraque. A Sara. Oh Deus, obrigado. O Senhor não tem dinheiro que paga isso. Será que se eu tivesse lá, oh Deus, como o Senhor é bom. Lutas, dificuldades, mas a bênção é maior. O milagre é maior. E essa madrugada, Deus veio no meu coração, faz 17 anos, que eu te visitei. Te visitei e você está aí, arrastando, gemendo, mas estamos aqui. Pode ser o rapto ainda hoje. Não sei, eu só sei que até aqui é Ebenezer. E gostaria de ver algumas que eu dediquei. Vem cá, Mateus, vem cá, Pedro. Quando eu cheguei aqui, a irmã de Vanessa disse: dedica meu filho. Ele é um cavalão já. Mas ela era muito cristã. Sempre admirei. Dedica meu filho. Dedica o Pedro. Vem cá, Pedro. Dedica o Pedro. Falei: mas eu tenho que batizar já, irmã. Não, dedica primeiro. Dedicou. Você lembra disso? Quantos anos você tem hoje?
1: 27.
0: Você está com 10 anos. Da idade do Isaac. 10 anos. A Sara estava com 8. O Sadraco com 6. É. Isso. E casado hoje, irmão Mateus. A filha. Linda filhinha. O Pedro. Cadê ele, gente? Cadê ele, o Pedro? Você que está com medo de vir aqui? E o Pedro, quantos anos você tem hoje, Pedro? 21. 21. Então você está com 4 anos. Você era feio.

0: magrelo. Só o esqueletozinho, tadinho. Achei que você nem ia escapar. Olha que homão bonito, rapaz. Tá querendo casar, né?
1: Sim, senhor.
0: Tá querendo casar? Tá namorando?
1: Sim, senhor.
0: Com quem que você tá namorando? Da onde é?
1: De Goiânia.
0: Fala o nome dela, rapaz.
1: Irmã Ana Caroline.
0: Quem que ela é?
1: Sobrinha do pastor.
0: Coisa boa, ela é uma cristã. Graças a Deus. Ela é uma cristã. Às vezes, eu sempre admirei aquela menina. Mas às vezes eu vi a ponta do cabelo dela cortada. Falei, por que que ela faz isso? Ela falou, não é ela. Alguém me disse. E quando ela dorme, alguém vai lá e faz como fez com Sansão. Mas hoje não faz mais. Acho que ela enrola, esconde, não sei. Tranca a porta. Parabéns, irmão Pedro.
1: Graças a Deus.
0: Dediquei vocês. Oh, peguei nos braços. Não, peguei nos braços, não. Você já estava grande. Quem mais que foi dedicado aqui só no comecinho de 2004? Põe aí a fotografia, se tem. Olá, quem é? Felipe, vem cá, Felipe. Ah, Felipe. Felipe. Felipe Silva. Olá, o tamanhozinho. Que coisa, hein? Oh, meu Deus. É a velha igrejinha. Olha lá. Vem aqui. Vem aqui. Ah, por que que vocês sentaram? Vem aqui, vocês não estão querendo ficar perto de mim? Olha lá o tamanho. Vem cá. Olha o tamanhozinho que você era. Fala aí. Olha o tamanhozinho, quem mais? Canta um corinho aí. Você cantava quando era criança.
2: Ai, meu
0: Deus. Ai, ô Tiago, ô irmão Tiago, você tá aí. Qual que é? Qual, irmão Tiago? Um ano e três meses. Um ano e três meses. Ela cantava. Foi na cruz. Canta aí.

Amém! Palmas para Jesus. Muito bom. Para mim está sendo um presente. Deus abençoe. E nós vamos ler a Bíblia. Estava com 33 anos quando eu vim para cá. Comecei a pregar com uns 20 anos. E aqui estamos pela graça. Nós vamos ler Apocalipse primeiro. Nós vamos meditar nas eras, começando na a revelação de Jesus Cristo. Ele lê todo o capítulo. Capítulo 1, o título e assunto do livro, revelação de Jesus Cristo, a qual Deus lhe deu para mostrar a seus servos as coisas que brevemente deve acontecer, e pelo seu anjo as enviou. E as notificou a João, seu servo, o qual testificou da palavra de Deus e do testemunho de Jesus Cristo e de tudo que tem visto. Bem-aventurado aquele que lê e os que ouvem as palavras desta profecia e guarda as coisas que nela estão escritas, porque o tempo está próximo. João, as sete igrejas que estão na Ásia, graça e paz seja convosco, da parte daquele que é, e que era, e que há de vir, e da dos sete espíritos que estão diante do seu trono, e da parte de Jesus Cristo, que é a fiel testemunha, o primogênito dos mortos e o príncipe dos reis da terra, aquele que nos ama e em seu sangue nos lavou dos nossos pecados e nos fez reis e sacerdotes para Deus e seu Pai. A ele glória e poder para todos sempre. Amém. E eis que venho com as nuvens, e todo olho verá, até os mesmos que o traspassaram, e todas as tribos da terra se lamentarão sobre ele. Sim, amém. Eu sou o Alfa e o Ômega, o princípio e o fim, diz o Senhor, que é, e que era, e que há de vir, o Todo-Poderoso. E eu, João, que também sou vosso irmão e companheiro na aflição e no reino e paciência de Jesus Cristo, estava na ilha chamada Pátimos por causa da palavra de Deus e pelo testemunho de Jesus Cristo. E eu fui arrebatado em espírito no dia do Senhor e ouvi detrás de mim uma grande voz como de trombeta, que dizia: o que vês, escreve-o num livro e envia-o às sete igrejas que estão na Ásia, a Éfeso, e a Esmirna, e a Pérgamo, e a Tiatira, e a Sardo, e a Filadélfia, e a Laodiceia. E virei-me para ver quem falava comigo, e virando-me, vi sete castiçais de ouro.
e no meio dos sete castiçais um semelhante ao filho do homem, vestido até aos pés de um vestido comprido e cingido pelos peitos com cinto de ouro. E na sua cabeça e cabelos eram brancos como a lã branca, como a neve, e os seus olhos como chama de fogo, e os seus pés semelhante ao latão reluzente, como se estivesse sido refinado numa fornalha, e a sua voz como a voz de muitas águas. E ele tinha na sua destra sete estrelas, e da sua boca saía uma aguda espada de dois fios, e o seu rosto era como o sol, quando na sua força resplandece. E eu, quando vi, caí a seus pés como morto, e ele pôs sobre mim a sua destra, dizendo-me: não temas, eu sou o primeiro e o último, e o que vivo e fui morto, mas eis aqui estou vivo para todos sempre, amém. E tenho a chave da morte do inferno. Escreve as coisas que tem visto, e as que são, e as que depois destas hão de acontecer. O mistério das sete estrelas que viste na minha destra, e dos sete castiçais de ouro. As sete estrelas são os anjos das sete igrejas, e os sete castiçais que viste são as sete igrejas. Senhor, o Senhor tem enviado o teu Espírito, ó Pai. O Senhor é um cordeiro com sete olhos, sete espíritos, e o sétimo espírito do Senhor tem manifestado nesta última era, cumprindo a palavra do Senhor para a semente de Abraão. Ó Deus, quão felizes estamos, ó Pai. Vivifique nossas almas a tua palavra. Humildemente te pedimos, com perdão dos nossos pecados, em nome do Senhor Jesus Cristo. Amém, Senhor. Assentai-vos.

Em glória, Jesus. Deus abençoe as irmãs. Nós vamos ver um pouquinho do início aqui. Podia pegar a mensagem aí, por favor, em cima da mesa. Um homem correndo da presença do Senhor. Aqui na primeira página, o irmão William Marlo Brana, pregou uma série de sermões do dia 4 a 11 de dezembro de 1960. Do dia 4 ao dia 11. Para receber inspiração, para receber inspiração para a mensagem que ele escreveu neste livro. Então, pessoalmente, ele editou este livro. Muitas vezes, durante 5 anos, antes que fosse distribuído, no dia 4 de dezembro de 1965. Como Deus cuida das suas coisas. Se deixasse para um mês depois, Deus já teria levado ele. E ele não teria distribuído. Faltando 14 dias para ele sofrer o acidente. E esta tradução ao português foi publicada em 2004. E é distribuída por Gravações à Voz de Deus. Então, ele pregou do dia 4 ao dia 11 sermões e ele recebeu inspiração para escrever. A introdução aqui, embora este volume se ocupe com várias doutrinas e maiores, tais como a divindade, batismo nas

igreja e ser necessário a fim de estudar e compreender o resto do Apocalipse, pois das eras vêm os selos, e dos selos vêm as trombetas, e as trombetas vêm as taças. Como a primeira exposição de fogos de artifício, as eras da igreja surgem com uma poderosa iluminação inicial, sem a qual não poderia haver luz posterior. Mas uma vez que o brilho das sete eras da igreja é dado por revelação divina, segue a luz sobre luz, até que o conjunto do Apocalipse se abra inteiramente diante de nossos olhos, maravilhados, e nós, edificados e purificado por seu Espírito, somos preparados para a sua gloriosa aparição. Oh, meu Deus, a saber, nosso Senhor e Salvador, o único Deus verdadeiro, Jesus Cristo. Vamos dizer: o único Deus verdadeiro, Jesus Cristo. Irmão, essa é a grande revelação. Às vezes você pode dizer, é tão simples, mas o mundo está prostrado no paganismo, na doutrina de três pessoas distintas, batizando nos títulos. O mundo inteiro, somente a noiva, por causa da mensagem de Elohim, nos deu toda a revelação. Esta composição é apresentada na primeira pessoa, porquanto é uma mensagem de meu coração para o coração das pessoas. Irmão Brandon que escreveu essa introdução. Do coração do profeta para o coração das pessoas. Esforços minuciosos foram feitos para colocar em letra maiúscula todos os nomes e títulos, substantivos e pronomes e etc., que se refere à doutrina. Isso é bom de saber disso. Todos esforços minuciosos foram feitos para colocar em letra maiúscula todos os nomes e títulos, substantivos e pronomes e etc., que se refere à divindade, e também as palavras Bíblia, Escritura e a palavra, porquanto consideramos isto singularmente apropriado em si falando da majestade pessoa de Deus e da sua santa palavra. Eu rogo a bênção de Deus sobre cada leitor e que a iluminação dada pelo Espírito de Deus possa ser a porção especial de cada um. O profeta amou

os livros. Ele sempre dizia das fitas e mandava colocar impressos nos livros. Engraçado que quando Deus desceu lá no Apocalipse 10, para descer ele desceu com um livrinho. Um livrinho. Um livrinho trazido do céu. Ô livrinho. Você está com o livrinho trazido do céu? Onde você arrumou esse livrinho? Foi trazido do céu. Essa mensagem, ela foi trazida do céu. O livrinho, em Apocalipse 5, estava fechado. Fechado. O livrinho. Chega no Apocalipse 10... Ele foi aberto. Aberto pelo Cordeiro. O livro selado com sete selos. Somente o Cordeiro é digno de abri-lo. Aqui no Apocalipse 5 ele está selado. Ninguém sabia. Ninguém sabia de nada. Deus veio e revelou tudo. Hoje nós sabemos batizar em nome do Senhor Jesus Cristo. Isso é revelação de selo, irmão. Amém. Graças. A unidade de Deus, o Senhor Jesus Cristo, o único Deus verdadeiro. É revelação de selo, irmão. Isso é por causa do livrinho aberto. Ter o que temos, isso é a revelação dos selos. E o profeta, depois que ele leu, escreveu esse livro durante 5 anos. Ele falou por irmão Livale, doutor, gramaticar. Como nós ouvimos sexta-feira aqui na fita. No parágrafo 25. E então as sete eras da igreja foram terminadas. Ele está dizendo que já foram terminadas. 17 de fevereiro de 65. Lá em fevereiro. Ele foi distribuído no dia 4 de dezembro. E então as sete eras da igreja foram terminadas, está certo, irmão Vale? Impressas agora. E sei que você vai querer consegui-las, porque respondem uma porção de dúvidas que vocês têm tido no coração. E então, depois disso, bem, vamos procurar abrir os sete selos. Vamos procurar abrir os sete selos.

0: Você sabe, no livro, quando ele falou abrir, já tinha sido aberto em 63, aqui está em 65. Ele queria falar assim, pô no livro, como ele diz aqui na frente. Aqui, ó. Vamos abrir os sete selos. Selos, você sabe, no livro, para que cada um possa ler de forma que queira. Irmão Branco sempre pregava uma mensagem, ele mandava por um impressos. Na época dele eu já colocava impressos. Porque quando você ler, você tem um aproveitamento imenso. Não tem? Quando você vê os selos, passa a fita dos selos, nós somos abençoados, aprendemos. Você vai acompanhando no livro, acompanhando certinho. Mas quando você pega sozinho e para ali, fica, medita, então aquilo vai descendo para a sua alma. Irmão Brana amou isso. Então ele mandava deixar nas fitas e no livro. Como as sete eras, os sete selos e outras tantas mensagens. Lá na brecha ele fala assim, temos isso em fita e em livros. Graças a Deus. Nós temos em fitas e em livros. E nós estamos aqui com o livro, que é a fita. É a mesma coisa, o livro e a fita. E ele diz, não diga nada fora dessa fita. Porque não sou eu que digo. É ele que diz, abrindo no céu para a noiva de Jesus. Descido do céu, revelado para o profeta. Deus mostrou para ele. E ele mostrou para a sua noiva. Ó, oh, que privilégio, gente. Para que cada um possa ler de forma que queira. É tão bom, né? Você pega uma mensagem. Eu gosto de ouvir as fitas. Mas você pega uma mensagem. Mas eu não. Todo dia eu leio, eu gosto de ler. Eu ouvi o irmão Billy Paul falando também, eu quero ler hoje. Você viu naquele vídeo que passou aí? É bom demais, quem não gosta de ler? Quem gosta de ler aí? Todo mundo não, gosta, não gosta? A bem-aventurança está bem-aventurado aqueles que ouvem e lê as palavras desta profecia. O profeta mostra aqui que era bem-aventurança, tanto ler como ouvir, é bem-aventurado. Então, primeiro, tiramos isto direto da fita, da maneira que foi escrito ou falado. Irmão Brana escreveu, direto da fita. Você sabe, pode-se pregar um sermão e uma coisa. É uma coisa. E então escrever um livro é outra. Veja, como no caso tocasse num assunto como se eu lhe dissesse, vocês entenderiam. Eu dissesse, agora, a semente da serpente, veja, bem, agora, o leitor deste livro, se tivesse isso, iria querer saber o que é a semente da serpente. Então, na fita, ele fala, e você sabe, e a semente da serpente? E às vezes, entrar no outro assunto. Então, aí a pessoa ia ler, e fala assim, mas a semente da serpente, ele queria saber. Então, quando ele falar da semente da serpente, então ele concluiu o assunto no livro da semente da serpente. Não é isso? Para a pessoa saber, Mombrana foi Deus, através dele, foi detalhista, como no Velho Testamento, para deixar bem esclarecido. Eu creio que vai ficar nessa introdução aqui, viu? Que está boa demais, eu estou aprendendo demais. E você também. O que é a semente da serpente? Está vendo? E não saberia se acontecesse de chegar num lugar tal como Priscitom, é uma cidade, não sei de onde é, ou algum lugar assim, e eles achariam que não somos pessoas inteligentes. Mão Branca preocupou. Por isso que ele mandou gramatizar. Já pensou meus its, ites, meu caipira no livro aí? Então, vai para todos os lugares, para o mundo inteiro, pessoas inteligentes vão ler. Vai falar assim, eles não sabem de nada. Ei. Mas ele teve esse cuidado. Por isso consegui que o irmão Vale me ajudasse um pouco com isto e mantivesse a linha do mesmo pensamento e proporcionasse gramática. E tenho certeza que minha gramática eles seria um mistério para eles. Com certeza, assim que o irmão Valles é muito bom nisso, assim que ele é como um... E então, nisso acho que o nosso precioso irmão deve ter conseguido um pouco de inspiração extra, de alguma forma, e disse que ele escrever, que iria escrever uns dois livros por conta própria, como tirado deles. E assim ele escreveu um chamado, creio, o profeta do século XX, nós já lemos aqui com a igreja, você tem, e outra, a igreja de Laodiceia, creio, ou algo assim. Então ele gramatizou e escreveu esse livro, O Profeta do Século XX. Você não tem ele em casa? Foi escrito pelo irmão Nivali, Dr. Nivali. Nós vamos ficar de pé. Nós ficou só com a introdução, viu? Mas foi boa demais, graças a Deus. E nós vamos ver domingo que vem, se quiser trazer para nós desfrutar juntos a sua... As eras aí também. Vamos dar glória a Deus por ter esta grandeza. Essa grandeza eterna. Que ninguém do mundo tem. Deus nos deu por sua graça e bondade. Se hoje nós batizamos no nome do Senhor Jesus Cristo, é por causa dessa revelação. Se hoje tomamos a ceia, por causa dessa revelação. Se hoje somos uma noiva, é por causa desta revelação. Se hoje estamos preparados para ir subir no rápido, é por causa desta revelação. Se estamos aguardando a vinda de Jesus, é por causa desta revelação. Ora, vem, Senhor Jesus. Dá glória a Deus e aleluia.
1: Graças a Deus. Graças a Deus. Fomos abençoados em mais uma escola dominical. Senhor, continue mantendo a tua unção sobre nosso pastor, o abençoando sua família, este ministério. Amém, Jesus. Graças a Deus. 15 para as 3 da tarde, companheirismo, 17 horas, a voz do profeta e o culto abençoado da noite. Faz assim pro seu irmão, Deus abençoe. Meu Deus abençoe. Está encerrado o culto. Amém. Amém. Deus abençoe.

Paz seja convosco. Mas nós vamos ler a Bíblia. Nunca vamos cansar desse Hebreus 4, 14 em diante. Visto que temos um grande sumo sacerdote, Jesus, Filho de Deus, que penetrou nos céus, retenhamos firmemente a nossa confissão. Porque não temos um sumo sacerdote que não possa compadecer-se das nossas fraquezas, porém um que, como nós, em tudo foi tentado, mas sem pecado. Cheguemos, pois, com confiança ao trono da graça, para que possamos alcançar misericórdia e achar graça, a fim de sermos ajudados em tempo oportuno. Nós agradecemos, Senhor, por podermos ler essa escritura aqui, Senhor, juntos e também espalhados por este mundo através dos meios que o Senhor nos concedeu. Em tudo damos graças. Em tudo damos graças. Que Deus possa enriquecer, acrescentar a fé de cada irmão, cada irmã, de todos que estão compartilhando com essa reunião de oração, com essa palestra preparatória, hinos cantando, criando atmosfera para Jesus operar. Em nome de Jesus Cristo. Amém. Assentai-vos. Vamos ler Romanos 10. Repetir os dois versículos que nós lemos segunda-feira passada. Verso primeiro. Irmãos, o bom desejo do meu coração e a oração a Deus por Israel é para a sua salvação, porque lhes dou testemunho de que tem zelo de Deus, mas não com entendimento. Porque lhes dou testemunho que tem zelo de Deus, mas não com entendimento. Isso acontece com gentil também. Às vezes não tem entendimento do Espírito, né? Verso 3. Porquanto não conhecendo a justiça de Deus e procurando estabelecer a sua própria justiça, não se sujeitaram à justiça de Deus. Ele pegou Israel, o povo dele, não é? Mas isso tudo serve para nós. Tudo. Conhecendo a justiça de Deus, não conhecendo, não é? E procurando estabelecer a sua própria justiça, não se sujeitaram à justiça de Deus. Porque o fim da lei é Cristo para a justiça de todo aquele que crê. Não sei como os irmãos adventistas vão fazer com isso. Gálatas 3, Romanos 10,
sei como eles vão fazer com isso. Mas para tudo tem uma explicação. Ora, Moisés descreve a justiça que é pela lei, dizendo: o homem que fizer estas coisas viverá por elas. É isso que aconteceu quando Jesus estava aqui na terra, lá na Judeia. Eles estavam vivendo pela lei. E isso nos adverte, porque a lei é legalista. Não faça, faça, não faça, faça. Então, o legalismo não cabe na graça. Nem por isso vamos deixar de ouvir, pregar o que é certo e o que é errado, não é? Mas não como uma imposição, não como uma lei. Mas a justiça é pela fé, diz assim: não digas em teu coração: quem subirá ao céu? Isto é, a trazer do alto a Cristo? Ou quem descerá ao abismo? Isto é, a tornar a trazer dentre os mortos a Cristo? A tumba não pode ficar com ele, não é? 9. A saber, se com tua boca confessares ao Senhor Jesus e em teu coração creres que Deus o ressuscitou dentre os mortos, serás salvo. Aí, então, pegou a igreja de cheio, né? A saber, se com tua boca confessares ao Senhor Jesus e em teu coração creres que Deus o ressuscitou dentre os mortos, serás salvo. Agora, quem tem dificuldade de crer que Deus ressuscitou, Jesus ressuscitou dentre os mortos? E nós confessamos isto, não só com a boca, os lábios, mas com a vida. A palavra está junto de ti, na tua boca. Oh, sim. Verso 8. Mas que diz: a palavra está junto de ti, na tua boca e no teu coração. Esta é a palavra da fé que pregamos. Que versículo maravilhoso, hein? Que versículo maravilhoso. Repetindo 8. Mas que diz: a palavra está junto de ti, na tua boca e no teu coração. Esta é a palavra da fé que pregamos, a saber: se com
tua boca confessares ao Senhor Jesus. Lembre que a sua boca é só para confessar a Jesus. Quando se pensa em salvação, quando se pensa em arrebatamento, tudo envolve a confissão ao Senhor Jesus. E em teu coração creres que Deus o ressuscitou dentre os mortos, serás salvo. Visto que com o coração se crê para a justiça, e com a boca se faz confissão para a salvação. Tem muito a ver. Boca está falando a língua. Assim, tem gente há quantos anos que não entende isso, não pode ficar. Se tem uma amizade, transmitindo notícia ruim. Que coisa esquisita. Não cita o nome de Jesus para nada. Visto que com o coração se crê para a justiça e com a boca se faz confissão para a salvação. Essa é sua amiga? Esse é seu amigo? E vive em choque com essa escritura? Porque a escritura diz: todo aquele que nele crê não será confundido. Ah, eu estou confundido, eu estou confusa, Não. A escritura diz: todo aquele que nele crê não será confundido. Aleluia. Glória ao Deus vivo. Verso 12. Porquanto não há diferença entre judeu e grego. Grego é o gentil. Não há diferença entre judeu e grego, porque um mesmo é o Senhor de todos, rico para com todos os que o invocam. É o que vocês vão fazer daqui a pouquinho. Invocá-lo. Graças a Deus, né? A Bíblia é como se você recebesse um envelope, é uma carta. E seu nome ali fora. É para fulana de tal, ela é minha, é minha carta, essa é minha escritura, ele mandou para mim. Aleluia, graças a Deus, para com todos os que o invocam, porque todo aquele que invoca o nome do Senhor será salvo. Agora, invocar no Espírito, não é? Às vezes a pessoa cansa, se decepciona, se escandaliza e passa a pensar só negativamente. Não, não faz isso, não. Não faz isso com você, não, irmão. Não faz isso com você, não, irmã. Não, não pode cair nesse estado. Afinal de contas, a coisa mais fácil depois de revelado, de uma forma revelada, é dizer:

0: de uma forma revelada, é dizer, é invocar o nome do Senhor. E você invoca o nome do Senhor trabalhando, falando, conversando, vestindo. De todo jeito você invoca o nome do Senhor. Eu gosto de repetir isso, né? Porque todo aquele que invocar o nome do Senhor será salvo. Como, pois, invocarão aquele a quem não creram? Eu não creio que haja uma pessoa aqui dentro e que esteja nos ouvindo pela internet que não crê. Não tem nenhum. Nenhuma. Todos creem. Amém. Você crê, diz amém.
1: Amém.
0: Aleluia. Como, pois, invocarão aquele em quem não creram? Mas eu crie. Você creu? Nós cremos. Seja aqui presente, seja pela mídia e pela internet. Você, estou falando com você. Você creu. Você creu, sim. Você creu e você crê. Por isso, salvo, salva, salvação. Mas vamos repetir o 14. Como, pois, invocarão aquele em quem não creram? Bom, isso está sanado. Nós cremos. E como crerão naquele de quem não ouviram? Ah, mas vocês ouviram. Todos nós ouvimos. O filhinho já nasce, cresce ouvindo. Ouvindo. Ah, vamos de novo. E como crerão naquele de quem não ouviram? Ora, que segurança que isso traduz. E como virão se não há quem pregue? Aí está a necessidade da pregação. Está a necessidade da igreja. E todo jeito, mesmo lendo em casa, ouvindo pelo rádio, pelos meios de comunicação. Vamos ver o 15 aqui. E como pregarão se não forem enviados? Serão enviados? Direta e indiretamente, todos que pregam essa mensagem do país foram enviados por esse ministério. Todos, os que estão a favor, os que estão contra, todos eles. Se eu não existisse, se Deus não tivesse usado, não tivesse feito essa obra que ele está aperfeiçoando, eu queria ver vocês.

0: Paulo disse que não tem jeito, não é? Se não tem quem pregue. Conformosos os pés dos que anunciam o evangelho de paz, dos que trazem alegres novas de boas coisas. Ah, é aí onde a maledicência acaba, a difamação acaba, as notícias de morte, notícias de doenças, desastres, morre tudo. Os pés dos que anunciam o evangelho de paz, dos que trazem alegres novas, evangelho quer dizer boas novas, alegres novas de boas coisas, de boas coisas. Ah, irmã, você sabe o que, a irmã, que está lá no estragando? Eu vou te dar boas novas. Nós estamos na hora do arrebatamento, irmã. Isso tudo é para precede o arrebatamento. Aí a pessoa se converte, não é? Se converte. Mas nem todos têm obedecido ao evangelho. O problema é esse. Os que obedecem não vivem comentando só coisas que não geram fé. Não é certo? Mas nem todos têm obedecido ao evangelho, pois Isaías diz: Senhor, quem creu na nossa pregação? Isaías 53, né? Ele está citando aqui, ó. De sorte que a fé é pelo ouvir, e ouvir pela palavra de Deus. Bom, nós já fomos advertidos, todos, homens e mulheres, os que estão presentes, estão lá através da internet, nas igrejas, já fomos advertidos, fomos consolados, fomos confortados, fomos animados e identificamos a nossa salvação. Amém? Então você está ouvindo a palavra? De sorte que a fé vem é pelo ouvir, e ouvir pela palavra de Deus. Amém? Vamos? Glória a Deus.
1: Temos uma rica oportunidade, mais uma vez, Deus nos permite chegar neste lugar, nesta casa de oração, e agora, como nosso pastor sempre lembra, a reunião está por sua conta. É você quem faz a reunião de oração, orando, louvando, intercedendo por si mesmo, por outros, porque as mesmas aflições estão ao redor do mundo. A Bíblia nos diz para lembrar dos presos, como se estivéssemos presos com Ele.

os aliviarei. Que maravilha é sentir o alívio, é sentir o refrigério, é sentir a presença de Deus neste lugar.

Jesus Cristo, louve ao Senhor, temei a Deus e dá-lhe glória. Glória a Jesus Cristo, glória a Jesus Cristo, louvai ao Senhor, porque Ele é bom e a sua misericórdia.

descansa, e tudo contribui para o bem. Mesmo os incidentes, mesmo os acidentes,

0: dadas ao Senhor, porque Ele é digno de toda adoração. Glória a Deus, graças a Deus. Obrigado, Senhor, por mais este momento que tivemos, porque o Senhor é a força da nossa vida. O Senhor nos livra dos males desta noite e nos guarde para a hora da sua aparição, em nome do Senhor Jesus Cristo. Amém, Senhor. Amém.
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venha a conhecer a mensagem do profeta de Deus para esta decadente geração, o Elias prometido na Bíblia Sagrada, Malaquias capítulo 4, versículo 5. Eis que vos envio o profeta Elias antes que venha o dia grande e terrível do Senhor. E Mateus 17, 11. Em verdade, Elias virá primeiro e restaurará todas as coisas.

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Amém. Vamos ler a Bíblia. Carta de Paulo aos Hebreus, capítulo 4, iniciando no versículo 14. Visto que temos um grande sumo sacerdote, Jesus, Filho de Deus, que penetrou nos céus, retenhamos firmemente a nossa confissão, porque não temos um sumo sacerdote que não possa compadecer-se das nossas fraquezas, porém um que, como nós, em tudo foi tentado, mas sem pecado. Cheguemos, pois, com confiança ao trono da graça, para que possamos alcançar misericórdia e achar graça, a fim de sermos ajudados em tempo oportuno. Porque todo sumo sacerdote, tomado dentre os homens, é constituído a favor dos homens nas coisas concernentes a Deus, para que ofereça dons e sacrifícios pelos pecados e possa compadecer-se ternamente dos ignorantes e errados, pois também ele mesmo está rodeado de fraqueza, e por esta causa deve ele, tanto pelo povo como também por si mesmo, fazer oferta pelos pecados. E ninguém toma para si esta honra, senão o que é chamado por Deus, como Arão. Senhor Jesus, vemos no Velho Testamento o bode expiatório, o cordeiro, e o sacerdote fazendo o sacrifício, tanto para o povo como também por si mesmo. E a tua palavra diz, como Arão. É uma honra ministrar a palavra do Senhor. E o único sacrifício que nós apontamos é para o Cordeiro de Deus, que tira o pecado do mundo. Senhor, nós temos o teu sangue para entrar no santuário com ousadia, para orar com ousadia pelo sangue de Jesus. Tendo, pois, ousadia para entrar no santuário pelo sangue de Jesus, para orar com a confissão que está no teu sangue. Lá eles, para pedir alguma coisa, tinha que oferecer o sangue do animal, que era morto no seu lugar. E quando aproximamos do Senhor, tem que ser através do sangue do Cordeiro, o sangue imaculado do Senhor Jesus Cristo, o qual o Senhor nos resgatou com o seu próprio sangue. É a nossa força, é a nossa proteção, é o nosso mérito, é o nosso tudo, é o sangue do Senhor Jesus. E fale conosco, ouça a oração, ó Pai, de cada um, com perdão dos nossos pecados, te pedimos e agradecemos, no nome do Senhor Jesus Cristo. Amém. Assentai-vos. E como vemos segunda-feira passada sobre pedir, às vezes nós temos, eu já ouvi isso, de estar incomodando muito, estou incomodando muito a Deus. O profeta diz, ele gosta de ser incomodado. Ele não é como eu, nem como você.
Você não gosta de ser incomodado, mas Ele gosta. Ele gosta de ser incomodado. E o profeta diz nesta mensagem: portas na porta. Mensagem antiga, está tão apagadinha, viu? Olhei a sua ali, ela está apagadinha também. Mon Wagner imprime outra para mim, com letra mais viva. E aqui no parágrafo, bem aqui no parágrafo 149, ele fala sobre o bater. Eu não tenho tempo nesta noite. Nesta manhã? Eu não tenho tempo nesta manhã. Você sabe que você faria provavelmente a mesma coisa que eu faria. E o restante deles também faria. Você não voltaria nunca mais. Ele está contando aqui que quando você vai na casa de alguém, bate na porta, e a pessoa não abrir a porta, você nunca voltaria ali. Eu não voltaria, Mombrando disse, eu também não voltaria. Mas o Senhor Jesus é tão humilde, tão singelo, tão dócil, que ele bate, fica lá batendo, até abrir, fecha a porta, bate na porta na cara dele e ele volta. Volta de novo. Quem sabe ele fica batendo. Irmão Branham dá uma lição tremenda aqui sobre Mateus 7. Veja bem, olha aqui, ó, veja aqui, ó. Vamos aprender isso aqui com o irmão Branham. Mas Jesus não está de pé e bate, continua batendo, e o irmão Branham continua batendo. Ele continua batendo. Batendo. Continua batendo. Veja bem. Aquele que bate, não que bateu. É a lição de Mateus 7. Vai em Mateus 7 para você ver. Como nós estamos num culto de oração, muitos assim já escrevem o pedido dele. Ó, meu pedido está aí. Irmão Branham fala disso. Meu pedido está aí. Está escrito aí, Senhor. Não, não é assim, irmão. Deus. Veja aqui, ó, Mateus capítulo 7 e o versículo 6 e 7. O versículo 7, 7 e 8. Pedi e dar-se-vos-á. Esse dar-se-vos-á, eu até escrevi aqui. Mas eu escrevi num papel. Vem para mim o significado. Dar-se-vos-á. Fugiu a memória. Mas é um fato, é uma coisa interessante esse dar-se-vos-á.
escrevi, mas nem sei onde eu coloquei. É bom escrever em cima aqui no rodapé. É uma coisa muito boa esse dar-se-vos-á. Eu vou aqui na mensagem até eles. Então não é aquele que, veja, aquele que bate, diz o irmão Brana, não aquele que bateu. Eu já bati. Eu já pedi. Aquele que bate, não aquele que bateu. Veja bem, aquele que pede, aquele que bate, bate é uma coisa contínua. Noé bateu, vou bater, bate, presente, não é? Você tem que continuar batendo. Aquele que busca, não aquele que buscou. Não é aquele que buscou, não é aquele que bateu, é aquele que bate. A Bíblia traz a coisa presente. Você tem que continuar batendo, buscando. O profeta disse: o bebê que tem mais cuidado é aquele que chora mais. Veja bem, ó, aquele que busca, não aquele que buscou. Aquele que bate, não aquele que bateu. Bate é uma coisa contínua. Bate. Vem? Aquele que busca, aquele que bate. Aí você vai ver lá. Vai lá em Mateus. O irmão Branco está mostrando isso aqui, ó. Pedi e dar-se-vos-á. Vocês encontrou esse vos-á? Hã? É uma coisa interessante. Parece que é. Cadê o Felipe, hein? Eu que pedi para ele mostrar. Ele escreveu e colocou aqui para mim. Aquele que bate. Bater, você sabe, né? Dar-se-vos-á. Me parece que é um prazer. É como se fosse assim. É um prazer dar. Não é bem isso, mas é como se fosse. Ele gosta. Ele sente prazer. Dar-se-vos-á. É como uma pessoa pedir uma coisa para você, você dizer, é com todo prazer. É mais ou menos nesse sentido. Dar-se-vos-á. A palavra já está falando, né? Então veja bem, ó. Pedi, dar-se-vos-á. Buscai e encontrareis. Você vê que é tudo presente. Não é o que buscou, não é o que bateu. É o que busca, é uma coisa contínua. Batei e abrir-se-vos-á. Esse abrir-se-vos-á, dar-se-vos-á, é como uma honra. É como um privilégio. Você pede e Deus disse assim, é uma honra te dar isso. Eu gosto de fazer isso. Aí você bate na porta, ele gosta

isso. Eu gosto de fazer isso. Aí você bate na porta, ele gosta de abrir. Ele sente prazer em abrir a porta para você. Ele se sente honrado. Você achou aí, Eliferete? Os inteligentes não acham, o quebrador de pedra acha. Vem cá. Falando nisso, você está convocado para participar das reuniões a partir de hoje. Expressão pedir e dar-se-vos-á. Aí está vendo, olha. Que Deus ouve e responde à oração de seu povo. Em duas ocasiões de seu ministério, Jesus diz: pedi e dar-se-vos-á, buscais e encontrarei, batei e abrir-se-vos-á. Isso significa que Deus ouve e responde à oração de seu povo. Muito bem. Muito bom. Deus te abençoe. Ele sente prazer em responder à oração. E dar-se-vos, eu sinto honrado você me pedir isso. Você já viu assim, ficou assim com vontade dos outros pedir alguma coisa? Podia me pedir. Sentiu assim, vontade de dar alguma coisa? Ah, isso é bom demais. Deus sente essa vontade. Eu tenho tanto. Olha meu celeiro aqui como está. Irmão Brandes, que tem coisas. Ele fala assim, não é possível que, em outras palavras, não é possível que vai acontecer o rápido. Eu não vou dar, nem mexer nisso aqui, ó. Nem mexer. Nós, já que nós estamos no fim, irmão, de tudo, vamos tentar atingir o que ele tem, para ele sentir um prazer. Você sabia que Deus sente prazer em dar? Nós estamos no fim, não estamos? É o último povo da humanidade, não é? Não é? Não tem mais gente para viver na terra. Nós somos os últimos, não somos? E ainda tem coisa intacta lá que nunca foi mexida. Vamos tentar atingir alguma coisa? Mão grande, seu. Faz-me ser forte, Senhor, e poderoso para me alcançar almas para o Senhor. Vamos tentar atingir? Ah, para mim viver, só comer e beber, estou satisfeito. Mas para fazer alguma coisa para o reino de Deus, eu quero que Ele me faça forte e poderoso para me levar essa mensagem em cada cantinho. Você não quer isso? Só se você não estiver no espírito correto para não querer. Mão grande diz que quando você encontra a luz, você quer que todo mundo veja. Quando você conhece a palavra, a revelação, você não quer que toda a sua família veja, seus vizinhos, seus parentes. E quando você vê pessoas sofrendo, a humanidade sofrendo, e não tem outro recurso a não ser a volta de Jesus, a não ser Cristo, a não ser os médicos não têm a resposta, a ciência não tem a resposta, ninguém tem a resposta, o remédio não tem a resposta, Jesus tem a resposta. Você não quer que as pessoas conheçam também? Multidão e multidão no vale da decisão. O irmão Brandon diz, quando você entra no amor de Deus, o profeta dá uma expressão assim para a irmã Meda, para diferenciar o amor. Ele diz, se eu sair na rua e uma mulher, uma prostitutazinha, vim me abraçar e dizer, eu te amo, irmão Brana, eu te amo. Você gostaria? Ela disse, eu creio que não. Mas se essa for...

Se abraçar Jesus e dizendo: "Eu te amo, Jesus." Ela disse: "Eu amaria ver isso." Ele disse: "Está vendo a diferença do amor? E quando você está no amor de Deus, você quer que todo mundo conheça e faça sua decisão. Então você pode pedir o que eu posso pedir? O quê? O que você quiser." Você vai lá em Mateus, em São João 15, mas vamos só aqui, o verso 7 e 8. "Pedi e dar-se-vos-á, buscais e encontrareis." Então, pedir e dar-se-vos-á, ele gosta de dar. Ele tem prazer. Então, dar-se-vos-á, ele tem prazer. Não é: "Ah, vou dar, mas estou achando ruim." Não, não. Volta aí no versículo, ou adianta um pouco aí, no versículo. Vamos continuar até o versículo 11. Vamos até o versículo 11. "Pedi e dar-se-vos-á." Ele tem prazer em dar. Ele sente: o mundo está acabando, está tão próximo do rápido, e ele com coisa intacta. Nem tem sacola lá que nem foi mexida ainda. Ele olha assim e fala assim: "Tá tanta coisa que nem foi mexida, eu preciso de... E esses filhos meus, não pede." Ele espera, ele gosta, ele tem prazer. Ele tem prazer ou não tem prazer? É uma honra te dar isso, meu filho. É uma honra, é um prazer. "Pedi e dar-se-vos-á, buscais e encontrareis, batei e abrir-se-vos-á. Porque aquele que pede, pede, recebe." Tem que pedir com fé, irmão, crendo, crendo. Nós somos filhos de Abraão, não somos? Deus prometeu Isaac para Abraão, né? Ele creu tanto que o irmão Brandes, que ele começou a preparar o enxoval da criança, o berço, e 25 anos e ele crendo. Nós somos filhos de Abraão. Tem que ser assim. Isso é a prova que você crê. Porque aquele que pede, recebe, e o que busca, com fé, encontra. Se você fala assim: "Não, eu pedi e não recebi", Deus não é mentiroso. Você não pediu como a Bíblia ensina. Você pediu do outro modo. Tem que ser do modo que ele ensina. Crendo. É como o irmão Brana, na mensagem Um Julgamento, ele disse assim: "Eu vou levar Cristo a um julgamento para ver se a palavra é verdade ou não." E ele mostra os pontos que, como Jesus disse, como devemos estar, e ela não é julgada. É porque nós temos um meio, um jeito. E não é do nosso jeito. Depois nós vamos ver lá, irmão Brana, levando a palavra a um julgamento, para ver se ela é condenada. Você sabe quem vai ser condenado? Eu, você. Não a palavra.
Porque Deus tem uma forma de responder. E quando você não entra nessa forma, lembrando que ele chora. Porque ele quer fazer, só que ele tem aquele meio. Você viu ontem, ele implora. Às vezes é o Senhor, eu te imploro. Ele te implora, vira para mim. Vira para mim, eu estou te implorando. Deus implorando. Às vezes a gente pensa, eu estou implorando, Senhor. É Ele que está implorando. Entra desse jeito aqui, ó. Porque aquele que pede, recebe. E o que busca, encontra. E o que bate, se abre. Então veja bem, ó. Pede, recebe. Como ensina. Pede, recebe. Busca, encontra. Bate, abre. Três coisas. Busca, encontra. Pede, recebe. Bate, abre. E agora ele dá um exemplo. E qual dentre vós é o homem que, pedindo-lhe pão, o seu filho lhe dará uma pedra? Qual pai que tem, por mais carrasco que ele seja, ele não tem coragem de fazer isso? Estou com fome. Papai, papai, estou com fome. Vai lá, pega uma pedra lá. Come essa pedra aí. Ninguém faz isso. Você tira da sua boca e dá para o filho. Lembrando disso, meu pai saía da mesa com fome para deixar os meninos comer. Muitos pais já fez isso. E pedindo-lhe peixe, lhe dará uma serpente? Se vós, pois, sendo maus, nós somos maus. Jesus é quem disse. Não tem nenhum bom aqui. Quando o mestre, o mancebo de qualidade, diz, bom mestre, que farei para herdar a vida eterna? Ele diz, bom? Não existe um bom, senão um que é Deus. Mas engraçado, Jesus era Deus. Só que ele respondeu, Jesus é mestre. Ele respondeu de acordo com a pergunta dele. Ele estava vendo ele como mestre, não como Deus. Então ele diz, não existe um bom senão Deus. Só ele que é bom. A oração do homem bom, quer dizer, os passos de um homem bom, são ordenados pelo Senhor. Tem homem bom? Não existe. O homem bom é o que tem ele. Sem ele não tem nenhum homem bom. E justo também. A Bíblia é muito boa, viu? Se vós, pois, sendo maus, sabeis dar boas coisas aos vossos filhos, quanto mais vosso Pai, que estás no céu, dará bens aos que los pedirem. Ele gosta de dar? Portanto, veja bem, dar bens. Oh, Deus. Deus gosta de dar isso. Oh, irmão, vamos pedir. Oh, Senhor. O irmão Brando pediu, faça-me ser forte e poderoso, Senhor. Faça-me, Senhor. Oh, ele fez uma chamada de altar e falou assim, vem passar vergonha comigo. Eu quero fazer uma chamada de altar.
eu queria ter ganhado 10 milhões, eu ganhei 1 milhão para Cristo. Eu queria ter 10 milhões. Vem passar vergonha comigo aqui. Vem ajoelhar aqui, vem arrepender dos seus pecados. Às vezes nós não ganhamos nada, não faz nada. E, oh Deus, a mulher, o irmão Branco fala de uma velhinha que estava com 70 anos, ninguém segurava ela. Para a China, para não sei para onde, para outro país, levando e dando a cada chacoalhada nos ministros. E a lei queria segurar ela, ela diz, ninguém me segura. Parou nos Estados Unidos e ela dava uma chacoalhada nos ministros. O que vocês estão fazendo? Oh, Deus, faça-me ser, oh, Deus. Vamos pedir a Deus. Veja aqui, ó, aí ele entra na viúva aqui, ó. A parábola do juiz iníquo. Mobran dizendo, veja aqui, ó. A mulher ali, ó, veja ali a mulher ali, ó, do juiz iníquo. Ali é daquela mulher. Aquela mulher foi ali e queria vingança. Desforra, mas ela não pode obter. Ele continuamente ela batia e implorava para o juiz. E ela dizia, simplesmente para ver, ele dizia, simplesmente para ficar livre dela, vingarei seu inimigo. Quanto mais fará o Pai Celestial, vem, diz o irmão Brana, quanto mais fará o Pai Celestial, vem, em que ser-nos, veja bem, ó, batendo em sua porta, batendo em sua porta, Adão é quem teria que correr para Deus, né? De um lado para o outro, pelo jardim. Adão devia correr pelo jardim, gritando, Pai, Pai, Pai, Pai, onde estarei? Onde tu estás? Mas em vez disto, era Deus quem correu de um lado para o outro pelo jardim. Filho, filho, onde estás? Às vezes, irmão, eu que estou precisando, você que está precisando, nós estamos lá e Deus está correndo. Pede, meu filho, pede, eu estou aqui, ó. Estou aqui, ó, e você batalha, batalha, batalha, trabalha tanto, trabalha tanto, trabalha tanto. Deixa eu trabalhar um pouco e passa a pedir mais. Qual que é melhor? Lutar, lutar, lutar, lutar, lutar, não estou aguentando mais. Estou esgotado. Para de trabalhar um pouco, irmão, e pede mais. É bem mais lucro. É bem mais fácil. E você sabia que Deus gosta mais disso? Você já viu quem trabalha, trabalha, trabalha? Diz que quem trabalha demais não tem tempo de ganhar dinheiro. Isso é verdade. Não tem tempo. Mas trabalha menos. Mas pede mais. Você vai ganhar muito mais. Vamos orar. Vem orar. Você vai pedir? Ou você vai ficar aí? Ah, Senhor, não quero incomodar o Senhor, não. Não, não, não, ele gosta. Dar-se-vos-á, ele sente prazer em dar. Pedi, dar-se-vos-á, buscais, encontrarei. Batei e abrir-se-vos-á. Era Adão que tinha que estar correndo atrás dele, mas

chamar-se-vos-á, buscais e encontrarei, batei e abrir-se-vos-á, porque aquele que pede recebe, o que busca encontra, o que

0: glorifica e exalta o nome do Senhor Jesus. Você já pediu e continua pedindo. Você já bateu e continua batendo. Você está buscando e continua buscando e glorificando o nome de Jesus, para que meu Pai seja glorificado. Aleluia! E assim serei meus discípulos. Nós somos discípulos de Jesus. Qualquer coisa que lhe pedir em meu nome, eu farei, para que o Pai seja glorificado. E assim serei meus discípulos. Discípulo de Jesus pede a Jesus. Aleluia! O Senhor é a força da nossa vida. O Senhor nos livra dos males desta noite e nos guarde para a hora da sua aparição.
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15 horas e 58 minutos.

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Mas se andarmos na luz, como Ele na luz está, temos comunhão uns com os outros, e o sangue de Jesus Cristo, seu Filho, nos purifica de todo pecado.

A experiência pentecostal hoje em dia e a vida do Espírito Santo neste último dia, de acordo com a promessa, é como o abstrato de um documento de propriedade.

Ouvintes, Jesus tomou o lugar de sua esposa e chegou a ser pecado por ela. Ele chegou a ser você. Ele sofreu seu castigo para que você pudesse então se pôr em seu lugar. Ele se pôs em seu lugar para que você pudesse se pôr em seu lugar. Amor. Que amor. Que companheirismo. Como, pois, podemos negá-lo? Nunca, jamais. Como podemos fazer outra coisa que não seja amar Jesus? A experiência pentecostal, hoje em dia, e a vinda do Espírito Santo neste último dia, de acordo com a promessa, é como o abstrato de um documento de propriedade. Daí, a vida entrosada, plenamente relacionada por aquele que tomou o nosso lugar. Você bem pode obter o documento de certa propriedade, mas isso não significa que aquilo lhe pertence. Não, senhor. Alguma pessoa pode vir e reclamar essa propriedade. Mas quando você obtém o abstrato, isso mostra que todo reclame que haja havido contra essa propriedade tem sido apagado até seu fundamento, e ela te pertence. Aqui para nós, esclarecendo melhor, uma propriedade, um terreno, pode ter muitas escrituras, muitas. Pode-se lavrar escritura para um, lava-se escritura para outro. Aquilo pode ser vendido 10 vezes. É claro que quem está fazendo isso está cometendo um crime. Mas aquele terreno, aquela propriedade, só pertence de fato à escritura registrada. Somente aquela que foi registrada é que dá realmente o direito definitivo de propriedade. E quando um homem tem dito que ele crê na palavra e logo desce o Espírito Santo, isso é o abstrato do documento. É o registro do documento. O profeta de Deus está nos mostrando isto na mensagem Nascer do Sol. Então, não se tem que cogitar os mistérios de Deus, as puxadas, os trovões e outras coisas que são mistérios. Desde que o crente, o indivíduo, tenha esse abstrato, tenha esta escritura registrada, então, ele não tem por que estar quebrando cabeça, litigiando,
com quem quer que seja. É um paradoxo. Pessoas que se dotam da posse indevida de mistérios da mensagem, nitigiando. É um paradoxo muito grande. Quem tem o abstrato não porfia, não tem litígio. Agora, você ao ter o abstrato em mãos, isso lhe dá direito e lhe mostra que toda essa propriedade, com tudo que esteja colocado sobre ela, lhe pertence. Toda essa propriedade, toda esta mensagem e todos os mistérios colocados nela, nessa Bíblia Sagrada, pertence à noiva de Jesus Cristo. Por isso ela não depende do entendimento humano. A pessoa pode ser analfabeta, não saber escrever, não saber ler e nem mesmo conhecer direitos de propriedade. Mas se existe uma escritura, uma herança, uma escritura de propriedade registrada em nome dela, de todos os modos aquilo lhe pertence. Quer seja ela sábia ou indouta, seja quem for, boa ou má, que seja perversa, seja nova ou velha, aquilo lhe pertence, porque está no seu nome com abstrato. Aquilo está registrado no cartório de registros. Ela não tem que estar litigiando com quem quer que seja. Ora, voltamos a afirmar, é um paradoxo alegar que

mas por outro lado, é uma tranquilidade. E nós obtemos o abstrato quando o Espírito Santo desce sobre este documento. Você pode ter toda a mensagem, a Bíblia Sagrada, de cor, tudo isto. Mas tem que descer o Espírito Santo sobre isto, o qual Deus viu ali desde antes da fundação do mundo, e do qual pôs seu nome no livro da vida do Cordeiro. É outra causa que determina o nosso repouso. Se você tem o seu nome no livro da vida do Cordeiro, ninguém pode apagar, nem suas próprias fraquezas. Você pode purgar na carne os seus erros, mas nada apaga seu nome no livro da vida do Cordeiro. Isso não é motivo de alegria, de segurança, de repouso? Agora, olha só que paradoxo. A pessoa alegando ter o nome no livro da vida do Cordeiro, porque se não tiver, o que adianta conhecer todos os mistérios? Tendo o nome no livro da vida do Cordeiro, litigando, porfiando? Não. Aí onde está a palavra do profeta? Este vive em repouso, descansado. Falam de mim? Quando falarem de mim, citem meu nome. Ele não está nem se incomodando se tem uma casa nova, se tem uma casa velha, se tem um carro novo, se tem um carro velho, ou se não tem carro algum. Ele não está incomodando com estas coisas, como se elas fossem tudo o que diz amor de Deus, bênçãos de Deus. Então aí está. Isso vem sobre aquele que foi nascido de Deus, cujo nome está no livro da vida do Cordeiro desde antes da fundação do mundo, e que foi nascido de um homem e uma mulher que foram sujeitos ao pecado, e mesmo culpados de pecado. É essa pessoa mesmo, é você mesmo, que tem essa propriedade. Por isso você ama Jesus Cristo. Quando eu crio nesta palavra, então recebi o documento, embora não merecendo, embora indigno, você é herdeiro. E você diz: eu não sou digno. E o profeta diz: se teu pai deixasse para você 2 milhões de dólares, uma fortuna incalculável, talvez, fosse você digno ou não, você é herdeiro. Você herda aquilo. É direito. Quando eu crio nesta palavra, então recebi o documento. E esse documento está registrado. Quando veio o Espírito Santo,

Esse foi o abstrato, mostrando que tudo que estava contra mim já fosse algo que fez minha mãe, ou meu papai, ou minha avozinha, como no caso de uma menina epilética, que o irmão Brana orou por ela. Ele disse que aquilo vinha de sua avó, aquela epilepsia. E ela foi curada poderosamente. Mas não importa. Quando aquilo chegou para ela, foi o abstrato da graça do Espírito Santo apagando todo o passado. Tudo aquilo que era hereditário. Porque os filhos sofrem heranças terríveis de seus ancestrais, de pai, de mãe, de avó, de avô, de bisavô. Então isso é cancelado e nasce uma nova criatura com esse documento, com esse abstrato no coração, com esse abstrato na vida. Você tem isso em mãos. É dito sobre aquele pigmeu, aquele homenzinho tão pequenininho, tão franzino, um anão. E que o rei o tinha como seu mensageiro, mesmo pela sua grandeza, ele não escolheu um grande homem para ser seu mensageiro. Aquele rei tinha que mostrar poder em um homem pequenininho. Ele é pequeno, mas é meu mensageiro. É mensageiro do rei. Então aquele pigmeu, com o rolo debaixo dos braços, a mensagem do rei, gritou para com os soldados, aquele exército enorme: abrem ala, porque eu vou aqui com a mensagem do rei. O rei, no seu poder, estabeleceu o menor homem do seu reino para ser seu mensageiro. Isto fala de você, isto fala de mim, em nome de Jesus Cristo. Aceite isso no coração e viva por isto, em nome de Jesus Cristo. Amém.

Entramos com confiança no santuário pelo sangue de Jesus Cristo. E assim cumprimentamos todas as igrejas, todo o povo de Deus, que Deus os abençoe. Nós vamos ler a Bíblia, a carta de Paulo aos Hebreus, capítulo 4, o versículo 14 a seguir. Visto que temos um grande sumo sacerdote, Jesus, Filho de Deus, que penetrou nos céus, retenhamos firmemente a nossa confissão. Porque não temos um sumo sacerdote que não possa compadecer-se das nossas fraquezas, porém um que, como nós, em tudo foi tentado, mas sem pecado. Cheguemos, pois, com confiança ao trono da graça, para que possamos alcançar misericórdia e achar graça, a fim de sermos ajudados em tempo oportuno. Porque todo sumo sacerdote, tomado dentre os homens, é constituído a favor dos homens, nas coisas concernentes a Deus, para que ofereça dons e sacrifícios pelos pecados, e possa compadecer-se eternamente dos ignorantes e errados, pois também ele mesmo está rodeado de fraqueza, e por esta causa deve ele, tanto pelo povo como também por si mesmo, fazer oferta pelos pecados. E ninguém toma para si esta honra, senão o que é chamado por Deus como Arão. Senhor Jesus Cristo, estamos aqui, ó Pai, crendo no Senhor, que é o nosso sumo sacerdote da nossa confissão. O Senhor, tão bondosamente, ó Deus, intercede por nós, está aqui com ternura para compadecer dos teus filhos. Ajude-nos a ter esta confiança verdadeira, em nome do Senhor Jesus Cristo, com a remissão dos nossos pecados. Amém. Nós estamos meditando e aprendendo sobre a fé. O profeta nos mostra, bem no início dessa mensagem, sobre um ensinamento sobre a fé. Ele mostra sobre, no parágrafo 10, assim: gostaria de falar com vocês esta noite, só tomar um pouco de tempo e ensinar a palavra da fé, para que saiba como se aproximar de Deus. Para mim é um assunto tremendo, porque é o centro, é a centralidade do Evangelho, é a fé. E a fé não é o quanto, o profeta mostra aqui, que não é o quanto você serve a Deus, o quanto você é fiel. Não, são duas coisas distintas. Há pecador que ele consegue coisas pela fé, e um santo consagrado não consegue. Para ele manter, ele tem que ser cristão. Agora, para ele conseguir, ele não precisa de ser.
ele tem que ter essa fé verdadeira. Porque o profeta mostra, não é o Jesus diz, você creu? Você crê? Não é o quanto você serve, você crê? A tua fé te salvou, te perdoou, te curou. Então, um serve a Deus, fiéis e tal, mas eles não conseguem. O outro não é fiel a Deus, não serve, e consegue porque ele captou aquilo ali. Mas para manter, Jesus diz, vai e não peques mais. Então é bem profundo, não é? Então, vamos aqui no parágrafo 115, o irmão Brana vai demonstrar. Então ele demonstra de todo jeito para a gente captar, conseguir. É um ensinamento exclusivo da fé. Essa mensagem, a fé é o firme fundamento, que é o ponto central das escrituras para todas as coisas. Então é muito profundo. No 115, ele aqui quer mostrar algo. Então ele vai mostrar algo naturalmente para a gente tentando conseguir isso que é o centro da Bíblia, né? Que é a fé. Que muitos dizem, como aquela mocinha dizia que tinha e não tem. E ele provou para ela que ela não tinha. Aqui quero mostrar algo. Venha cá, reverendo Kitson. Até eu chamo o reverendo. Essa é a irmã Mose. Eu creio que essa irmã Mose é a esposa desse reverendo. Poderia se levantar por um momento? Porque ele chama primeiro o irmão, o reverendo Kidson. Quero lhe mostrar algo. Amigos, fique aqui. Não lhe incomoda? Ele pergunta, né, para a irmã. Não é para fazer um espetáculo público da irmã, mas para a glória de Deus. Agora, olhem, amigos. Quero lhe mostrar algo. Creio que há uma mulher parada na minha frente. Então ele colocou a irmã parada na frente dele, o reverendo Kitson assim, colocou a mulher na frente dele. Poderia me dizer que estou errado? Ele estava vendo a irmã. O irmão Kitson diz, o irmão não. O que disse? O irmão não ouve uma mulher. Não ouve uma mulher? Não. Não ouço uma mulher. O irmão não sente que tocou uma mulher? Não, senhor. Quero saber como sei que há uma ali. O irmão não sente que há uma mulher pelo paladar? Não. Como pode dizer que há uma mulher aí? Porque o sentido da visão me diz que vejo uma mulher. Bem, tem certeza? Tenho certeza de que há uma mulher de pé ali. Vocês creem que estou certo? Ele pergunta. A audiência. Vocês creem que eu estou certo, a audiência? Vocês acham que estou certo? Agora, é possível que eu esteja errado? Sim, cada um de nós pode estar com os olhos cegos. Mesmo que a irmã estava lá, a irmã Mose estava lá,
Mas ele disse, oh, estou vendo ela aqui, mas alguns, pode ser que eu esteja cego, mas, ou pode ser uma visão. Lembre-se de que os cinco sentidos do corpo não são tão diretos. Eles não são tão positivos, por mais que nós pensamos que eles são positivos. Eu estou vendo aqui, ó, mas pode ser uma visão. Então, ele já é positivo, não é? Mas eles não são tão positivos. A fé é positiva, mais do que a visão. Então ele faz o teste da visão. Agora, todavia, sei que é uma mulher de pé ali, porque o sentido da visão me diz que há uma mulher ali de pé. Estou vendo, estão vendo o que eu quero dizer? Agora, acham que conseguiria me convencer do contrário se me dissesse que não há uma mulher de pé ali? Você acha que você pode me convencer? Eu vou te convencer que não tem mulher ali. Eu estou vendo. Não tem como você me convencer. Tentem uma vez me convencer que não tem mulher ali. Tentem me dizer que não há, que não estou olhando para uma mulher diante de mim. Acham que conseguiria me convencer? Não, Senhor. Pois sei que este sentido da visão é direto. E estou olhando para essa mulher. Sei que está ali de pé. No entanto, só sei pelo sentido da visão. Agora, quero que notem, agora vou fechar os olhos. Agora toquei a mão de uma mulher. Ele fecha os olhos e pega na mão dela. Posso dizer que é uma mulher. Ela está com um chapéu de mulher. Certamente pôs a mão na cabeça dela, ela está com chapéu. Ela tem cabelo de mulher. Certamente pegou no cabelo dela, né? É a mão de uma mulher. Sei que é uma mulher, porque sinto pelo tato. Acho que conseguiria me convencer, dizer, não, não tem mulher aí. Isso é direto. Sei que uma mulher. Estou de costas para ela. Ele ficou de costas. Sei que, no entanto, sei que é uma mulher. Estão vendo? Porque o sentido do tato me diz que há uma mulher ali. Estão vendo o que eu quero dizer? Agora, a visão me disse que há uma ali agora. Não a sinto pelo tato. Quando ele viu, ele disse, a visão me disse que é, ela está ali. Não sinto pelo tato. O sentido da visão. Sei que ela está ali de pé. Estou olhando para ela. Fecho os olhos. Sei que ela está ali agora, porque não porque a vejo, porque toquei sua mão. Sei que ela está ali de pé. Não a vejo. No entanto, assinto pelo tato, o sentido do tato declara que há uma mulher ali de pé. Estão vendo o que eu quero dizer? Agora, a fé

mulher ali de pé. Estão vendo o que eu quero dizer? Agora, a fé é o firme fundamento das coisas que se esperam, a prova, veja, diretamente positiva. A fé, vamos falar comigo, a fé é o firme fundamento das coisas que esperam e a prova das coisas que não se veem. Ela é positiva. Como minha visão é positiva, a visão é positiva, o tato é positivo, positivo. A fé também é positiva. Como meu tato é positivo, é a prova das coisas que não se veem. Tão positiva quanto isso. Estão vendo o que eu quero dizer? Ela é tão positiva quanto a visão, mais do que a visão e mais do que o tato. Tantas pessoas tentam forçar algo e dizem: oh, eu tenho fé. Mas, amigos, não está lá. Se estivesse, reagiria. Estão vendo? Sabe o que eu quero dizer? Por exemplo, eu quero ver uma coisa, eu abro os olhos e vejo. Eu quero sentir pelo tato, eu pego. Então eu quero ver pela visão, pela fé, então ela reage, como se estivesse abrindo os olhos, ou pegando alguma coisa, ou ouvindo alguma coisa, então ela reage, como o sentido do corpo, eles reagem, não reagem? A fé também reage. Agora olhe, obrigado irmão, obrigado irmã Moser, ele agradece a irmã e que Deus a abençoe. Agora olhe, agora eu vi a mulher, meu sentido da visão disse que ela estava ali, então eu sabia que ela estava ali pelo sentido da visão. Fechei os olhos, não tinha visão, então a toquei e o sentido do tato disse que ela estava ali. O sentido do tato foi tão direto quanto o sentido da visão, porque foi uma prova direta que a irmã Mose estava ali. Provou pelo sentido da visão e o sentido do tato. E ele mostrando a fé. E a fé é tão positiva quanto o sentido do corpo. É mais ainda. Porque pode ser uma visão, pode ser alguma coisa como você está vendo isso aqui. Isso aqui é real. Mas às vezes pode ser um sonho. A fé é mais ainda. Ela é direta. Oh, Deus, ajuda eu a aprender, Senhor. Porque não é o quanto você serve, o quanto você é fiel, é o quanto você crê. Então é um ensinamento fundamental para nós, não é? Agora, a fé é uma prova direta das coisas que não se veem. Que não se sentem pelo tato. Ela não tem nada a ver com os cinco sentidos. Não tem nada, estou arrepiando, estou sentindo. Você nem sabe o que é fé. Não tem nada a ver com nenhum dos sentidos humanos.

não tem nada a ver. É outro sentido acima. Agora, a fé é uma prova direta das coisas que não se veem, que não se sente pelo tato, não se sente pelo paladar, não se cheiram e não se ouvem. Agora, olhe aqui, vou fechar os olhos agora, observem, o irmão Brana toma um gole de suco de laranja. Então ele fecha os olhos e toma um gole de suco de laranja. Aí ele diz, é suco de laranja. O irmão Kitts diz, o irmão não vê uma laranja. Não, senhor. E não houve uma laranja. Não houve uma laranja. Não, senhor. O irmão não sente uma laranja. Não, senhor. O irmão não sente o cheiro de uma laranja. Não, senhor. O que o faz pensar que é laranja? Porque sentiu o paladar. Tem certeza? Tenho certeza de que foi suco de laranja, que não foi de limão, não de uva, não de toranja, que foi suco de laranja por causa do sentido do paladar. Não senti o cheiro, não ouvi, não toquei, não vi. No entanto, o sentido do paladar me disse que foi suco de laranja. Vocês acham que eu estou certo? Claro que sim. Por quê? O sentido do paladar provou que foi suco de laranja. Você não sabe discernir pelo que você toma? Isso aqui é limão. Irmão Brando disse, é laranja. Agora, não importa o quanto me diga que foi água. Sei que foi suco de laranja. Sentiu o paladar dele. Estão vendo? Vocês também poderiam sentir seu paladar. E se tem o sentido do paladar, vocês saberiam da mesma forma. E se tem fé, como você sabe que é suco de laranja? E se tem fé, vocês conhecem a mesma coisa da qual estou falando. Também reage. Eu nunca vi uma mensagem tão direta sobre a fé como essa. Eu acho que em duas semanas eu devo ter ouvido ela umas 1000 vezes ou mais. E fico pensando, eu não sei. Mas às vezes eu durmo ouvindo ela, acordo ouvindo, e passo ouvindo a noite inteira, e orando, falando, Senhor, não é possível que eu não possa. Não é possível, Senhor. Porque ela reage. Agora, observe aqui de novo. Agora, observe aqui. Sinto o cheiro, então ele mostra tudo detalhado, cada sentido, paladar, o tato, a visão. Agora ele vai, o olfato, ele vai falar do olfato agora. O irmão Kitts diz, o irmão não consegue ver, ele diz, agora observe aqui de novo, agora observe aqui, sinto cheiro de perfume, isso é perfume. O irmão Kitts diz, o irmão não consegue ver um, não vejo um perfume. O irmão não ouve um, não ouço um perfume. O irmão não sente o paladar de um, não sinto o paladar dele. O irmão não toca em um, não sinto pelo toque. O que faz pensar que é perfume? Porque sinto o cheiro dele. Isso mesmo. O sentido do olfato me diz que foi perfume diante do meu nariz. Tentem
Muito bem, sei que foi perfume. Não o vi. Vi? Eu o vi? Eu estava de olhos fechados. Eu senti o paladar dele? Não. Eu não o pus na boca. Eu o toquei? Não pus as mãos nele. Nem nada mais. Como soube então? Eu ouvi? Não. Senti o cheiro. E foi uma prova direta de que foi perfume. Eu sei. O irmão Kids diz: não senti pelo tato música alguma. Não, senhor. Aí ele passa para a música agora. Não senti o paladar da música. Então ele mostra: eu não senti, eu não vi, eu não ouvi, mas eu tive o olfato, eu cheirei, eu sei que é perfume. Agora ele passa para a audição. O irmão Kitts diz: não senti pelo tato música alguma. Não, senhor. Não senti o paladar de música. Não, senhor. Mas o que faz pensar que é música? Eu a ouço, sei que é música. Tem certeza disso? Tenho certeza. A senhora está tocando somente crer. Acha que estou certo? Tente me convencer do contrário. Não a vejo. Não sinto o paladar dela. Não sinto pelo tato. Não a cheiro. Mas a ouvi. Tem certeza? Sei que estou certo. Por quê? Agora, aí está os cinco sentidos do corpo. Ele mostrou cada um em detalhe, não mostrou? Cada um. Agora, eles são positivos, não são? Não são? Vocês sabem quando se manifestam, você sabe quando eles manifestam, não sabe? Senti um cheiro. Cada um deles, você sabe quando eles manifesta. Cada um. Agora você está olhando para uma audiência. Você sabe que está olhando para mim. Bem, então, amigos, fé aqui está. A fé é o firme fundamento das coisas que se esperam, a prova das coisas que não se veem. É positiva. Eu estou vendo algo. Não, alguém vai tentar provar para mim. Não, não existe. Vai me convencer? Jamais, eu estou vendo. Se eu tenho fé e ela reage, e eu sei, pode o mundo provar o contrário para mim. Eu estou vendo. Eu sei. Não é assim? Com sentidos humanos? Não é assim com sentidos? Também a fé é um sentido que não tem nada a ver com o psico. É positivo. A fé aqui está. A fé é o firme fundamento das coisas que se esperam, a prova das coisas que não se veem. É positiva. Vocês sabem disso. Não há necessidade de ninguém lhe dizer mais nada sobre ela. É tão declarada quanto qualquer um destes outros cinco sentidos do corpo. Sabe o que eu quero dizer? Quantos têm um entendimento geral agora do que quero dizer? Vejamos suas mãos. Estão vendo? Estão vendo? Quantos? Pode levantar a mão agora. Eu posso ver o que o irmão Brana ensinou. Não é o que você tenta se fazer crer. Agora, por exemplo, tento me fazer crer que estou ouvindo música.
Estou ouvindo uma música. Não estou ouvindo nada. Eu não estaria. Talvez eu me faça crer que estou sentindo o cheiro de perfume. Não está aí. Tenho de fazê-lo de fato. Estão vendo o que eu quero dizer? A fé positiva, sim, é um ato de positividade. Você sabe, oh, que coisa! Espero que vejam o que quero dizer. Vejam, é o firme fundamento das coisas que se esperam, a prova das coisas que não se veem. Você não vê, não sente o paladar. Alguém diz, não me sinto melhor. Bem, qual é o problema? Por que você não se sente melhor? Se tem sua fé, seja-lhe segundo a sua fé. Está certo? Estão vendo? Não importa como você se sinta, você está curado mesmo assim. Não importa o que veja, você está curado mesmo assim. Está vendo o que eu quero dizer? É você sabe, não há nada que tire isso do seu coração. Você sabe, é só um ato positivo aí. Oh, que coisa! Vamos orar. Você sabe que tem um autor da fé, né? Quem é o autor? Olhando para Jesus, autor. Quem deu o sentido do corpo para você? Não foi ele? Fez você ser normal, com a visão, com a audição, com o tato, com o paladar. Com a visão, audição, tato, paladar. Qual é o outro? Audição. Visão, tato, paladar, audição e o olfato. Foi ele que nos fez ter os sentidos normais do corpo. E ele é o que dá esse sexto sentido, chamado fé. E quando tem, ele reage. Vamos orar pedindo a Deus, o autor, o autor da fé. Hebreus 12, ore. Nós aprendemos com o profeta de Deus. Ore agora. Clame. É um culto de oração. É um culto de clamor. É um culto de pedido. É um culto de chegar diante de Deus.

era inimiga da fé. Deixa, Senhor, deixa cair toda a incredulidade nesta hora. A incredulidade está acompanhada de preocupações, de medo, de temor, de tanta coisa contrário à fé. A fé está acompanhada de confiança.

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Senhor, temos aprendido tanto, Pai. Tão claro, tão nítido. Deus, põe isso no coração de cada um de nós, Senhor. Põe isso no meu coração. Se esse sentido não está aqui, Senhor, põe, por favor. Nós chegamos perante Ti com o coração quebrantado, contrito, com o coração, Senhor, pedindo graça, misericórdia. Põe isso no meu coração, põe esse ato de positividade, como eu tenho sentido do corpo normais. E o profeta nos mostra em detalhes cada um deles. Senhor, isso não pode falhar, não pode falhar. A minha visão pode falhar, a minha audição pode falhar, o meu tato,

clamor, fazendo esse pedido. Dessas duas letrinhas, Pai, F-E, fé, F, um F, um E. Oh Deus, um F, um E, com um acento que chama fé. Porque pela fé, Senhor, nós vemos Hebreus 11.

olhos com esta fé tremenda. O Senhor é o sumo sacerdote da confissão. Aquilo se torna uma lei, o qual o Senhor toma como lei e faz acontecer como fez para o nosso pai Abraão, e não duvidou da promessa de Deus por incredulidade. Antes foi fortificado na fé, dando glória a Deus.

poderoso para o fazer. Dar glória a Deus. O que Ele prometeu, Ele faz. Ele prometeu nos curar e Ele nos curou ali na cruz. Ajude-nos a alcançar cada bênção.

0: Senhor, renovarão suas forças, subirão com asas como águias, correrão e não se cansarão, caminharão e não se fadigarão. Glorifica ao Senhor, exalte a Ele, fortifique a sua fé como Abraão foi fortificado na fé, dando glória a Deus. Glória a Deus. Glória a Deus. Glória a Deus. O Senhor é a força da nossa vida. O Senhor nos livra dos males desta noite e nos guarde para a hora da sua aparição. Amém.
1: O Senhor mesmo é ministro do Evangelho e está aqui por uma boa causa. Não está doente, tem necessidade e quer um reavivamento antigo na sua comunidade. Está orando por isso. Todos queremos isso. Levantemos todos para um reavivamento antigo. Deus Todo-Poderoso que criou os céus e a terra, peça agora que todo poder demoníaco nesse edifício seja quebrado e o poder de Jesus Cristo se manifeste. Senhor, somos fracos, mas não derrotados. Satanás, conjuro-te no nome de Jesus Cristo, sai do povo. Levantem-se aleijados nas cadeiras de rodas, deem louvor a Ele, todos vocês.
0: Diga, eu estou curado em nome do Senhor Jesus Cristo. Eu estou curado em nome do Senhor Jesus Cristo. Eu estou curado em nome do Senhor Jesus Cristo. Consegue enxergar pela fé?

Amém, graças a Deus. Você quer dizer graças a Deus mais uma vez por mais este culto de oração? Que Deus continue abençoando o nosso pastor Cleomar Borges, mantendo a unção da mensagem sobre ele, dando vida e saúde, abençoando cada vez mais seu ministério, sua família e assim a todo o povo de Deus. E antes de nós cumprimentarmos as igrejas, amanhã, se o Senhor permitir, a Santa Ceia do Senhor para os irmãos em Cerquilho. Senhor permitindo, amanhã, Santa Ceia. E a mensagem para a próxima escola dominical será a continuação da mensagem, o sinal pregada pelo nosso profeta, no dia 1/9/63. Estaremos ouvindo a continuação da mensagem, o sinal. E a mensagem desta semana, a mensagem intitulada pelo nosso profeta Desesperos, pregado no dia 1/9/63. Foi pregado no mesmo dia que a mensagem, o sinal. Mensagem, o sinal, pregada de manhã e mensagem Desesperos à noite, né? E você pode ouvir a mensagem durante a semana através do aplicativo Príncipe da Paz, através do tablet que você recebeu, e através do aplicativo A Mesa, e assim várias formas, meios do site você pode baixar e estar ouvindo também, para nós respondermos o questionário da mensagem no próximo companheirismo, se o Senhor permitir. Também temos aqui justificativa de ausência, irmão Guilherme Batista justifica a ausência nos próximos cultos por motivo de cirurgia. Ele é lá de Americana. E lembrando dos irmãos que desejam cultos em casa, com motivo e objetivo de propagar a mensagem do Filho do Homem, do Sétimo Anjo, do Elias, de Malaquias 4. Então você tem oportunidade, não só aqui na igreja local em Campinas, mas isso se estende a todas as igrejas. Você procure um dos diáconos, agende o culto, convide amigos, parentes, vizinhos, para conhecer a mensagem. Lembrando, esse é o objetivo, de você levar as pessoas a conhecer a mensagem. Amém? E nós temos aqui esses pedidos de oração, foram todos inclusos aqui no momento da oração. Temos agora aqui um testemunho de gratidão da irmã Ana Paula Garcia. Ela diz: venho agradecer a Deus por ter me curado de uma forte infecção de garganta causada por uma alergia de produto de limpeza. Comecei a tomar antibiótico e antialérgico, mas não estava resolvendo. Já não conseguia me alimentar e dormir por causa da dor. Sábado, por permissão de Deus, terminamos o evangelismo mais cedo. Quando chegamos na igreja, estava no final do culto de cura divina e libertação. Senti no coração de pedir oração. Acabando o culto, fomos até a frente, meu esposo e eu, e ele pediu que orasse por mim. O pastor Wesley Rodrigues pediu ao pastor William para me ungir com óleo, e eles oraram por mim. Para honra e glória do Senhor Jesus, no domingo acordei com a garganta sem dor, sem inchaço, e a amígdala esquerda, que estava inchada e doendo, estava normal, e já pude me alimentar normalmente. Sou grata a Deus por sempre cuidar de mim. Jesus Cristo é o mesmo ontem, hoje e eternamente. Deus vos abençoe, é o testemunho de gratidão da irmã Ana Paula Garcia. Deus receba a gratidão, minha irmã, continue te abençoando. E nós queremos cumprimentar as igrejas que estão em conexão conosco esta noite. Vamos ver. Igreja de Boa Esperança, Minas Gerais, Deus abençoe a todos. Igreja de Pouso Alegre, Minas Gerais, Deus abençoe. Igreja de Americana, Deus abençoe os irmãos. Igreja de Mogi Mirim, São Paulo, Deus abençoe. Igreja de Pedreira, Deus abençoe os irmãos.
Igreja de Cerquilho, Deus abençoe Santa Ceia amanhã, o Senhor permitindo. Igreja de Avaiandava, São Paulo, Deus abençoe a todos. Igreja de Gravataí, Rio Grande do Sul, Deus abençoe. Igreja de Medina, Minas Gerais, Deus abençoe os irmãos em Medina. Igreja de São José dos Campos, São Paulo, Deus abençoe. E Igreja de Santo Antônio do Amparo, Minas Gerais, Deus abençoe. Igreja de Indaiatuba, São Paulo, Deus abençoe. E também Igreja de Carmo de Minas, Minas Gerais, tem conexão, Deus abençoe. E em Pedreira temos uma visitante, irmã Noelma. Deus abençoe, seja bem-vinda no nosso meio, está ali em Pedreira, Deus abençoe. E também ao nosso pastor e a irmã Zilmar, está nos acompanhando, nos ouvindo. Vamos dizer a eles, Deus vos abençoe no nome do Senhor Jesus Cristo. E agora nós vamos se pôr de pé. Nós teremos agora a reunião com os obreiros. E se tem alguém que ainda não foi batizado e deseja se batizar, lembrando que o dia é hoje, a hora é agora, sua oportunidade, você pode participar da palestra agora após o culto. Ou se você estiver pelas conexões, você pode entrar em contato com a igreja, com algum irmão, e você está participando da palestra online. Então está programando para se batizar na quarta-feira, domingo, aquilo que Deus colocar no seu coração. Amém? E agora você cumprimenta um ou outro, diga Deus te abençoe, vai abençoado no nome do Senhor Jesus Cristo. Amém.